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0: 21 horas e 2 minutos.
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14: 21 horas e 31 minutos.
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0: diferente, demais.
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3: Paga uma aí, companheiro.
4: Deixa comigo.

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1: Ô, meus amigos, estamos de volta, né, negão? 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
1: Alô, Matão.
2: Quebra essa, neném.

0: Pegou a cervejinha que nós não tá com nada. É cervejão.
1: 22 horas e 25 minutos.
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0: demais.
1: Aí sim. Valeu,
2: Roberto. Valeu, Ronaldo.
0: Valeu, irmão.
1: Obrigado, valeu.
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0: Bye, Sean.
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0: Obrigado, lindo da festa, linda.
1: Obrigado, meus meninos.
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0: parceiro Caio Freire. Tamo junto, meu irmão.
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0: Muito obrigada, muito obrigada.
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0: 22:57.
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0: 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Vocês gostam, né? Vocês gostam?
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0: A nossa rainha Roberta Miranda.
1: Que carinho, que delícia estar aqui com você. Tenho certeza, esse DVD já nasceu sucesso, né? E você merece todo o sucesso do mundo. E eu fico muito agradecida pelo convite. Obrigada.
0: Eu que agradeço
1: você
0: ter você.
1: Você canta que é uma delícia, né? Bom se ouvir.
0: Eu que agradeço você pelo carinho, a honra de estar aqui fazendo parte desse projeto maravilhoso.
1: Obrigada, diretor. Obrigada a vocês, tá? Fiquem com Deus e Deus proteja todos.
0: Uma salva de palmas,
1: sucesso.
0: Roberta Miranda.
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2: 23 horas e 27 minutos.

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0: Thiaguinho!
1: Obrigado!
0: Obrigado, Thiaguinho!
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1: Aí, Joaçaba! Oi! Cadê a Flavinha aí? Vamos nessa! Vou pra Santa Catarina!

sei que é linda essa menina.

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1: São 6 da manhã.

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0: Vamos dançar agora! Vá!
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2: Olá, eu sou Rejane Costa e o Campo Notícia volta a colocar a Expo Inter no centro da nossa cobertura. Neste segundo programa especial, a gente reúne o que marcou a feira até aqui, com resultados, anúncios, julgamentos, negócios, debates e histórias que ganharam destaque no Parque de Exposições Assis Brasil, em Esteio, uma produção da Agroeffective em parceria com a Radiosul.net, com apoio de Sindag, o Sindicato Nacional da Aviação Agrícola, e Senar, conhecimento que movimenta o agro. O Campo Notícias chega até você graças à força de uma rede que pulsa junto com o agro. Estão conosco as rádios Poatã de São José do Ouro, Fandango de Cachoeira do Sul, Soledade de Soledade, Cidade de Cacique Doble, Integração de Restinga Seca, 107 de Tapejara, Minuano de Alegrete, Delta e Difusora de Bagé. Obrigada a cada emissora que nos ajuda a levar a voz do campo cada vez mais longe. Vamos começar pelos primeiros destaques.
3: A 49ª Expo Inter, aberta neste sábado e que segue até 6 de setembro no Parque de Exposições Assis Brasil em Esteio, já tem entre as atrações a venda e a degustação de azeites de oliva extra virgem brasileiros. Segundo o Instituto Brasileiro de Olivicultura, o Ibra Oliva, a abertura das vendas ocorre após a maior safra de azeite de oliva já registrada no Brasil. Em 2026, o país produziu 1.434.000 litros, crescimento de quase 500% em relação a 2025. O Rio Grande do Sul respondeu por cerca de 1.170.000 litros do total produzido. O espaço coletivo do setor, no pavilhão internacional, reúne cerca de 30 produtores e entre 60 e 80 rótulos de diferentes regiões produtoras. Um dos diferenciais é a adoção de preço unificado, permitindo que o visitante escolha os produtos principalmente a partir da degustação e de suas preferências. O presidente do Ibra Oliva, Flávio Albino Filho, afirma que a presença na feira representa uma celebração do avanço da olivicultura brasileira e uma oportunidade para ampliar o contato do público com os azeites produzidos no país.
4: Na verdade, nós estamos comemorando, né, a maior safra da história da produção de azeitonas e de azeite no Brasil, e o consumidor vai ter oportunidade nessa Expo Inter de fazer uma verdadeira degustação dos grandes azeites produzidos no Brasil. Nós vamos ter no pavilhão internacional uma oferta de aproximadamente 80 rótulos de vários produtores, em torno de 30 produtores.
3: Além da compra de unidades individuais, o espaço oferece opções de caixas com 3 ou 6 produtos. A proposta, segundo Flávio Bino Filho, é incentivar o consumidor a experimentar diferentes variedades e descobrir as suas preferências. A degustação também terá um papel de orientação ao consumidor em um momento de questionamentos sobre a qualidade de produtos comercializados como azeite extra virgem no mercado brasileiro. Da agência Agroeffective, Arthur Chagas.
5: Cerca de 40 pessoas assistiram no primeiro dia da 49ª Expo Inter a vitrine da carne gaúcha, onde o cordeiro ganhou o protagonismo. A ação foi uma parceria entre a Associação Brasileira de Criadores de Ovinos, Farsul, Celebra Gourmet, Escola de Gastronomia do Senac. Enquanto o chefe Bruno Ivanoff explicava como seria o prato de milanesa de pernil desossado de cordeiro com risoto de limão siciliano, Nair Toschinski observava atentamente. Ela confessou que nunca havia experimentado a carne ovina. Então, o desafio foi lançado. Ela seria a primeira a provar e teria que dar o seu parecer. Após receber o primeiro pedaço diretamente entregue pelo chefe, ela disse, demonstrando estar surpresa, que o cordeiro estava provadíssimo.
6: O cordeiro foi maravilhoso, nunca tinha provado, aprovadíssimo, parabéns.
7: Por que a senhora não comia?
6: Posso falar? Pode. Falava que tinha cheiro ruim, mas não tem.
5: O receio dos consumidores em provar o cordeiro é justificável, disse a gerente executiva da Arco, Lorena Garcia. Ela explicou ao público que décadas atrás eram comercializadas nos açougues ovelhas velhas. Isso deixava a carne com odor e sabor sabor diferenciados. Ela aproveitou para dar um alerta.
8: Só bote na sua mesa, para sua família, aquilo que você sabe de onde vem, senão não come.
5: Hoje, o cordeiro abatido pelos frigoríficos certificados tem até 12 meses de idade. A carne ovina será destaque na vitrine da carne diariamente, sempre às 11 horas. Serão realizadas diferentes receitas com cortes variados. A Expo Inter acontece até 6 de setembro no Parque de Exposições Assis Brasil, em Esteio, da agência AgroEffective e Ieda Risco.
9: O cavalo levou a melhor sobre a moto por 8-5 em uma das atrações do Manga Larga no primeiro dia da Expo Inter no Parque de Exposições Assis Brasil, em Esteio. A disputa ocorreu depois da prova de 6 balizas, sob forte chuva e com condições que aumentaram o grau de dificuldade para os participantes. Segundo o diretor de esportes do Núcleo Rio-Grandense de Criadores de Cavalos da raça Manga Larga, Cristiano Antunes, mesmo com tempo instável, o público permaneceu acompanhando as atividades.
10: 8-5, o cavalo ganhou. Abaixo de chuva e barro, né? Tudo é mais difícil, mas deu louco de boa, o pessoal no arré do pé.
9: Antes do desafio entre cavalo e moto, a prova de 6 balizas teve Cauê Cooker da Silveira com Outlander EFF na primeira colocação, com um tempo de 23,073 segundos. Marco Antônio Sampaio, montando Ostigoso HPL, terminou em segundo com 23,285 segundos, enquanto Matheus Machado Costa, com Onda do Corumbau, completou o pódio com 23,760 segundos. As 6 balizas integram a série de 4 provas que definirão o grande campeão da programação esportiva do Manga Larga na Expo Inter. Também fazem parte da disputa modalidades de 5 tambores, working penning e 3 tambores, com pontuação sendo acumulada ao longo das 4 provas. Os participantes poderão levar até R$100 mil em prêmios distribuídos nas diversas categorias. A prova de 6 balizas e a disputa entre cavalo e moto tiveram o patrocínio da Biofarm. Da agência AgroEffective, Nestor Tipa Júnior.
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3: A Associação Brasileira de Arefora e Brafora, ABHB, foi uma das participantes da 2ª edição do Vitrine Gaúcha, realizada neste sábado, primeiro dia da 49ª Expo Inter, no Parque de Exposições Assis Brasil, em Esteio. A iniciativa é uma parceria entre a Confederação da Agricultura e Pecuária do Brasil, a CNA, Farsul, Senar e Sebrae, dentro do programa Juntos pelo Agro. A atividade apresentou ao público detalhes sobre o processo de certificação da carne Arefora e os critérios que garantem a concessão do selo ao produto. A programação foi conduzida pela médica veterinária Fabiana Rosa de Freitas e contou com uma demonstração gastronômica preparada pelo chefe do sistema Fecomércio Senac, Bruno Ivanov, que elaborou um contrafilé com carne Arefora. Durante o encontro, a coordenadora do programa de carne certificada Arefora, Anita Caino, explicou as etapas de avaliação realizadas dentro das unidades frigoríficas. Para receber a certificação, os animais precisam atender a requisitos relacionados ao padrão racial, à idade e ao acabamento de gordura. O produto recebe o carimbo de carne certificada Arefora. Anita também saudou que os consumidores estão cada vez mais interessados em consumir a carne Arefora na medida em que conhecem todo o processo de seleção.
11: Exatamente, é muito importante para que as pessoas saibam o que tem por trás do selo, o que acontece dentro da unidade frigorífica com os técnicos certificados, acompanhando desde a chegada dos animais, acompanham o padrão racial, acompanham o acabamento de gordura, acompanham a dentição, para só então avaliar se esse animal se enquadra e aí sim receber o carimbo de carne certificada Arefora e, posteriormente, na sala de desossa, receber o selo de carne certificada Arefora, que é esse que vai para a mesa do consumidor.
3: A programação terminou com um quiz sobre os temas abordados, com distribuição de brindes como bonés e aventais aos participantes que acertaram as respostas. Para a A participação da BHB no Vitrine Gaúcha é uma oportunidade de aproximar o consumidor do trabalho realizado para assegurar a qualidade e a padronização da carne certificada. Da agência AgroEffective, Arthur Chagas.
5: Foi no primeiro dia da Expo Inter 2026 que a Associação de Criadores de Gado Holandês do Rio Grande do Sul realizou o pré-lançamento da 20ª Fena Sul e 40ª Expo Leite, que acontece de 12 a 16 de maio de 2027. O encontro reuniu autoridades e criadores na casa da entidade, no pavilhão do gado leiteiro no Parque de Exposições Assis Brasil, em Esteio. O presidente da entidade, Marcos Tang, destacou que a Expo Leite tem só duas edições a menos que a Expo Inter, uma por questões climáticas e outra por restrições fitossanitárias.
12: E nós queremos deixar bem claro que ela, embora nasceu Expo Leite, hoje ela é Fena Sul, até para ser mais agradável, para que mais raças equinas, tivemos afinovinos junto neste ano, e possam se agregar. As do leite, elas já têm um gosto especial por essa feira, pois ela é uma feira mais curta, mais enxuta e, portanto, um pouco menos de investimento de gasto com a feira.
5: Tang também celebrou a grande presença dos criadores e de autoridades e copromotores no lançamento. Segundo ele, a casa esteve cheia daqueles que colaboram com a FenaSul Expo Leite. Estiveram presentes o secretário da Agricultura, Pecuária, Irrigação e Desenvolvimento Rural, Márcio Madalena, os presidentes da FARSUL, Domingos Lopes Velho, da FETAG, Eugênio Zanetti, e a vice-presidente da FEBRAC, Desirê Meller, e o prefeito de Esteio, Felipe Costela, da agência AgroEffective, Ieda Risco.
13: Um quiz sobre carne, cortes bovinos e produtos derivados da pecuária está entre as atrações do espaço do Universo Pecuária na 49ª Expo Inter, no Parque de Exposições Assis Brasil, em Esteio. Instalado no pavilhão internacional, o ambiente combina conteúdos explicativos com uma experiência interativa que permite ao visitante testar o conhecimento adquirido ao longo do percurso. Antes de responder as perguntas, o público tem acesso a painéis com informações sobre diferentes cortes bovinos, características nutricionais da carne e produtos provenientes da atividade pecuária. A proposta também mostra como matérias-primas de origem animal chegam a outros 49 segmentos, incluindo itens utilizados na alimentação, indústria e medicina. A diretora executiva do Universo Pecuária, Marcela Santana, conta que a experiência tem atraído visitantes em alguns períodos formados.

0: uma parte bem interativa sobre mostrar todos os cortes do bovino. Então, isso depois vai estar disponível no site do Universo Pecuária e a gente aceita a parceria, né, para quem quiser usar também. Falando sobre os cortes, falando sobre a qualidade nutricional dos cortes e também sobre esses subprodutos que vão da pecuária para 49 outros segmentos que acabam participando do nosso dia a dia, desde a gelatina que a gente usa, do lubrificante que precisa ir para uma indústria, de produtos para medicina, enfim.
1: O espaço busca principalmente estabelecer uma conversa com o público urbano sobre aspectos da atividade que nem sempre são percebidos fora do meio produtivo. Segundo Marcela, além das informações sobre carne e seus usos, a programação trata de rastreabilidade, carbono e manejo dentro do eixo pecuária do futuro. Da agência AgroEffective, Nestor Tipa Júnior.
2: Essa foi a primeira parte do que a Expo Inter já rendeu em notícia. Depois do intervalo, a gente segue pelo que ganhou repercussão dentro e fora das pistas e pavilhões. Já voltamos.
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2: Estamos de volta ao nosso especial da Expo Inter. Os últimos dias deixaram muita notícia e a gente continua reunindo os fatos, os números e os movimentos que estão marcando esta edição da feira. Uma produção da AgroEffect em parceria com a RadioSul.net, com apoio de Sindag, o Sindicato Nacional da Aviação Agrícola, e Senar, conhecimento que movimenta o agro. 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Nosso agradecimento a todas as emissoras que conectam o campo às comunidades do interior. Vamos com mais informações.
11: A Associação Gaúcha de Criadores de Búfalos levou a carne bubalina saborosa e saudável para a vitrine da carne gaúcha no domingo dia 30. A receita de filé pailhar com fettuccine na manteiga de sálvia foi preparada pelo chefe Bruno Ivanoff. A oficina é uma ação da Farsul em parceria com a Escola de Gastronomia do Senac. O chefe Bruno explicou que o filé pailhar é levemente batido para ficar fino e que para o fettuccine é utilizada manteiga clarificada. Ele disse que o que quis demonstrar na vitrine da carne é que a proteína de búfalo é extremamente fácil, que é possível fazer qualquer tipo de prato que se faz com bovino utilizando o bubalino sem problema algum. Quem apresentou detalhes sobre a bubalinocultura foi a produtora Vanessa Ferreira. Ela cria búfalos em Passo do Sobrado e possui uma agroindústria onde faz salame de búfalo. E cada peça de salame carrega a história da jovem que é filha de produtores, foi estudar na cidade e voltou para o campo.
12: Eu fui a primeira a fazer a universidade, fui fazer contabilidade, fui para a cidade para poder trabalhar, mas eu via que eu precisava voltar para poder dar ajuda para o meu marido, que estava montando uma agroindústria. indústria de embutido, e a gente reforçou um pouco mais, trazendo o búfalo que é das nossas origens, que fala muito de Passo Sobrado, a festa que faz muita festa do búfalo na cidade de Passo Sobrado, e também para levar a carne de búfalo, para tirar esse preconceito que as pessoas têm.
11: O salame produzido por Vanessa está à venda no pavilhão da agricultura.

0: familiar. Foi produzida 1 tonelada do produto para comercialização até o último dia do evento. Após o final do preparo da receita, os presentes puderam degustar o prato ensinado pelo chefe Bruno e foram convidados a conhecer os búfalos expostos pela Ascribu no pavilhão do gado de corte. Da agência AgroEffective, Ieda Risco.
1: A disponibilidade de cordeiros para atender a indústria aparece como um dos desafios para acompanhar o crescimento do consumo de carne ovina. O tema esteve presente no Conexão Cordeiro, realizado durante a Expo Inter em Esteio pela Associação Brasileira de Criadores de Corriedale, a ABCC, reunindo representantes da produção, frigoríficos, varejo e mercado. O presidente da entidade, Gustavo Veloso, explicou que a proposta foi aproveitar a presença dos diferentes segmentos na feira para colocar os desafios de cada etapa da cadeia na mesma discussão.
2: Nós aproveitamos um evento como a Expo Inter, aí, que é uma referência a nível internacional, uma feira de uma importância muito grande, tanto para o Rio Grande do Sul como para o Brasil todo, e também alavancado de todo esse aumento de consumo da carne corredalha.
1: Na indústria, o aumento da disponibilidade de animais foi apontado como uma das necessidades para acompanhar a demanda. O diretor-presidente do frigorífico Carneiro Sul, João Bernardo da Silva, vê espaço para crescimento, mas identifica na matéria-prima o principal gargalo. E as mudanças já podem ser percebidas também na forma como o produto chega ao consumidor. A consultora de mercado Ana Doralina Menezes observou que, além da carne congelada, hoje há opções resfriadas, manipuladas, fracionadas e oferecidas em bandejas. No ponto de venda, a percepção é de uma comercialização diferente daquela observada décadas atrás. O proprietário da Calvi Carnes, Eloir Francisco Calvi, afirmou que ainda há espaço para ampliar a divulgação da proteína, embora encontre atualmente maior facilidade para comercializar o produto. Da agência AgroEffective, Nestor Tipa Júnior.
3: A iniciação científica como ferramenta de aprendizado, inovação e formação de jovens para o futuro do agronegócio é o principal destaque da Mostra de Ensino Técnico Agrícola, a META, que começou nesta segunda-feira na Casa da Associação Gaúcha de Professores Técnicos de Ensino Agrícola, a GPTEA, durante a 49ª Expo Inter no Parque de Exposições Assis Brasil em Esteio. Coordenada pelo professor Carlos Fontoura, a META selecionou 10 trabalhos desenvolvidos por estudantes de escolas técnicas agrícolas do Rio Grande do Sul. Os projetos foram escolhidos entre cerca de 28 trabalhos encaminhados por 29 escolas. Devido à limitação de espaço, foi necessário estabelecer critérios de seleção para definir os projetos que integram a mostra. Segundo Fontoura, 5 dos trabalhos apresentados no primeiro grupo nesta segunda-feira também serão demonstrados no auditório central da Expo Inter. Os demais projetos integram a programação da META e serão apresentados ao público durante a feira.
4: Para nós, demonstrar o que os professores, os alunos, as escolas agrícolas fazem no seu dia a dia, para nós, além de uma prática pedagógica eficiente, porque vamos falar que educação hoje tem metodologias ativas, não é mais aquela educação bancária que tem que ir lá, um senta, o outro fala, aquela história passou, são metodologias ativas, e nada melhor que a iniciação científica para trazer inovação, trazer tecnologia.
3: Além da apresentação na Expo Inter, os 10 trabalhos selecionados terão a oportunidade de participar da Mostra Tech, uma das principais feiras de ciência e tecnologia do país, realizada em outubro na FENAC, em Novo Hamburgo. Da agência AgroEffective, Arthur Chagas.
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6: Um projeto iniciado em 2015 para fortalecer o setor de lácteos e estimular o consumo de seus produtos se transformou no Memorial do Queijo Gaúcho. Inaugurado em 2025, o espaço está instalado junto à sede da Associação das Pequenas e Médias Indústrias de Laticínios do Rio Grande do Sul, APIL, no Parque de Exposições Assis Brasil em Esteio. A viabilização contou com recursos da Lei de Incentivo à Cultura e com 12 patrocinadores. O memorial foi reconhecido pelo Rank Brasil como o maior monumento em forma de cunha de queijo no Brasil, com mais de 14 metros de altura. A proposta do espaço é mostrar a história das indústrias, a importância do leite e a identidade cultural do queijo no estado, conforme explica o assessor executivo da APIL, Jefferson Farias.
7: A ideia então é isso, é mostrar desde lá do início de como é feito e dar uma noção até para as pessoas poderem dar no primeiro momento a importância, porque a cadeia é muito mais longa e tem muito, é muito maior do que aquilo que elas imaginam, né? E a partir daí a gente cria essa consciência de que, principalmente aqui no meio urbano, de que da importância verdadeira mais a fundo do que é.
6: O percurso pelo memorial também apresenta um recorte histórico e cronológico da atividade no Rio Grande do Sul. Fotografias, equipamentos, referências a antigas construções ajudam a mostrar como a produção de lácteos evoluiu ao longo do tempo e a relação da atividade com a formação do estado. Para a coordenadora de marketing da APIL, Gabriela Brustolin, o memorial não deve ser entendido como uma obra concluída, mas como um espaço em permanente construção, com novas iniciativas previstas para ampliar seu acervo e a experiência dos visitantes.
8: A obra em si está pronta, mas ele está em constante melhoria, né? A gente está em busca de melhorar o acervo dele, enriquecer o acervo. A parte de informações sobre a cadeia, sobre o consumo.
6: Além do período da Expo Inter, o memorial funciona durante todo o ano e recebe visitas mediante agendamento. Da agência AgroEffective, Rejane Costa.
1: A negociação de 33% de Jasmine da Pitanga por R$189 mil levou a uma avaliação total de R$567 mil, estabelecendo um recorde de valorização para a raça Braford no Brasil. O negócio foi fechado em 30 parcelas de R$6.300 durante o primeiro leilão legado, Estância Bela Vista em Genética Vaca Caí, realizado na Expo Inter no Parque de Exposições Assis Brasil em Esteio. O remate registrou média de R$73 mil entre os animais comercializados. A representante da Fazenda Pitanga, Bruna Obaldia Antoniazzi, explicou que a negociação acrescentou à sociedade um parceiro que já acompanhava o trabalho genético das duas cabanhas. A valorização alcançada na Expo Inter ocorre um ano depois de Jasmine conquistar o título de grande campeã terneira no Mundial Braford, realizado no Brasil em 2025. Desde então, a fêmea também passou a ser utilizada como doadora de embriões. Segundo Bruna, a fêmea está entre 0,1% superior para todas as características de crescimento avaliadas pelo programa.
9: Ela é um animal que consegue reunir perfeitamente seus resultados maravilhosos em pista, com um genótipo maravilhoso, uma árvore genealógica, uma régua de DEPs impecável, dados extremamente interessantes, de dados de coleta, então é uma grande doadora e a gente acredita muito nessa vaca, com certeza, vai trazer muitas alegrias.
1: Para a titular da Estância Bela Vista, Celina Maciel, o resultado foi espetacular. Além disso, relatou a presença de compradores de diferentes estados, de novos criadores interessados em genética Braford. Já o criador Raul Soltal, da Genética Vaca Caí, também relacionou o resultado do leilão à entrada de novos investidores e criadores na raça. Da agência AgroEffective, Nestor Tipa Júnior.
10: O julgamento de ovinos reúne 934 animais de 14 raças na 49ª Expo Inter. A programação acontece em uma das pistas centrais do Parque Estadual de Exposições Assis Brasil em Esteio, no Rio Grande do Sul, com exemplares voltados à produção de carne, lã e pele. Participam as raças Correa Dali, Merino Australiano, Ile de France naturalmente colorido, Crioula, Suffolk e Texel, que lidera as inscrições com 303 animais, entre outras. O coordenador do Colégio de Jurados de Ovinos da Associação Brasileira de Criadores de Ovinos Arco, Márcio Armando Gomes de Oliveira, afirma que é preciso enfatizar que cada raça possui características próprias. A novidade dessa edição é que todos os animais inscritos terão a paternidade comprovada por DNA, o que permite validar a ascendência paterna por meio de exame de genotipagem molecular e confirmar o reprodutor registrado como pai do exemplar. A superintendente de registro genealógico da Arco, Magali Moura, destaca a importância dessa qualificação.
11: A gente está aí no mega evento, a 49ª Expo Inter, com um número bem expressivo de animais, e a gente entende que isso era uma forma de oferecer mais isso para quem está comprando as genéticas, né, garantidas através desses seus pais, informados na Arco. Tá, isso já vem acontecendo em outras espécies e esse ano os ovinos também estão inovando.
10: A avaliação também é utilizada pelos criadores na definição da finalidade dos animais. Segundo Magali, é necessário considerar se o ovino será destinado à produção de carne, lã ou pele, além das características da região onde será criado. Os resultados dos julgamentos podem ser conferidos no site da Arco, na aba Exposições e depois em Resultados. Da agência AgroEffective, Adriana Machado.
6: Mais uma parte do que já movimentou a Expo Inter passou pelo nosso microfone e ainda tem muito destaque para contar desta edição. A gente segue depois do intervalo.
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6: O Campo Notícias está de volta com mais um capítulo desta Expo Inter. Entre produção, negócios, genética, tecnologia e conhecimento, a feira já rendeu assuntos importantes para diferentes cadeias do agro. Uma produção da AgroEffect em parceria com a Radiosul.net, com apoio de Sindag, o Sindicato Nacional da Aviação Agrícola, e Senar, conhecimento que movimenta o agro. O Campo Notícias circulou com a força de uma rede que respira o agro e acredita no interior do Brasil. 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A cada rádio parceira, nosso agradecimento por ajudar a espalhar a voz de quem produz. Segue mais uma rodada de destaques.
19: Em coletiva de imprensa, na tarde desta segunda-feira, na 49ª Expo Inter, em Esteio, o Instituto Brasileiro de Olivicultura, o IBROLIVA, detalhou o cenário positivo da olivicultura e os principais desafios para a expansão e valorização do cultivo e produção nacionais. Em 2026, foram produzidos 1 milhão e 400 mil litros de azeite extra virgem no Brasil. A cadeia nacional reúne mais de 620 produtores e 77 lagares em operação, distribuídos por cerca de 280 municípios de 8 estados. Só o Rio Grande do Sul foi responsável por 81% da colheita. O estado também concentra a maior área de cultivo, com aproximadamente 69% do total de oliveiras plantadas no Brasil. O IBROLIVA tem hoje 390 olivicultores em cerca de 120 municípios gaúchos. Destaque para Encruzilhada do Sul, Canguçu, Pinheiro Machado, Bagé e Cachoeira do Sul. Segundo o presidente da entidade, Flávio Albino Filho, são municípios que concentram boa parte da infraestrutura de processamento com implemento de novas tecnologias. Durante a coletiva, Albino reforçou que o desempenho gaúcho ocorreu depois de duas safras afetadas pelo excesso de chuvas. Para a entidade, a evolução do manejo, a adaptação dos produtores às condições climáticas e o aprimoramento das etapas de colheita E processamento tem cada vez mais protagonismo no resultado da safra. Com perspectiva de chuva na primavera gaúcha, a avaliação é de que a safra em 2027 será menor.
20: Não podemos seguir nessa montanha-russa. Por isso, o nosso investimento em conhecimento técnico, o nosso investimento em buscar superar esse desafio da estabilidade produtiva. Então, esse é o primeiro desafio, que é o científico.
19: O Ibroliva informou que seguirá acompanhando a fiscalização de azeites importados, trabalho do Ministério da Agricultura. Em agosto deste ano, laudos apontaram que algumas marcas de produtos estrangeiros rotulados como extra virgem não atendem aos padrões da categoria. Da agência AgroEffect, Carol Ávila.
3: Com a presença de autoridades, presidentes de entidades, criadores, técnicos e familiares, a Associação Nacional de Criadores Herdbuck Colares, ANC, comemorou os seus 120 anos em um evento festivo realizado na Casa da Entidade no Parque de Exposições Assis Brasil, em Esteio. A programação integra a 49ª Expo Inter, que segue até domingo, dia 6. Durante a solenidade, a ANC lançou um documentário especial que resgata a trajetória da entidade ao longo de mais de um século de atuação no registro genealógico, no melhoramento genético e na evolução da pecuária brasileira. A programação também marcou o lançamento do novo site da ANC, desenvolvido com uma proposta mais moderna e intuitiva, e ainda ocorreu o anúncio da realização da 4ª Feira Nacional de Genética Promebo, a FENAGEM, que ocorrerá de 30 de junho a 3 de julho de 2027 na Associação Rural de Pelotas. O presidente da ANC, Joaquim Vigegas, destacou a contribuição da entidade para o desenvolvimento genético dos rebanhos brasileiros e lembrou episódios marcantes da história do Herdbuck Colares.
21: Hoje, a ANC registra 41 razas entre bovinas, bubalinas, cideras e equinas e estamos fazendo mais de 100 mil registros por ano. Fica aqui a nossa homenagem a todos os criadores, dirigentes, colaboradores e técnicos que fizeram esses 120 anos de história.
3: Vigegas também destacou a consolidação da FENAGEM, criada em 2024 para marcar os 50 anos do Programa de Melhoramento de Bovinos de Carne, o Promebo. Em 2026 foram 48 expositores, 18 a mais do que em 2025. Da agência AgroEffective, Arthur Chagas.
0: O terceiro dia da 49ª Expo Inter teve como destaque os julgamentos da raça Hereford, ocorridos na tarde da segunda-feira, dia 31. A Associação Brasileira de Hereford e Braford levou para a pista central do Parque de Exposições Assis Brasil, em Esteio, machos e fêmeas Hereford e Pollet Hereford. Sob o olhar atento do jurado Manuel Goulart Sarmento, as fêmeas entraram em pista no começo da tarde. As primeiras avaliadas foram as Hereford PO, seguidas das Pollet Hereford PO. O grande campeonato fêmeas Hereford PO ficou com o box 1240, tatuagem 28, Três Marias Açude 28, do estabelecimento Três Marias Açude de Bagé. Já o grande campeonato fêmeas Pollet Hereford PO ficou com um box 1289, tatuagem 152, cabeceiras 152, linda de fato, da cabanha Mergulhão e Hereford Cabeceiras de Santa Vitória do Palmar. Ela também consagrou-se com o supremo campeonato Hereford da Expo Inter. Na sequência, foram realizados os julgamentos dos machos Hereford e Pollet Hereford PO. O grande campeão machos Hereford PO foi o box 1262, tatuagem 1703, Três Marias Cadernal 1703, do estabelecimento Três Marias de Bagé. Já o grande campeão Pollet Hereford PO foi o box 1263, tatuagem FIV 94, Bortoloso FIV 94, Braia Axel Blueprint, da cabanha Bortoloso de Bom Jesus. O animal também foi escolhido pelo jurado como supremo campeão. Ao comentar sobre os últimos animais avaliados, o jurado Sarmento pontuou que o touro supremo campeão impressionou pelo seu volume.
22: Um touro que impressiona todo o seu volume, uma cabeça muito expressiva de macho, com uma boa correção ocular, boa pigmentação, muita pureza racial.
0: Para Sarmento, basta olhar o touro por trás para conferir que ele tem muita carne. Da agência AgroEffective, Ieda Risco.
3: Federa Rosa espera reunir cerca de 25 mil visitantes na 37ª abertura oficial da colheita de arroz e grãos em Terras Baixas, que será realizada de 16 a 18 de fevereiro do ano que vem, na estação Terras Baixas Clima Temperado em Capão do Leão, no Rio Grande do Sul. O lançamento oficial do evento ocorreu no auditório do Serviço Nacional de Aprendizagem Rural, SENAR, no Parque de Exposições Assis Brasil, em Esteio, durante a 49ª Expo Inter, que vai até domingo, dia 6. Ao apresentar as expectativas para a próxima edição, o presidente da Federa Arroz, Denis Dias Nunes, destacou a importância do evento como espaço de atualização e troca de informações entre produtores, pesquisadores, empresas e demais integrantes da cadeia produtiva. Segundo ele, o objetivo é ampliar a participação do público para fortalecer o acesso dos produtores a informações sobre novas tecnologias, mercado e gestão das propriedades.
2: Esperamos este ano 25 mil visitantes para que a gente cada vez mais faça essa troca de informação. Isso é muito importante para os produtores, né? Ter essa troca de informação, saírem de suas propriedades para que consigam entender, né, o que está acontecendo nas novas tecnologias, no mercado, né, para que voltem para casa com maior robustez aí de informações para tocar os seus negócios.
3: Entre os principais temas que deverão estar presentes na programação da 37ª abertura está a necessidade de garantir rentabilidade e atividade orizícola. Denis Dias Nunes ressaltou que o produtor precisa acompanhar não apenas o comportamento dos preços, mas também os estoques e as condições de mercado antes de definir os investimentos para a próxima safra. Para o dirigente, a produção precisa estar alinhada à capacidade de absorção do mercado. Da agência AgroEffective, Arthur Chagas.
19: A Associação Gaúcha de Criadores de Búfalos, a Ascribu, realizou nesta terça-feira o quarto assado de uma carcaça de búfalo na 49ª Expo Inter, que vai até o dia 6 de setembro no Parque Assis Brasil em Esteio. O objetivo da associação é transformar a programação gastronômica em oportunidade, aproximar o consumidor à produção bubalina. A carcaça apresentada foi a de um búfalo jovem, com 230 quilos, da raça Murra. O animal, abatido na última quinta-feira pelo frigorífico Belmonte, chamou a atenção e despertou o apetite dos visitantes. Criadora de ovelhas no Rio Grande do Sul, Lídia Moreto foi uma das visitantes que acompanhou a degustação da carne de búfalo. Para ela, uma experiência saborosa que desperta a curiosidade para a criação do animal.
4: Nós passamos aqui e vimos essa maravilha e resolvemos experimentar, e tá excelente.
5: Aprovado, vai vir no ano que vem.
4: Com certeza, só não tem espaço para criar búfalo, senão eu criaria.
19: Para o vice-presidente da Ascribu, Rafael Gonçalves, uma das missões da entidade é tornar a carne cada vez mais atraente ao paladar dos gaúchos.
23: E hoje, com certeza, sim, a gente tem participado em muitos eventos, levando essa ideia de ação à carcaça. E a gente tem uma surpresa do público, que é gostar da carne. Está impressionado com a carne e aquele conceito que eles tinham ser vencido.
19: Na capital gaúcha, 5 lojas oferecem carne de búfalo. Os cortes se assemelham aos dos bovinos, como picanha, alcatra, assado de tira e costela. Uma opção de proteína animal mais saudável. O teor de gordura, por exemplo, é inferior ao da carne bovina. A Ascribu tem na Expo Inter, pela primeira vez, um espaço próprio para comercialização de produtos bubalinos, reunindo carnes e laticínios. Da agência AgroEffective, Carol Ávila.
3: O tradicional banho de leite marcou a celebração dos vencedores do concurso leiteiro da Associação dos Criadores de Gado Holandês do Rio Grande do Sul, a Gadolando, na 49ª Expo Inter, no Parque de Exposições Assis Brasil, em Esteio. Para o presidente da entidade, Marcos Tang, o momento simboliza a capacidade produtiva e a qualidade dos animais apresentados na competição. Segundo o dirigente, é um dos atos mais significativos. De acordo com o presidente da Gadolando, são vacas morfologicamente corretas, com bons úberes e altas produções. Tang destacou ainda o trabalho das famílias produtoras que, apesar das dificuldades enfrentadas no setor, mantém a atividade.
1: O produtor de leite é isso, né, Ela? Ele tá aí, sol e sol, e é preço que baixa, e aí briga daqui, briga dali, mas ele adora, ele ama essa função, e ele nos abrilhanta com essa maravilha desses animais, mostrando produtividade.
3: Durante o banho de leite, a entidade também participou de uma ação solidária em parceria com o Sindilat e demais representantes do setor, com a doação simbólica de 1.000 litros de leite para entidades assistenciais. Segundo o Tang, a iniciativa reforça a união entre criadores e indústria em torno da cadeia leiteira. A campeã Vaca Jovem foi Cotribá GR Bruxês 110 Tribute, do expositor Marcelo Bruxês e ou Graziela Weber, da Granja Bruxês, de Barão, no Rio Grande do Sul. A vaca holandesa produziu 93 quilos em um dia. O produtor de leite Marcelo Bruxês, proprietário da Vaca Jovem Campeã, disse que o resultado foi recebido com surpresa e emoção e que esperava uma produção menor. A campeã vaca adulta foi Fest Leite P. Ferraboli 407 Super City, dos expositores Paulo Diogo e Diego Ferraboli, da Granja Ferraboli, de Anta Gorda, no Rio Grande do Sul. A vaca holandesa produziu 85 quilos em um dia. O produtor Paulo Ferraboli, da Granja Ferraboli, lembrou que o resultado reforça a trajetória da propriedade, que vem acumulando recordes e premiações na principal feira agropecuária do estado. Para Ferraboli, porém, o desempenho alcançado nas pistas não elimina as dificuldades enfrentadas pelos produtores de leite, especialmente em relação aos custos de produção. Da agência AgroEffective, Arthur Chagas.
6: A gente já passou por boa parte do que ganhou destaque até aqui na Expo Inter, mas ainda tem mais resultados, personagens e assuntos para contar. O último bloco vem na sequência.
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24: 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Bom dia!
6: Chegamos ao último bloco deste segundo especial da Expo Inter. Agora a gente completa esta edição do programa com mais fatos e histórias que marcaram os últimos dias no Parque Assis Brasil. Uma produção da AgroEffect em parceria com a RádioSul.net, com apoio de Sindag, o Sindicato Nacional da Aviação Agrícola, e Senar, conhecimento que movimenta o agro. O Campo Notícias chega longe porque tem uma rede forte que caminha junto com o agronegócio. Educadora de São João da Ortiga, Paverama de Paverama, Nativa de Rio Grande, Palmares de Santa Vitória do Palmar, Blau Nunes de Santa Bárbara do Sul, Nativa de Piratini, Universidade de Pelotas, Progresso de São Pedro do Piauí e a Rádio Agro Hoje. Nosso muito obrigada a cada emissora que faz parte dessa caminhada junto com o agro. Vamos aos últimos destaques de hoje.
25: O foco principal na pista de ovinos esta terça-feira no Parque de Exposições Assis Brasil foi o concurso de velos, a cobertura completa de lã que é retirada de uma ovelha de uma só vez durante a tosquia, mantendo-se unida com uma espécie de manto ou capa que reveste o corpo do animal, exceto a cabeça, as patas e a barriga. Alguns têm características quase invisíveis, mas importantes o suficiente para alterar o valor do produto final. Segundo o Sérgio Munhoz, do programa Lã Certificada, o valor final do preço da lã depende de de dois fatores, a sua finura, a micronagem e o rendimento ao lavar. O ideal é que para cada 1 kg de lã lavada saia 800 gramas e um rendimento de 80%. Este é um bom número, mas existem outros fatores como coloração, comprimento de mechas, o tamanho que os blocos de fios de lã atingem entre uma tosquia e outra, dependendo diretamente da raça da ovelha e do tempo de crescimento do velo e a quantidade de velos A de alta qualidade. Durante a tarde foram avaliadas 9 merinos australianos e 7 corriadales. O método utilizado foi o Tally High, uma técnica australiana de tosquia de ovinos que prioriza o bem-estar animal, a qualidade da lã e a ergonomia do esquilador. A lã retirada do ovino é avaliada em uma mesa onde são destacadas características como coloração, resistência, finura e peso.
10: Nós, dentro do programa de certificação da Arco, de lãs gaúcha, só temos um recado importante que todos nós sabemos já e estamos transmitindo desde o início do programa, que começou em 2021, é que o caminho da nossa lã, das nossas lãs de qualidade, dessa genética maravilhosa lã negra que nós temos no Rio Grande do Sul, o caminho é certificação, é acondicionamento de lã, porque o mercado, que é o nosso patrão, está exigindo isso, então nós não temos outro caminho a não ser certificar, fazermos o nosso dever de casa, nossos produtores, porque o mercado está aí remunerando, sabemos que temos gargalos a serem vencidos, estamos trabalhando para isso, e fica o recado, então, na beira da próxima safra já, que o caminho é a certificação.
25: Os troféus de campeões macho e fêmea da raça merino australiano foram para a cabanha Santa Camila de Alegrete, de propriedade de Manuel Francisco Zibes Rodrigues. O macho Camila 3855 tem peso de velo de 9,9 kg e a fêmea Camila 4494 peso de velo de 10,4 kg. Nas palavras do vencedor, o segredo do sucesso é investimento em genética e muito trabalho, diz ele. Da agência AgroEffect, Adriana Machado.
0: O Instituto Brasileiro de Pecanicultura apresentou a produtores gaúchos a programação do Encontro Nacional de Pecanicultura 2026, que acontece nos dias 12 e 13 de novembro em Bento Gonçalves. O evento foi realizado na Casa da Associação Gaúcha de Professores Técnicos de Ensino Agrícola no Parque de Exposições Assis Brasil, em Esteio. A programação do ANAPECAN será composta por uma trilha de conhecimento que reunirá técnica e troca de experiências entre produtores. Serão 5 eixos estratégicos, como mercado, exportação, manejo fitossanitário, irrigação, pomares de alta produtividade, experiências de sucesso e inovações na cadeia. O pesquisador da Embrapa Clima Temperado, Carlos Martins, detalhou alguns dos temas do evento. Entre eles, o que tratará de questões de manejo fitossanitário colocará no centro das discussões o clima extremo que vai afetar o Brasil, ao menos até o final do ano. Segundo ele, haverá um painel a respeito de como deve ser feito o cuidado e o manejo da Copa das Árvores para controle especialmente dos distúrbios biológicos no caso de doenças como antracnose e sarna. Apesar do volume de chuvas até dezembro, o especialista destaca que o produtor deve se atentar ao momento mais delicado da planta.
11: Mais ou menos em termos ali de fevereiro, início de março, que é quando a nogueira pecan está enchendo as nozes e principalmente é um momento fisiológico em que ela determina a mudança das gemas vegetativas para floríferas para a próxima safra.
0: O ENAPECAN acontecerá em Bento Gonçalves e uma das atividades será a visita técnica à propriedade Pecantelli de René Cantelli. Será apresentada a experiência da família com o turismo da agência AgroEffect e Ieda Risco.
19: Em parceria com a Secretaria de Inovação, Ciência e Tecnologia do Rio Grande do Sul, o Ibroliva concedeu nesta terça-feira o selo Premium de Origem e Qualidade àqueles azeites produzidos e colhidos em lagares do estado. A certificação, em 2026, praticamente dobrou. São 26 produtores premiados, com em média 4 rótulos selecionados após análise criteriosa. O selo considera a origem das azeitonas, características físico-químicas e a qualidade sensorial dos azeites. Entre os critérios, os produtos precisam apresentar acidez máxima de 0,3% abaixo do limite de 0,8%. estabelecido para a classificação como extra virgem. A entrega do selo aos produtores é ainda mais especial nesta edição,
12: após o registro de uma safra recorde, com 1.400.000 litros de azeite extra virgem no Brasil. A cadeia nacional reúne mais de 620 produtores e 77 lagares em operação, distribuídos por cerca de 280 municípios de 8 estados.
13: Não existe o milagre da multiplicação de medalhas. São lotes únicos, lotes identificados. Então, aquele azeite que a garrafa tiver o selo prêmio, se tem a certeza de que ele foi testado e é um azeite prêmio. Nesse caminho da qualidade, nós já alcançamos muito rapidamente, que a cultura é nova, a cultura de 20 anos. Nós temos agora um desafio que é de ter uma estabilidade produtiva, porque nós temos anos bons, anos ruins. Nós temos que buscar a estabilidade produtiva.
12: Da agência AgroEffective, Carol Ávila.
0: Durante toda a terça-feira, dia 1º, a Associação Brasileira de Criadores de Hereford e Braford levou os melhores exemplares da raça Braford para apreciação do jurado argentino Gaston Garcia. No turno da manhã foram avaliadas as fêmeas. Os machos entraram em pista à tarde. Após os campeonatos de categorias, a terneira, a vaca jovem, Vaquilhona Carcávio, 32-4 Mago, 5282, 2609 FIVE, Box 1472, Tatuagem FIVE 324, foi selecionada como grande campeã Braford da 49ª Expo Inter. O animal é do condomínio Carcávio, da Estância Carcávio e Cabanha Las Brisas de Santana do Livramento e Corrientes, na Argentina. Já o grande campeão entre os machos foi o Box 1403, Tatuagem C88, Mãe Rainha 3C88, Maestro Esperto, da Fazenda Mãe Rainha de Lages, Santa Catarina. Pela terceira vez a julgar na Expo Inter, Gaston Garcia disse estar muito contente com a evolução da raça Braford no Brasil. Ele falou que não foi surpresa a fila de fêmeas que encontrou, que realmente são muito destacadas, bem funcionais, com boa abertura entre pernas e profundas. Já sobre o macho grande campeão, ele iniciou a avaliação, dizendo que é um touro que se move muito bem.
14: Com muita qualidade racial, bem acebuchado, um touro ancho, profundo, com muito buenos dados. O reservado grande campeão macho.
0: Os resultados completos da raça Braford serão disponibilizados no site da entidade, da agência AgroEffective e é da Risco.
3: O julgamento morfológico da raça holandesa, organizado pela Associação dos Criadores de Gado Holandês do Rio Grande do Sul, a Gadolando, foi uma das atrações do sexto dia da 49ª Expo Inter. A atividade integra a programação da feira no Parque de Exposições Assis Brasil, em Esteio, e que vai até domingo, dia 6. A campeã fêmea jovem foi Ferraboli 2533 Doce, campeonato Bezerra Júnior, dos expositores e criadores Paulo Ferraboli, Diego e Diogo Ferraboli, de Antagorda, no Rio Grande do Sul. Também ganhou o título de Vaca do Futuro. A campeã vaca jovem foi a Granja Letícia Nobreza Negrita Nico, campeonato 3 anos júnior, dos expositores criadores Beatriz Jean e Eloy Galina, de Carlos Barbosa. A vaca vitalícia é a ainda detentora do recorde de 110 quilos de leite em um dia na Expo Inter 2023 e campeã do concurso leiteiro vaca adulta da Expo Inter 2026, com 85 quilos de leite em um dia. Fest Leite P. Ferraboli 407 Super City, dos expositores criadores Paulo Ferraboli, Diego e Diogo Ferraboli, de Antagorda. A vaca grande campeã da raça holandesa foi CAM Custódia Hot Job 156, do expositor Carlos Jacob Valauer, de Salvador do Sul, no Rio Grande do Sul, e do criador Reinaldo Schmidt e Noêmia Schmidt, de Carambeí, no Paraná. O proprietário Carlos Jacob Valauer afirmou que o trabalho de longo prazo é o principal segredo para alcançar o topo nas pistas da Expo Inter. O presidente da Gadolando, Marcos Tang, destacou a qualidade do plantel da raça holandesa apresentado no julgamento. Para o dirigente, os comentários positivos do jurado argentino Horácio Larrea confirmam o nível alcançado pelos produtores gaúchos e recompensam o trabalho desenvolvido ao longo do ano.
15: Estão de parabéns nossos produtores. A gente chega na hora da exposição, nesse dia, já mostra um certo cansaço. Também não temos mais 15 anos. Né? E vale a pena pelos produtores, pela qualidade que eles estão trazendo em pista e tudo vale a pena. Quando tu vê o que o juiz comentou, eu falar seria suspeito, mas é muita, muita, muita qualidade, não tem como expressar. Qualidade de mamário, vacas morfologicamente corretas, preenchendo essa pista, preenchendo nosso coração, nós que gostamos da vaca leiteira, gostamos dessa atividade.
3: Para o dirigente, a partir participação dos criadores na Expo Inter também representa uma oportunidade de comparar o trabalho desenvolvido nas propriedades e medir a evolução dos rebanhos. Da agência AgroEffective, Arthur Chagas.
0: A opulência dos búfalos premiados na 49ª Expo Inter é proporcional à docilidade que esses campeões demonstram. Em meio ao grande movimento de pessoas, eles descansam despreocupadamente, deitados em uma espécie de trono da realeza bubalina. Lucy e Ícone, da raça Murra, e Murtag e Teresa Cristina, da Mediterrânea, foram os grandes campeões desta edição da feira. Ícone da Herdade, Box 2113, pertence a Guilherme Giambastiani, da Búfalo Gaúcho de Viamão. Já Lucy da Herdade, Box 2137, é da Cabanha da Herdade de Gravataí, de propriedade de Guilherme Aidos. Ambos foram consagrados grandes campeões da raça Murra. Lucy é uma das mamães expostas esse ano e seu terneiro de apenas 2 semanas é o xodó dos integrantes do grupo de estudos de bubalinos da URGS. Vitória de Domênico, que integra o Gebu, conta que à noite é quando as peraltices acontecem. Ela disse que o terneiro corre de um lado para o outro e fica dando pulinhos. Outro terneiro que aproveita a saída do público do Parque de Exposições Assis Brasil para brincar é Bruno. Ele é filho de uma das estrelas da festa, Teresa Cristina, conhecida por todos como Teca. Pela 4ª vez, a fêmea da raça mediterrânea, do Box 2108, da propriedade Obutiá de Viamão, levou o grande campeonato da raça. Ela pertence à presidente da Associação Gaúcha de Criadores de Búfalos, Desirê Meller. Da mesma raça, o macho grande campeão é Murtag, Box 2104, da fazenda Panorama de Camacuã, de propriedade de Delfino Barbosa. Desirê, quando puxa o buçal da Teca, carrega mais do que sua história como produtora rural. Ela leva consigo a família. São 2 filhas, Ana e Lia, que se criaram com a búfala e eram comumente vistas na Expo Inter e na Fenaçô Expo Leite, sentadas ou deitadas sobre o animal. Este ano, Bruno é usado como puff. A mãe conta que as búfalas da propriedade até mudam de comportamento quando as pequenas estão por perto.
16: Existe, então, acho que um carinho já de uma vida. Afinal, quando eu comprei a Teca, que na época era uma terneira, as meninas também eram umas terneirinhas, né, ao pé. Então, assim, era terneirada junto que cresceu junto. Umas em 2 patas, outras em 4, né? As branquinhas e as pretinhas.
0: Nesta edição da Expo Inter, 44 animais entraram em pista, tanto de criadores particulares quantos do rebanho da Estação Experimental Agronômica da URGS, da agência AgroEffective e Eda Risco.
6: 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E assim, a gente fecha este segundo especial do Campo Notícias sobre a Expo Inter. Ao longo do programa, reunimos resultados, anúncios, debates e histórias que ganharam destaque até aqui e estão ajudando a contar esta edição da feira. Uma produção da AgroEffect em parceria com a RádioSul.net, com apoio de Sindag, o Sindicato Nacional da Aviação Agrícola, e Senar, conhecimento que movimenta o agro. Obrigada pela companhia e até o próximo Campo em Notícia.
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Depois do Beijo do Rio. Poema de Bianca Bergman e Igor Silveira, vencedora do 9º Esteio da Poesia Gaúcha. A trilha instrumental é do violão de Daniel Barros.

O céu derramou seu pranto por um mundo mal cuidado. Chorou estrelas em raios e ali deixou empossado todo o silêncio da vida de quem se viu derrotado. Eu vi caírem gigantes do seu altar de marfim nos braços da correnteza aqui bem perto de mim. Eu vi telhados ruindo sobre cristãos e ateus, e os alicerces da terra pedindo forças para Deus. A água não escolheu por cor e nem faixa etária. Não fez distinção de crença e nem de conta bancária. Apenas caiu, rolando, tomando cada vazio, e tudo foi afogado depois do beijo do rio. Eu vi boiadas perdidas serpenteando a própria sorte, vagando a esmo, berrando no redemoinho da morte. Eu vi campeiros ilhados, distantes de suas encilhas, voltando em botes e barcos para resgatar suas tropilhas. Vi tantas pontes caindo, lavouras sendo lavadas e a esperança no leme de balsas desgovernadas. Mirei os olhos da morte com minha alma insurgente, remei meu barco sem medo e fui buscar tanta gente. Mas meu ranchinho, parceiro, caiu na goela da enchente. Os meus sonhos mastigados, destroçados, feito eu, seguiram remando em frente nos rumos que a vida deu. Talvez por ser um fantasma, quando as águas me chamaram, provei dos tantos horrores que os jornais não mostraram. Mas vi a força materna vencer a força da encosta, feito uma tigra guerreira com um tigrinho nas costas. Eu vi tantos sobrenomes estampando noticiários, politicando as palavras de seus correligionários, enquanto um homem sem nome, na hora do lusco-fusco, jogou sua vida na água, salvando a vida de um cusco. O vidro negro da noite prendeu o mundo em seu breu, na madrugada mais fria que nestes tempos se deu. Garras afiadas de morte a negaciar os cansados, almas sedentas de vida a resistir nos telhados. Quem vê de longe imagina, por certo sem ter noção, o medo e o desespero já desnorteando a razão de quem campeava algum galho por tábua de salvação. E assim eu vi tantas coisas, e assim me vi tão pequeno. Vi olhos cheios de esperas, driblando sal e sereno. Até que as águas baixaram, o rio voltou para a caixa, e a esperança do povo sorriu abrindo suas asas, contraditando a verdade desse momento tão mudo. Pensei que eu não tinha nada e acabo perdendo tudo. Mas entre escombros deixados por entre a lama estendida, não há silêncio de morte que cale o canto da vida. O mundo que conhecemos ficou para sempre para trás, nos tijolos que se foram, pedras, pontes, meios-fios. Nos resta olhar para frente, nos resta seguir em frente. Enquanto braços cansados,
vão construindo outros rumos, sobrevivendo de esperas, resiliência e de fé. A cada dia vencido, a cada passo que é dado, afiando os sonhos da alma, seguimos nós, fio a fio, reconstruindo a esperança, tomando cada vazio, porque existe um futuro depois do beijo do rio.

0: Buenas, que tal? Cá estamos de volta, boleando a perna, dando o de casa e te convidando para mais uma jornada ao longo dos caminhos da cultura gaúcha, campo afora. 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Depois, ouvimos Edinho Perlim, Num Certo Dia de Chuva, e Valdomiro Maicá, Balseiros do Rio Uruguai. Fechamos com isto já o primeiro espaço do programa. Vem o intervalo com mensagens valorizadas da parceria aqui da casa e já voltamos.
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14: E vamos agora então às atrações do nosso Campo Afora de hoje. A começar pelo costado instrumental, que tu já estás ouvindo aí. Luiz Cardoso e Douglas Mendes nos amadrinharão em todas as prosas deste programa de hoje, Campo Afora. Luiz Cardoso e Douglas Mendes, este último, infelizmente, falecido há não muito tempo. Daqui a pouco tem o jeito gaúcho de falar e para hoje a palavra calaveira, que eu penso deva estar muito em voga nos dias atuais. O que tem de calaveira por aí? Invernada da Poesia terá um poema de João Holt Machado, Uma Dupla Apaixonada. Medicina caseira, vamos trazer as propriedades medicinais do funcho ou anis. Para que serve o funcho? Tão fácil de produzir, de se reproduzir, ao ponto de eu ter no meu quintal uma verdadeira mata de funcho. As cantoras. do Sul, Mônica Ramos e Maria Lícia. Os retalhos de história nos trarão mais um episódio da Revolução Farroupilha, da série que produzi Farrapos, a Grande Revolta do Sul. Cantigas dos Velhos Tempos, Luiz Menezes, e ainda uma com Oswaldir e Carlos Magrão. Invernada dos Trovadores. Hoje vamos ter João Barros e Damião Sabino. E além disso, como sempre, daremos especial atenção aos amigos que interagem conosco no e-mail campoafora@gmail.com, WhatsApp 51 999 335 456, ou na página do Facebook Odilon Ramos Campo Afora. E agora vamos trazer música no programa. Na segunda fala é minha vez de cantar e eu canto Gambá no Galinheiro. Depois convido Alberi Silva na sequência musical do programa.

Coisa bem campeira, esta do Alberi Silva, Apartando a Eguada. Antes, cantamos nós, Gambá no Galinheiro. Ao som do violão do Luiz Cardoso e do violino de Douglas Mendes, o Campo Afora vai para mais um pequeno intervalo e retorna em seguidita. Não me saia daqui, tchê.

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25: 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E enfim, já é setembro e já vem aí a Semana Farroupilha. Antes ainda, o Dia da Pátria, 7 de setembro. E muitas atividades tradicionalistas acontecendo em todo o estado do Rio Grande do Sul e mesmo fora dele. Ainda ontem recebia do gaúcho Cambará, cantor rio-grandense aquerenciado lá pela Bahia e pelo Recife. E mesmo em Pernambuco, lá por onde anda o gaúcho Cambará. Enquanto isso, nós aqui temos o acampamento Farroupilha em Porto Alegre como o maior, a maior concentração comemorativa da Semana Farroupilha. E estaremos, eu estarei participando das comemorações na mais bela praia do Rio Grande, Torres. onde no Salão Paroquial São Domingos, bem no centro de Torres, de 16 a 20 de setembro, acontece a segunda Ronda Farroupilha. Estaremos por lá. Tem missa crioula, tem acampamento, tem atividades culturais com as escolas, com as crianças, tem a Ave Maria do Peão, tem o certame de trovas e tem o nosso Farol da Poesia, que já vai para a terceira edição e que é itinerante, estará acontecendo nesta semana Farroupilha de Torres, entre 16 e 20 de setembro. Um convite a quem ainda não participou do nosso programa, interaja conosco. Temos o e-mail campoafora@gmail.com, temos o WhatsApp 51 999 335 456, e temos a página do Facebook Odilon Ramos Campo Afora.
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25: Vamos conferir as participações dos ouvintes nestes últimos dias, lembrando sempre que a mensagem que tu me mandas hoje ou até a próxima quarta-feira é respondida no próximo programa. Através do WhatsApp, o Marcos Lino nos apresenta, inclusive através de fotografia, sua filha, que é agrônoma e poetisa, e está preparando um livro que gostaria que nós fizéssemos o prefácio. O Marcos não mandou o nome da filha poetisa, mas já me manifesto aqui positivamente disposto e honrado em escrever o prefácio desta obra. O professor Ricardo Colgo, de Bagé, nos manda aquela mensagem de todas as semanas. Há dias em que continuar já é uma grande conquista. Não diminua sua própria força. Deus conhece as batalhas que ninguém vê, te sustenta nos dias difíceis e renova suas forças para você não desistir no meio do caminho. Ricardo Colgo, Bagé, graças. A Gilda Gonçalves manda uma mensagem comentando sobre a música que rodamos no programa passado, Amigos, Muito Mais. E ela manda, inclusive, uma mensagem de voz. Muito obrigado, a Gilda. O tempo certo é o tempo de Deus, bem aproveitado na utilidade. Vamos aproveitar bem o tempo na terra, vivendo a fraternidade. Assim eu vivo mais feliz e cabresteio a saudade. Quem escreveu foi Valdecir Cristiane. Obrigado, Valdecir. Silmar Schneider, dizendo que nos acompanha através da Nativa. Um abraço com os dois braços ao Silmar Schneider. No Facebook, na página Odilon Ramos Campo Afora, o Carlos dos Santos Antunes pede, se possível, uma vaneira com o grupo Freio de Ouro. Estamos pesquisando, estamos procurando, amigo Carlos dos Santos Antunes. Acompanhando de Rivera, com uma boa costela na brasa, gostaria de ouvir Gritos de Liberdade. Abraço, bom domingo, John Peter Nunes, Rivera, Uruguai. Gracias, Don John Peter. Maria Luísa Pessoa, mais uma vez também deixando sua mensagem. O Wilson Nascimento, Rádio Timbre de Galo, de Camboriú. Grande abraço, Wilson. Cláudio Leite Bolsinha, Dom Pedrito, diz: que Deus lhe abençoe sempre com muita saúde. Um abraço de Dom Pedrito, Cláudio Leite Bolsinha. Graças, amigo. Através do e-mail, se comunica conosco o Adão Claudiomiro da Cunha, Santo Antônio das Missões, Antiga Vila 13. Mas, buenas, seu Odilon, vou chegando assim na hora para ouvir mais um Campo Afora, quando principia a lida, nessa data tão querida, conferindo o calendário, chega mais um aniversário, com mais um ano de vida. Maravilha, tchê! Parabéns, Adão Claudiomiro Cunha, Santo Antônio das Missões. E então aí vem música para este povo amigo que interage conosco.
1: Vamos ver a moçada agora cantando com a gente aí. Música que representa o nosso Rio Grande, que fala da nossa liberdade, da nossa história. Eu quero ver todo Porto Alegre cantando com o rodeio aí. Essa aqui é uma das páginas musicais que se torna imortal na boca do povo, porque defende a bravura do nosso povo. Então vamos lá, moçada. Quero ver vocês aí com gritos de liberdade. Liberdade!

0: su Huawei.
1: Va bien.
0: Chao.
2: Regis Marques e Grupo Rodeio, atendendo o pedido com gritos de liberdade. Música bem adequada a esses tempos de lembranças da Revolução Farroupilha. Aproveito para lembrar as direções de emissoras que continua disponível a série de programetes alusivos à Revolução Farroupilha. São 85 programetes com aproximadamente 3 a 4 minutos cada, que a emissora pode distribuir ao longo da sua programação, especialmente para este período. Farrapos, a Grande Revolta do Sul, é o título da série. Mantenha um contato com a gente e faça o seu pedido. Vem mais um pequeno intervalo e o Campo Afora volta em seguidita. Espera aqui, tchê.
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2: Quero saudar aqui algumas direções de emissoras de rádio que, mais do que transmitirem o Campo Afora, nos distinguem com atenções muito especiais. Gratidão às emissoras de Bagé, Rádio Delta e Difusora de Bagé. Gratidão à Rádio São Luís, de São Luís Gonzaga, a Rádio Santiago de Santiago, a Rádio Capital de Luiz Eduardo Magalhães, na Bahia, a Rádio TV Web Mais, a Rádio Timbre de Galo, nossa nova parceria com o Wilson Nascimento, a Rádio Agaçu de Erval, a Rádio Caçapava de Caçapava do Sul, a Nevasca de São Joaquim, a Rádio Difusora de Arroio Grande, a Rádio Aragana de Porto Alegre. E aos pouquitos nós vamos lembrando aqui Fronteira Missões de Santo Antônio das Missões. E aos poucos vamos lembrando aqui algumas emissoras que, como eu disse, mais do que transmitirem o Campo Afora, nos dedicam atenção especial e atendem, de vez em quando, também aos nossos apelos. Gratidão sempre, muito obrigado pela valiosa parceria. Música.

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1: Sinceridade é uma coisa que só não tem quem não queira. Mas no meio dos sinceros, sempre tem os calaveira. Calaveira é a nossa palavra a ser estudada hoje. Vejamos o que diz o nosso dicionário de regionalismos do Rio Grande do Sul. Segundo o Zeno e o Rui Cardoso Nunes, calaveira é o indivíduo velhaco, caloteiro, caborteiro, vagabundo, ou ainda tonto ou tratante. É um espanholismo, segundo os autores. Diante da casa a porteira, mas arramada no oitão, triste é o fim do calaveira, a pé e de freio na mão, escreveu Hugo Ramírez. Já o grande Jaime Caetano Brown assim nos define o sentido de calaveira. Calaveira é o jogador de cartas principalmente, andarengo geralmente, pois tem sempre o tempo vago, e cruza de pago em pago, ponta a ponta, sul a norte, buscando o lado da sorte, peleando até por um trago. Quase como trapaceiro, vivo demais, camangoso, sinônimo de tramposo, calaveira não tem cura. E Hernandes nos assegura na voz de Cruz, personagem de Martim Fierro, mensagem da criogeria mais pura. 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

0: Aí meu amigo Zequinha Silva, grande trovador, compositor e cantor e gaiteiro, que há muito tempo não vejo, cantando Criador de Galinha. E antes, o saudoso Zé Paulo, irmão do Antônio Gringo, louco por carne de oveia. Nada impede que o Criador de Galinha, que tem menos espaço para criar, mas seja também louco por carne de oveia, não? Vamos para mais um pequeno intervalo do nosso campo afora e retornamos em seguidita. Não me saia daqui, tchê.
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1: Hoje é amadrinhado por uma dupla de instrumentistas de primeira linha da música do Rio Grande. Fronteirista Luiz Cardoso e o violinista Douglas Mendes, este infelizmente já morando noutra querência. 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E não é demais que convide os amigos também a interagirem conosco na rede social. Nosso site, odilonramos.com. O nosso Instagram, @odilon.ramospoeta. A página do Facebook, Odilon Ramos Poeta. E ainda o YouTube, o canal Odilon Ramos. Ali estão nossas poesias, ali estão as nossas lives, nossas transmissões ao vivo. E os amigos podem interagir, como eu disse, inclusive em intervenções diárias, principalmente no horário da noite.
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arrocino os bois de canga. Com a água lá da sanga preparo meu chimarrão e atiço no galpão o velho fogo campeiro. Reponto a sorte gaviona, enquanto ronca a cordiona, vai fervendo um carreteiro. No galpão de manhãzita, nem meu cusco acredita que o tempo é tão matreiro. O galo lá no puleiro, forcejando para cantar, mantendo viva a essência, acorda campo e querência bem antes do sol raiar. A porcada no chiqueiro, os cavalos no potreiro e a boiada pelo pasto. Uma égua dele é casco, potranca meio alazona, relincha quando vem vindo numa tarde de domingo e meu potro se apaixona. E neste apaixonamento o Gaudério trança um tento de ternura e de afeto. Vai sonhando um novo teto para a dupla apaixonada. Aqueles olhos tristonhos, vê a China dos seus sonhos numa noite enluarada. A noite se vai embora e o Gaudério, campo afora, percorre todo o rincão. Montando um pingo a lazão, ouve o ronco de um bugio. E assim que passa a cancela, ele avista uma donzela que aceita o desafio. A China é linda no mar, sem patrão nem capataz, guria solta das patas, de bombacha e alpargatas, vem dos pagos de charrua, da crioula tradição, flor do pago, do rincão, a mais formosa chirua. O pampa todo amanhece e o campeiro agradece o raiar de um novo dia. Entupidos de alegria, dois campeiros sonhadores galdeirando pelos pagos, ele e o potro apaixonados conquistaram seus amores.

sempre que morre uma flor. Sobre os quintais da paixão, o mate amarga o sabor e a vida perde a razão. 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Sem saber das consequências, espinhos também dão flor.

0: Começamos com a poesia do João Holt Machado, Uma Dupla Apaixonada. Depois, meu saudoso mano Odemar Machado Ramos, com a filha Lilian, cantaram Olhos de Pirilampo. E culminando, Flávio Hansen cantou Vestígios, com a qual eu atendi o pedido do meu amigo Marcos Knevitz, farmacêutico da minha terra. Mais um pequeno intervalo e já voltamos.
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6: Da mesma forma que estamos sempre convidando os ouvintes a interagirem conosco, reforço também o mesmo convite aos colegas radialistas, às direções de emissoras de rádio que de vez em quando nos dão, chamam de feedback, né? De como estão recebendo, de como seus ouvintes estão recebendo o nosso programa. Eu quero agradecer às direções de emissoras que têm feito isso, que tem nos dado retorno, comunicação direta conosco, a Pampiana de Chapecó, a Blau Nunes de Santa Bárbara, uma das primeiras emissoras parceiras do Campo Afora, a Montenegro, uma das mais recentes, a Nativa de Santa Maria, a Aliança de Porto Alegre, também uma das mais recentes, a Comunidade de Viadutos. É importante que nós recebamos de parte das direções das emissoras, como é que estamos chegando lá? Opiniões, sugestões também são bem-vindas. Um grande abraço, muito obrigado. E se a tua rádio ainda não está com o Campo Afora no ar, faz contato com a gente também, tio.

0: Já faz algum tempo que eu não utilizo aqui o livro da irmã Maria Zatta, A Farmácia da Natureza, que é uma obra muito preciosa porque as receitas são simples e indicam chás bem conhecidos. Hoje, trago-lhes receita para infecção dos rins. A irmã Maria Zatta indica quebra-pedra. Ferver durante 5 minutos um pé de quebra-pedra em uma xícara de água. E tomar uma xícara 3 vezes ao dia. Simples assim. Ferver uma xícara, um pé de quebra-pedra dentro de uma xícara de água e tomar 3 vezes ao dia. Também é indicado o cipó cabeludo. Da mesma forma, ela indica fazer o chá e tomar 3 vezes ao dia. Ainda com o quebra-pedra, colocar um pé de quebra-pedra no álcool. Deixar curtir durante 24 horas e depois tomar 20 gotas para meio copo de água, uma vez pela manhã e uma vez à tarde. Um pé de quebra-pedra dentro do álcool, deixar por 24 horas e depois tomar 20 gotas em meio copo de água pela manhã e à tarde. São receitinhas simples para infecção nos rins.
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0: Hoje, Mônica Ramos e Maria Lícia.

Aí tivemos então a Maria Alicia com Lembranças de um Velho Peão. Antes, Mônica Ramos cantou João Campeiro. Agora vem um intervalo, mensagens valorizadas da parceria aqui da casa e a gente já volta.

0: 9:46.
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8: Os farrapos invadem Porto Alegre. Era um dia de sol, aquele 20 de setembro de 1835. Gomes Jardim e Onofre Pires deslocaram a tropa pela Azenha e mais adiante pela Várzea. Bento Gonçalves queria estar ali, mas chegaria somente no dia seguinte com os homens aquartelados em Pedras Brancas. Autorizados por Bento e pela derrota imposta ao Visconde de Camamu na noite passada, avançavam sobre Porto Alegre. Agora eram quase 300 homens, com as adesões ocorridas na madrugada. Vieram desertores da companhia de permanentes, peões de Viamão, civis que se apresentaram durante toda a noite. Metade caminhava pelo capinzal da várzea, espadas e lanças prontas para qualquer ataque. Antes de chegar à Praça do Portão, deviam passar pelo quartel do 8º Batalhão de Caçadores. Era território imperial, mas comandado pelo Major João Manuel de Lima e Silva, Farroupilha. Apesar disso, todo cuidado seria pouco. Havia soldados e canhões imperiais nas muralhas do 8º Batalhão. Ao chegar à distância de um tiro, os Farroupilhas se alinharam contra um possível ataque. Onofre Pires e Gomes Jardim cavalgaram com as espadas fora da bainha. Mas no quartel, sob as ordens do comandante Lima e Silva, os soldados saíram das trincheiras e vieram correndo ladeira abaixo. Todos gritavam: "Viva Bento Gonçalves! Viva Bento Gonçalves!" Em poucos minutos, marchavam ao lado dos Farroupilhas. Foram juntos pela Rua da Igreja, hoje Duque de Caxias, invadir o Palácio do Governo, já abandonado pelo presidente Braga, que seguia para Rio Grande, levando a família e os tesouros do governo provincial.
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8: Começando com Nelson Cardoso.

0: uma penca de três sucessos do passado. Começando com o Nelson Cardoso, Maragatos e Chimangos, Luiz Menezes cantou Milonga do Calaveira e Criolo dos Pampas, o Pialo do Boi Brasino. Vem o último intervalo e depois a última invernada, a invernada dos trovadores. Me espera aqui, tia.
1: Dez horas e quatro minutos.
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1: Aqui cabe também fazer um convite e um desafio aos trovadores, principalmente aqueles que costumam guardar suas trovas em gravação. Gravações de boa qualidade, para podermos reproduzir aqui no programa, também são bem-vindas. As trovas que temos aqui são todas antigas, são todas já de algum tempo, e muitas delas já foram rodadas outras vezes. Hoje, João Barros e Damião Sabino são os trovadores que preenchem esta invernada. Ao som da gaita e na inspiração de suas rimas, João Barros e Damião Sabino.

Estamos chegando ao arremate de mais um Campo Afora. É hora de fazermos os agradecimentos, nos despedirmos cantando no mas. Muito obrigado à emissora que mais uma vez abraçou esta causa e nos permitiu contato com seus ouvintes. Muito obrigado a cada colega de trabalho que ajudou tecnicamente a realizar esta tarefa. Obrigado à Fida de Caçapava do Sul, à Capotas Cabral, o apero de luxo da tua picape em Porto Alegre. E muito obrigado ao ouvinte, razão maior de tudo que a gente aqui faz. Me despeço namorando a mulher véia, deixo-lhes um abraço com os dois braços e só coisa boa.

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1: 10 horas e 21 minutos.
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0: 10. 10 horas e 40 minutos.
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0: 11 horas e 11 minutos.
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3: 11 horas e 15 minutos.
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0: 11:53.
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Próxima canção é uma história muito bonita que eu queria contar para vocês, que fala de esperança, que fala de reconstrução. Eu sempre digo que pior que o desespero é a desesperança. E nós temos que ter sempre no coração, sempre na mente, a esperança de entregar um mundo melhor para os nossos filhos, para os nossos netos. E vendo uma praça lotada, uma família maravilhosa reunida para ver um filho cantar, eu tenho certeza que é uma semente de esperança que nós vamos largar no coração das pessoas que vão ver o nosso trabalho.

0: 12:14.
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0: 12 horas e 27 minutos.
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quando cresceres, seja um bom homem, meu filho, amigo de teus amigos, sincero e trabalhador. Tenha humildade e a grandeza do perdão, e quando levantar do chão, agradeça ao Criador. Quando crescer, domando vai entender, porque é que um apobreado não se amansa e não se rende. É que humildade, quem não tem é uma desgraça, quanto mais o tempo passa, mais o tipo desaprende. Quando crescer, usa tua inteligência pra defender a inocência que toda criança tem. Como barranca de rio que cresce por dentro, o homem com sentimento, a alma cresce também.

0: 12:45.
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Boa tarde, Santa Bárbara do Sul. Boa tarde, nossa querida, nossa linda, maravilhosa região. Olha aí, pessoal. É hora de festa, é hora de alegria no seu rádio. E a gente está começando aqui na 97.9 FM, nesse 6 de setembro do ano de 2026. Domingão maravilhoso, friozinho, né, che? Friozinho, vamos reconhecer. Mas de fotografia, né? Um sol de fundamento aí, né? Bom do pessoal dar uma lagarteada, né, che? Que maravilha. Tá bom demais, né? Tá de fotografia esse nosso domingão. Hoje, 6 de setembro, véspera do feriado, minha nossa aqui, Tendel. Segura que eu quero ver. E a gente está começando mais um Sertanejão da Blau.

0: meus amigos? E a partir de agora você sabe então, hein? Só as melhores, só as credenciadas nos cadernos, aqueles modão sertanejo bonito, né? De espatifar coração. E domingão, você sabe, é pra sorrir, é pra cantar, é pra comemorar, porque nós temos que aproveitar esses momentos maravilhosos que é uma dádiva de Deus. Domingo é dia de alegria, domingo é dia da família reunida, dos amigos, confraternizando, né? Que maravilha. E, então vamos lá, né? Abrindo um sorriso no rosto aí, vamos que vamos. E estamos chegando, né, gente? 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
0: Olha aí, ó, já tá se espraiando aí o elemento, hein? Brincadeira, me dá uma mão, me dá uma força aí, Castelli. Me ajuda aí, Castelli. Vamos lá, moçada, abrindo o nosso programa. Bom domingo, uma boa tarde aí pra você. E vamos lá, né? Abre os cadernos aí, nos ajuda a fazer a programação. 3372-1435-2503. Tem o WhatsApp da rádio aí também pra você mandar seu áudio, né? Mandar sua mensagem, né? Enfim, vamos que vamos. É eu daqui, vocês daí, juntos fazendo a programação. Abrindo o nosso programa, Trio Parada Dura, Telefone Mudo!

Drill, parada dura, abrindo o nosso programa. Minha nossa, que tendel. O que que eu falo, né? Que pancada, meu amigo. Também é só clássico, é só as credenciadas nos cadernos. E agora eu vou ter que quebrar o protocolo aqui, hein? Nós estamos chegando, com a graça de Deus, estamos chegando, vindos lá da residência, né? Do Boca Brava, né? É, da residência aí do Boca Brava. É, ele que nos proporcionou aí, né, um suculento churrasco, que barbaridade, né, Che? De fundamento, e nós queremos, vamos quebrar o protocolo aqui, rodar um modão aí pro aniversariante. O meu cunhado, Juscelino Lírio, o Boca Brava, que trocou de idade aí na sexta-feira, dia 5 de setembro, né? Dia 5 de setembro. No sábado? Não, na sexta-feira, dia 4, trocou de idade. Então, parabéns para você, Celino. Muitas felicidades, muitos anos de vida. Continue sendo essa pessoa maravilhosa que você é. E receba aí um abração carinhoso aí de toda a sua família, né? Em especial a sua esposa, a Marli, a sua filha Pati, o genro, o Borim, o seu neto também, o Cadu, né? E todos os irmãos, todos os demais amigos e familiares aí, abraçando com carinho. O Juscelino, né, desejando aí tudo de

Bom, feliz aniversário, que Deus abençoe sempre. Eu vou quebrar o protocolo aqui, já peço excusas, né? Vou quebrar o protocolo e vou brindar aí o aniversariante, então, com uma música do João de Almeida Neto, As Razões do Boca Braba. Grande abraço aí pro Juscelino, aniversariante da sexta-feira, dia 5. Segura que eu quero ver!

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Almeida, João de Almeida Neto, cantando bonito aí as razões do Boca Brava, quebrando o protocolo aí, né, Che? Pra gente prestar uma homenagem aí pro Juscelino, ele que trocou de idade, então, no dia 5, né, foi na sexta-feira aí, aliás, no dia 4. Muitas felicidades, muitos anos de vida, que Deus abençoe sempre. E vamos que vamos, mais um modão bonito chegando. Renan e Raí, Amor por Telefone.

Renan e Raí, aqui nos Rodando a Blau, que maravilha, amor por telefone, taxonamento, bom demais, né? Bom demais, começamos bem o break aqui, né, gente? Vamos combinar, 1h24 agora!

Muito bem, vamos seguindo aqui então. Vamos seguindo aqui com as modas sertanejas. Agora vamos dar uma proseada aqui com a nossa vizinhança, que eu sempre falo, que é nota 10, né? Quero mandar um grande abraço aqui para a família Quadros e também para a família Harter, né? Meu grande amigo alemão, quando eu tava chegando na rádio aqui, ele já abriu as cadernetas, né, Xê? Jorge, roda para nós aí, Nelson Gonçalves, naquela mesa. Grande abraço, bom domingo aí para você e para a família, meu grande amigo alemão!

0: o baú aberto, escancarado aqui, que maravilha, Nelson Gonçalves. Ouvimos aí naquela mesa, clássico, hein? 1:28. Vamos pro intervalo e voltamos já.
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1h30 minutos e a gente por aqui com os modão, muito bem acompanhados da loja Fênix 10. 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

0: Muito bem, agora é o seguinte, agora nós vamos com um time aí para informação para você que está ligado. 7 de setembro, Lula aposta na União Nacional e Flávio explora crise no Supremo Tribunal Federal. O presidente participará do desfile em Brasília, enquanto o senador convocou apoiadores para um ato na Avenida Paulista. Mega Sena acumula de novo e prêmio vai a 70 milhões. Concurso 3.054 da loteria, teve os números sorteados em São Paulo, ninguém acertou as 6 dezenas. Os números sorteados foram 08, 17, 24, 43, 47 e 58.
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0: Mococa e Paraíso, Mala Amarela, clássico da música sertaneja, 1h35.
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0: 1:36, voltando com os Modão Sertanejo da Blau, falando diretamente aqui dos nossos estúdios na Coronel Vitor do Moncel, 17:56.
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0: Só as melhores, né? Pra tarde de domingo ficar 10 aí, só aqueles modão de Spotify coração, né, meu amigo? Só na Blau. Tá na Blau, tá legal.
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0: Vamos nessa então com a participação aqui do nosso amigo ouvinte, né, Che?
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2: 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Meu amigo Jorge Costa, aqui é João Paulo. Tá, fazer que não é que você. Eu quero pedir uma música aí. Agradecer para os meus amigos que estão aqui, filha, neto e a participação do meu amigo Mané, que tá aqui junto com nós, tomando uma cervejinha, comendo uma carninha, vamos comer uma carninha assada com um pouco, uma pecuariazinha. E daí tu faça o favor de rodar pra nós a volta do Seresteiro com Zine Zalo, tá? Pensando aí, meu galo. Obrigado.
0: Opa, maravilha, hein? Maravilha. Carmesí também na audiência aí, ó. Homenageando aí o João Paulo. Isso aí, ó. Também tá o filho, o genro, o neto. Todo o pessoal aí, né? Aniversário amanhã. Filha, genro, netos, amigos e... Enfim, pessoal participando aí, né? Chuvas de maio aí, o pessoal tá afim de curtir também. Baita abraço aí, meu amigo João Paulo. Tudo de bom aí pra você sempre. Meu amigo Mané também tá na área. Que beleza! Um abraço aí pro Mané!
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0: Valeu, valeu! Vamos lá em Panambi, hein? Vamos pra Panambi agora? Minha amiga Mari, boa tarde!
3: Olá, meu amigo Jorge Costa, boa tarde! É a Mari de Panambi. Eu queria pedir a música De Longe Também Se Ama. Eu falei para vocês e da rádio, para quem estiver na escuta, e pro meu grande amor, Valderi. Um bom domingo para você e para sua família, meu amigo. Tchau!
0: Muito obrigado! Muito obrigado, minha amiga Mari aí. Tá na sintonia lá em Panambi, hein? Que beleza. Olha aqui, hein? Olha só que maravilha, gente. Vamos agora pra... Alô, Rondonópolis. Alguém na escuta, câmbio?
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0: Rondonópolis chamando Santa Bárbara na escuta, câmbio. Esse aqui é o meu amigo, nosso grande amigo Paulo Furtado Negrão, hein? Tá pecuariando lá também, hein? Churrasqueira aí tá flamando, uma geladinha no ponto também, né, Negrão? Domingo é isso aí, né? Domingo pode. Boa tarde, Costa. Estamos na escuta aqui queimando um osso nesse calor do Mato Grosso. E aqui tá geladinho, meu amigo. Que madrugada, hein? Que madrugada, rapaz. Barbaridade. Madrugada gelada, né? Mas lá no Mato Grosso é um calorão só, né, Che? Ó, calor aqui do Mato Grosso. Meta uma dos elementos aí, né? Se avança aí nos cadernos dos elementos e traca uma pra nós aí, né? E já manda um abraço aí pro Juscelino, Francisco Lírio, o Boca Braba, pela passagem do seu aniversário. Olha só. Juscelino, acho que já foi cestear, né, Che? Recebeu aí, né? Recebeu aí os convidados, família em geral aí, né? Um delicioso, um suculento churrasco, olha. Isso, a Marli que tava gerenciando lá, mas olha, deram um show, né? No recebimento aí da gurizada e... Boião de fundamento, né? Boia de apá, né? Isso aí. O Ângelo também tá... representando, né? Veio especialmente aí, não podia passar em branco, né, Ângelo? Que maravilha, né, Che? Fernando, que legal, né? Pois é. Então, mas ele já deve estar, né? Acho que já foi cestear, né? dispensou os convidados aí, agradeceu a visita e acho que já deve estar roncando, mas aí amanhã alguém fala, ó, Celino, saiu música aí pra você, o Negrão mandou um abraço lá de Rondonópolis pra você, desejando aí um feliz aniversário. Negrão, baita abraço aí, hein? Já vamos sapecar uma moda boa aí, pode ter certeza. Baita abraço aí, hein? Que legal. Negrão também, né? Negrão é que nem o Matuto, né? Por onde vai, né? Nosso amigo José Maurício Dornelles também, o bateria, né? Uma gurizada aí que por onde vai o alemão lá de Passo Fundo, é motorista também, né? De ônibus, por onde vai, leva a Blau Nunes na carona. O Negrão também representa, né? Obrigado, Negrão. Baita abraço aí, hein? Boa tarde, tudo certo? Toca uma moda bem caprichada aí, nós estamos na escuta em Santa Bárbara, né? Pai Leandro e família juntos e queimando uma carne aqui também, hein? E uma geladinha. Manda um alô aí pro meu vô, o compadre Fio. Beleza? Um ótimo domingo e um ótimo programa aí. Meu amigo, um baita abraço. Aqui é o meu amigo Leonardo, hein? Meu amigo Leonardo, lá de Panambi. Hoje ele tá na área aí, visitando os familiares. E não podemos deixar de mandar um abração aí, então, pro nosso grande amigo, o Totinho, né? O Ayrton, popular compadre Fio.

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1: Vamos lá, vamos lá, vamos seguir aqui com a participação do ouvinte. Retornamos para Panambi, ainda em Rondonópolis, nós vamos para Panambi. Jorge Costa, aqui é o seu Darcy e a dona Helena, do bairro Piratini, em Panambi. Nós não perdemos nenhum programa aí. Então, faz favor, roda para nós aí, Renan Júnior, o garçom e eu, né? E a dona Helena gostaria de ouvir Trio Parada Dura, Aceita Que Dói Menos. Hoje, Grande Domingueira, no bairro Pavão. Olha só que legal, hein? Tem Domingueira lá no... Alô, bairro Pavão, baita abraço! Tem Domingueira, hein? Tudo de bom aí. Abração, obrigado aí, o seu Darcy e a dona Helena, né? São nossos amigos, nossos ouvintes aí. Todo domingão na audiência aí, abrindo os cadernos também, né? Que maravilha. Show de bola, né? Meu amigo Negrão Valdir, na audiência, na sintonia. Boa tarde, meu amigo Jorge. Eu quero pedir a música do Tibagi, meu tio, meu martírio. Roda aí pra nós. Que legal, né? Negrão Valdir aí. Abriu os cadernos e... Olha, chegou chegando, né? Um abraço, Valdir. Tudo de bom aí. Meu amigo Emir Marques, tá mandando chasque aqui, ó. Boa tarde, Jorge. É o Emir. Eu gostaria de ouvir a música do Odair José, Eu, Você e a Praça. Se for atendido, meu muito obrigado. E renovo o meu abraço aí ao tio Marco Severo e a Deca. Né, deixar um grande abraço aí pro amigo Cláudio também, que está aniversariando hoje, filho da dona Eloá, seu primo, tudo de bom para ele, verdade. Meu primo Cláudio, que legal, hein? Um abração aí, né? Um forte abraço aí pro Cláudio. Ô, Cláudio, botando na parada, com certeza, né? O Cláudio vem numa flocha, né, meu? Beleza, um abração para ele aí, um feliz aniversário, carinho aí dos amigos e da família. Valeu, Emir. Tamo junto, hein?
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1: Vamos lá, vamos dar uma proseada agora com o meu amigo Nilmar Veriato. Vamos pra Panambi de novo, hein? Vamos pra Panambi de novo. Boa tarde, Jorge Costa. Roda aí pra nós a banda Balada, Madrugada Gelada. E se for atendido, agradeço. Um abraço aí. Né? Grato a todos pela compreensão, show de bola. Meta ficha aí, pia véio. Valeu, valeu, Nilmar Veriato de Panambi.
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1: Na sintonia, na audiência, meu amigo Celso Perdoncini, rádio ligado na Blau. E abrindo os cadernos aí pelo jeito, hein? Acho que vai abrir os cadernos aqui. Boa tarde, meu amigo Celso.
3: Boa tarde, Jorge Costa, Jean e Giovanni. Jamais vou esquecer, se não me recordo, se nem esse nome. Tá ligado? É Jean e Giovanni, no braço da desilusão.
1: Olha só. Coisa linda, né? Os cadernos em dia, coisa linda, né? Que modão de fundamento, hein, Celso? Grande abraço aí. Agora eu tenho a satisfação de receber uma mensagem aqui do nosso ilustre campeão de rodeio, o Mirinho. Boa tarde, Costa. Roda pra nós aí, Renan e Raí. Tá difícil de voltar. E o Mirinho sempre capricha, né? Tu sempre... É brincadeira, né, tchê? É sempre ali na... Né? É sempre ali na certidão, né? Naquelas páginas ali que... Da certidão amarelada, né? Né, menino? Modão de fundamento, né, che? Grande abraço aí, campeão. Já vamos rodar, hein? Ó, mais um chasquisito aqui. Ó, boa tarde. Eu queria pedir uma música pro meu pai, João Paulo. Toca uma música bonita aí pra ele. O filho do João Paulo. A família tá reunida aí, né? O João Paulo que é o aniversariante, né, Che? Beleza. Alô, Passo Fundo, alguém na escuta? Boa tarde, meu amigo alemão.
0: Boa tarde, Santa Bárbara do Sul. Tem alguém na escuta por aí? Câmbio, grande amigo Jorge Costa. Como é que você está, meu grande amigo? Estamos aí, marcando presença. Desde já, quero deixar um grande abraço para você, toda a equipe da Rádio Leão Nunes, minha esposa Sandra, minha filha Mália, minha filha Ana Carolina, todos os meus amigos do coração, em especial a comunidade São João Batista. Jorge, deixo também um abraço aí para o Juscelino, para a Marli, para a Mari, para o Ângelo, o Charles, enfim, todos vocês aí que fazem parte da família aí. Jorge, coloca um dos teus cadernos aí, que tenhamos todos uma excelente semana aí, fiquem todos com Deus, positivo?
1: Positivo, obrigado alemão, baita abraço aí para você e para a família.
4: Boa tarde, o pessoal da Blau Nunes, o amigo que me perdoe, não tô lembrando o nome do amigo aí, tá bom? Me desculpe. Aqui é o Ângelo, que fala de Panambi, vigilante aí, estamos trabalhando aí, estamos na luta aí, final de semana e feriado, estamos batalhando. Toca uma música do João Mineiro e Marciano, Telefone Mais, ofereço para minha esposa, Mercy, e para todos os amigos aí de Panambi e Santa Bárbara do Sul, principalmente para a classe dos vigilantes aí, que estão na luta aí, tá, na escala aí, final de semana, né? Tá bom? Um grande abraço a todos aí, um excelente domingo e feriado para todos, um abraço para vocês da Blau Nunes também, e temos junto o programa Nota 10. Valeu!
1: Ah, que legal, hein? Que legal, que alegria, Ângelo. Obrigado. Obrigado mesmo, de coração. Né? Vigilante lá em Panambi, fez questão de mandar esse áudio aqui. Já não é a primeira vez que ele participa, acho que, né? Domingo passado estava com a gente aí também. Enfim, o pessoal vai surgindo aí para nossa alegria e para nossa satisfação. Vigilante em Panambi e nos ajudando aí a fazer a programação, participando. Olha, é motivo de muita alegria para nós. Obrigado mesmo. Um abraço aí para a dona Mercy também, que é a esposa do Ângelo, né? E deixando um modão aí para todos os amigos também. Que legal. Ângelo, baita abraço, hein? Baita abraço. Obrigado mesmo.
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1: E tamo junto sempre, né, Xê? Opa, boa tarde. O Celso Eirich pediu uma moda aí, pediu uma música. Mas aqui é uma pergunta, né? Se o Celso... É o Everton, né? Não, o Celso não abriu os cadernos ainda, Everton. Então, dá um toque nele lá, ó. Corre lá que os modão tá bombando. Manda o Celso abrir os cadernos aí, meu amigo. Não, não pediu ainda. É o Everton, é filho do Celso. Quero mandar um grande abraço aí à família Weirich, né? Que sempre tá na sintonia aí, né? E sempre com os cadernos em dia também, nos ajudando a fazer a programação. Família Weirich aí, baita abraço! Muito bem, vamos lá então, moçada. Segura que eu quero ver os modão sertanejos da Blau. Agora 1 hora e 52 minutos.

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na Rainha das Curtidas. São 2:05, 2:05, retornando aqui com a sequência dos Modão Sertanejo da Blau. Vamos que vamos. Agora é o... E lembrando sempre, né, gente? 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Agora nós vamos dar um pulinho, vamos dar uma proseada com os nossos amigos que estão ali no galpão do Zaia, né? Meu amigo Guilherme Oliveira aí, um baita abraço, mandou uma mensagem aqui, ó. Costa, meu amigo, nós estamos aqui no rancho do Zaia, sapecando um osso, toca pra nós aí. Trio Parada Dura, Último Adeus, tamo ligado na programação, que beleza, baita abraço, meus amigos aí, no galpão, valeu, Guigui, no galpão do Zaia!

0: Renan e Raí, dos cadernos do nosso campeão de rodeio Mirinho. Tá difícil de voltar, 2:14 agora. Meu amigo Luiz, tá na Blau, tá legal. Boa tarde, meu amigo Luiz.
1: Boa tarde, meu amigo Jorge Costa. Roda pra nós aí de Paulo e Paulino. Malu.
0: Mas de vereda. Já vamos atracar a ficha aqui, Luiz. Um grande abraço aí, um bom domingo pra você. E a pergunta que o Everton fazia era se o Celso, que tinha participado com a gente aqui, era o Erich, né? O pai dele, né? Mas não era, não. Era o meu grande amigo Celso Perdoncini, hein? Que participou com a gente aqui. O Celso Erich ainda não veio pra pista, né? Mas um abração pra ele aí. E, olha aqui, ó. Tá joia, mas eu vou abrir um rabisco aqui, então. Roda pra nós, Caçula e Marinheiro, Quarto Triste. Estamos ligadinhos na programação. Se não der certo, o nome da música é Tenta Ver Aí, Quarto Triste. Mas não, vai dar tudo certo aqui. Pode deixar que nós já vamos sapecar, né? Já vamos sapecar aí o Caçula e Marinheiro. Tá bom, Everton? Grande abraço aí, uma boa tarde, um bom domingo pra você. Minha amiga Beth também. Minha amiga Beth. A Beth Araújo, hein? Araújo. Isso aí. Que foi companheira aí, né? De uma vida aí do nosso saudoso Dalvani. Talentoso Dalvani Lima, né, Xê? Tá com a gente aí, tá na Blau, ela juntamente com a sua filha, né? Tá curtindo os modão. Boa tarde, minha amiga Beth.
2: Boa tarde, Costa. Aqui é a Beth. Roda pra mim e pra Milena a música Rastro na Areia, que nós estamos aqui no sol, lagarteando, escutando a Blau. Tá na Blau, tá legal. Um abração, amigo.
0: Abração pra você e pra Milene. Obrigado, Beth. Olha aqui, ó. Olha só que alegria, hein? Tenho a satisfação aqui de receber um áudio do meu amigo João Pedro. Olha, falei esses dias, esse cara aqui é nota 10, hein? Um dos maiores gaiteiros aí que eu conheci na minha vida. E uma pessoa boníssima, né, Xê? De uma generosidade também, fantástica. É das antigas. Esse é raiz. Olha, e nas festas no interior, eu sempre lembro, né? Da bondade dele, né, Xê? O pessoal tava animando a festa, ele era um gaiteiro de fundamento, né, Xê? Aí tinha hora, né? Agora vamos descansar, vamos. Era a hora da boia, era a hora de uma pausa pro descanso. Aí ele vinha direto na nossa mesa e dizia, vai lá tocar bateria. Ele sabia que eu gostava demais de bateria, era apaixonado por bateria, né, Xê? E aí eu dizia, né? Todo envergonhado, não, eu não vou, não, vai lá. E ele insistia até eu ir lá e sentar lá na bateria e tocar um pouquinho, né, de bateria, né? Então, uma pessoa assim, né, muito iluminada, né, de grande generosidade, eu não me esqueço, hein? Eu não me esqueço. O João Pedro é 10, hein? Boa tarde, meu amigo. E depois virei músico também, né, Xê? Com pessoas, né? Desse porte aí nos incentivando, né, Xê? Então, depois acabei virando músico e fui baterista aí. Percorri o Rio Grande, Santa Catarina e Paraná, o nosso interior da Santa Bárbara, as nossas cidades vizinhas aí por um período de 3 anos, hein? Barbaridade! Só com gente boa, hein? Só com mestres, né? Com pessoas maravilhosas aí. Como posso citar aqui o saudoso Zé. Saudoso Zé, que era padeiro da floresta, que foi com quem eu comecei, né? Ele era o dono do conjunto. Depois, né, o conjunto se desfez. Daí eu fui tocar bateria aí pro conjunto do nosso mestre saudoso Clóvis Moraes Vieira, gente. Precisa falar mais alguma coisa, né, Xê? Então, brincadeira, né? Maravilha. Boa tarde, João Pedro.
3: Boa tarde, meu amigo Jorge Costa. Tudo bem? Eu quero fazer um pedido para vocês, vamos abrir os cadernos, né? Peão Carreiro e Zé Paulo, a música A Porta do Mundo, tá? Aí quero pedir em meu nome, em nome da minha companheira, Anitita, né? Mãe do Carlos Conrad, E aproveitando a oportunidade, Jorge, parabenizar o meu grande amigo Juscelino pelo aniversário, tá? Tá vendo teu programa aí, dá um grande abraço nele aí. Fala que tô desejando tudo de bom pra ele e sua família. Tá bom, Jorge? Um abraço. Obrigado por ser atendido aí.
0: Valeu, João Pedro! Que alegria, hein? Satisfação aí. Já vamos rodar esse modão bonito aí. De fundamento, né? Porta do Mundo, minha Nossa Senhora. Linda música mesmo. Valeu, João Pedro. Boa tarde, meu galo. Tô na escuta do programa. Toca pra mim aí do Duque Dalvan, Anistia do Amor. Meu amigo John, filho da minha saudosa, eterna amiga Tuti. Obrigado, John. Abração aí, meu amigo. Tamo junto. O Zezão também tá nas ondas do rádio. Boa tarde, meu amigo Zezão.
4: Boa tarde, meu amigo Jorge Costa, tudo certo? Olha aí pra mim pra curtir, Roberto e Meirinho, Noite do Nosso Amor, valeu? Programa ótimo, como sempre, um abraço pra ti, pra todos meus amigos, que graças a Deus não são poucos, Santa Bárbara, uma ótima semana pra todos nós e um ótimo feriadão também, valeu, meu amigo?
0: Ah, verdade, tamo só pelo feriadão, né? Né, Zezão? É nóis, hein? Obrigado, meu amigo. Nas ondas do rádio, ele, talentosíssimo. Prata da casa, uns cadernos também, sempre de prontidão, né, meu amigo César Silva. Boa tarde, Cezinha.
5: Eu falei pro João Pedro, vamos botar esse piador colando na bateria. Aquele dia que você me mostrou lá, eu vi que é um cara bom. Vamos botar ele, vamos se envolver mais aí. Daqui uns dias nós temos que tocar lá no Turíbio, lá em Cruz Alta. E vamos se envolver aí. Eu já falei pro Bilico aí, tá tudo tranquilo. E vamos levar o Beiçudo também.
0: O Beiçudo, hein? Grande figura, saudoso, hein, o Beiçudo. Dirceu Beiçudo, que... pessoa fantástica também, né? Mas Cezinha, tu também não tem jeito, né, Che? Mestre Bilicão, meia nossa. É brincadeira, não. Olha, eu tive o privilégio, né, de, na carreira musical aí também, topar só com gente 10, gente de fundamento, que eu tenho uma saudade, assim, que, olha, brincadeira, né? A vida de música é sofrido, mas nós temos história, graças a Deus, só coisa boa pra lembrar, né? Principalmente das amizades. Obrigado, Cezinha. Que cachorro, João Pedro. Mas o Cezinha também não é de algodão, né? Obrigado, Cezinha. Minha amiga Mari, novamente. Fala, Mari.
6: E aí, amigo? Não rodou minha música ainda?
0: Olha, se não rodou, eu vou me... Eu vou dando fazendo um checklist aqui, né? Mas se não rodou, vai rodar. Pode ficar tranquila, Mari. Beleza, minha amiga? Forte abraço, hein? Você é um grande baterista. Me acompanhou no palco da BB no show Arte pela Vida e fomos bem aplaudidos. Olha só, gente. Olha só, hein? Essa é uma mensagem aqui da Beth. A Beth, porque a Beth é... é talento da nossa Santa Bárbara também, né, Che? A Beth é talenta. Ela compunha aí com a sua irmã, né? A dupla, que foi famosa aqui na Querência também, as irmãs Araújo, né? Que participavam dos festivais sertanejos aí. Não saía os festivais, senão as irmãs Araújo não participassem, né? A Beth e a irmã dela. As irmãs Araújo. E foi aí nessas tropiadas que ela conheceu o saudoso Dalvani, né? Que vinha participar dos festivais aqui em Santa Bárbara, né? E daí, né? Nessa confraternização aí, nesses encontros, né? Em palco, né? E shows e tal, né? O Dalvani sempre na área, né? Saía muito festival aqui em Santa Bárbara e eles se conheceram, né? Acabaram namorando, casando, né? E nasceu a Milene, né? Formaram família, né? Uma história linda também, minha amiga Beth. Obrigado, Beth. Que lembrança boa, hein? Olha aqui, ó. Você é um grande baterista, pois me acompanhou também no palco do BBB, né? Que era um festival, no show Arte pela Vida. Olha, fomos bem aplaudidos. Glória a Deus. Obrigado, Beth. Obrigado por essa lembrança aí. Os antigos falam que a lua boa de plantar mandioca é na minguante. E eu já acho a melhor lua é a lua. Mas o campeão de rodeio também, quando ele tá inspirado, sai da frente, hein? Meu amigo Mirim, aproveitando a véspera de feriado para plantar mandioca, hein? Tu é fortaleza, né, meu campeão? Grande abraço aí, hein? A melhor lua é a lua de mel, né?

0: Bueno, e para complementar aqui, gente, deixa eu... Eu quero mandar um grande abraço também, né? O João Pedro participou com a gente aqui, para a família Conrad, né? Para a Dona Ede, para os meus grandes amigos Carlos Conrad e Clóvis Conrad, meu amigo Margarina, grande Marga, um abraço também que ele sempre escuta aí o nosso programa, né, Marga? Forte abraço, hein? Peão Carreiro e Zé Paulo chegando!
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0: Renan Júnior, o garçom e eu aqui nos Modão da Blau, são 2 horas e 33 minutos agora.
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0: isso aí, gente bonita. A hora certa são 2 horas e 34 minutos. E a gente está por aqui nas ondas do rádio com os modão sertanejos da Blau. 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
0: Não tem... É os modão sertanejos da Blau aqui da 97 e agora... Agora é o seguinte, hein? Agora nós vamos com uma pausa aqui para informação para você que tá ligado. Delegados pedem que Gonê se declare impedido de investigação sobre diálogos de Daniel Vorcaro. A organização publicou uma nota manifestando indignação com a abertura de um procedimento para apurar a conduta da Polícia Federal. Renovação do Senado aumentaria pressão sobre o Supremo Tribunal Federal após a eleição de cientista político. Márcio Coimbra afirma que composição da casa será decisiva para pedidos de impeachment e relação entre Congresso e Supremo.
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4: 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Ô Daniel, oi pai, você me convidou. Eu não podia vir, mas deram um jeitinho lá e me trouxeram pra cá. Agora o que eu queria mesmo era cantar. Vamos cantar?
5: Vamos cantar, pai.

Ouvimos aí clássico da música sertaneja, Meu Reino Encantado, Daniel, aqui nos Modão da Blau, são 2h40. E olha só, pessoal, olha só que legal, hein, Che? Tô recebendo uma mensagem aqui da Denise, a minha prima Denise, minha vizinha, minha prima, hein? Ali na Cristóvão Colombo, que beleza. Ó o recado aqui da Denise, ó, com relação aí, ó, aos músicos, né, Che? Ó, Costa, passou um filme agora, hein? Passou um filme agora. Você dava show de bateria no bailão dos nossos pais com o conjunto do seu Clóvis. Lembro do pai parado bem na frente, admirando o teu espetáculo, que era, né, o espetáculo que era ver você na bateria. Privilégio de nós ter vivido esses momentos juntos dos nossos, né, da nossa família, dos nossos amigos e lembro bem a mãe e a tia gorda juntas vendendo pastel no bailão. Bons tempos, né? Todo verdade. Passa um filme, né, Denise? Passa um filme, né? Todo mundo lidava, né, Che? Meia, nossa. Que coisa linda, que coisa maravilhosa. E só gente boa, né? Dançando, se divertindo, né? Ah, coisa boa. Velhos e bons tempos aí do glorioso bailão do Vascula, né, Che? Ah, isso aí, o Poxi. O Pocheiro é o nosso mestre de cerimônia, né? O Pocheiro. Ah, o Pocheiro é o Chiru das falas, hein, Che? É. Quando tinha de dar de mão no microfone ali, era tudo com o Pochi, né, Che? Era o Chiru das falas. Mas beleza, Denise. Obrigado pela tua mensagem aí. Coisa linda, né? Só emoção, só alegria aí. Boas lembranças, graças a Deus. Vamos que vamos, então. Olha aqui o pedido da minha amiga Beth chegando do Duque da. Obrigado, Denise! O pedido da minha amiga Beth aí, do Duque da Van, Pegadas na Areia!

Olha só, Dudu que Dalvan, hein? Música linda aí, Rastros na Areia. E olha aqui, gente, eu tenho a satisfação de registrar aqui também que nós estamos sendo acompanhados, ouvidos nesse momento lá em Itajaí. Eu quero mandar um grande abraço para o meu amigo João Engelmann, ele que é irmão do nosso amigo o Zé Bonitinho aqui, né? Aqui o Richard. Um abração para o Richard, né? O Zé, que foi nosso colega aqui da casa, apresentava aqui os programas gaúchos, né? Foi um baita colega aqui, um baita amigo que nós tivemos aqui na 97 também. Deixou saudade aqui, o nosso amigo Zé. Pois é, ele é irmão do João, né? E o João e o pessoal estão escutando o programa lá em Itajaí, lá em Santa Catarina. Boa tarde, Jorge Costa. Manda um abraço aqui para Itajaí. Estamos assando uma pecuária. João, filho Tito. O José Borba, o Ricardo, Genro, tá pagando a carne hoje e a gelada também. Tá botando na parada, né? Eita, Ricardo, esse é Fortaleza, hein? Temos aqui na escuta do programa, meu amigo, e pedindo a música Quarto de Porão. E mais aqui, ó. Eu não tenho o WhatsApp da rádio, por isso estou pedindo aqui no teu particular. Já enviei, inclusive, não tem problema, pode meter bala aí, mas já mandei para ele também o WhatsApp da rádio aí, meu amigo João Engelmann. Um forte abraço para você e os familiares aí que estão nos acompanhando nesse momento aí em Itajaí. Então é o seguinte, para tudo agora, para tudo agora, e vem chegando o modão. Alô, Itajaí, alguém na escuta? Câmbio!

Inigênio, hein? Inigênio aqui nos Modão, quarto de porão. Essa aí é dos cadernos dos amigos lá de Itajaí. Meu amigo João, um grande abraço mais uma vez aí, hein? Santa Catarina com a gente, que legal. Forte abraço aí, meu amigo. Tamo junto sempre. E agora, para tudo novamente aqui, hein? Para tudo novamente, porque nós vamos para Presidente Vargas deixar um abração ali pro nosso amigo Aldonei Sá e o nosso amigo Paulinho Daronco Schmidt. O Sá ligou aqui para nós. Jorge, tô aqui no Ninja agora, hein? Daqui a pouquinho tô me deslocando aí. Vamos dar um pulinho ali na festa da Aparecida, né? Tem G10 ali, tem música boa, tem... olha, de fundamento, né? De fundamento as festas aqui na Aparecida. Já vamos dando os parabéns aí pra diretoria, pra comunidade, né? Povo chegando junto, que maravilha nessa... Um churrasco de fundamento. Coisa boa, né, Che? Então o Sá tá deixando aí pra todos os amigos... Na audiência, na sintonia, né? Para Presidente Vargas aí em geral, pro pessoal aqui da Aparecida. E outra coisa aqui, hein? O Sá falou para mim, hein? Não esquece, manda um abração da Presidente Vargas lá pro Castor. Ô Castor, baita abraço aí dos teus amigos da Presidente Vargas, viu? O Sá tá mandando um abração aí, o Ninja. Todo mundo, né? E olha só o modão que pediram. Teodoro Sampaio, Paixão...

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0: muito bem, 3 horas e 2 minutos, 3 e 2. Voltamos com os Modão Sertanejo da Blau. Vamos até as 4 fazendo companhia pra você que tá ligado. Lembrando que hoje tem as emoções do futebol. Daqui a pouquinho, 4 da tarde, hein? Você acompanha aqui através da Grenal. Tá na Grenal, tá na Blau, tá legal. Internacional e Santos, é clássico brasileiro. Como diria meu amigo Paulo Sérgio Gonçalves, o Pica, vereador Pica, grande abraço, hein? Quem quiser guabiju, que chacoalhe o galho, hein? Estou colado até o dia amanhecer. E agora vamos dar uma proseada aqui, com alegria. Estamos recebendo um áudio aqui do nosso amigo Juarez. Nosso grande amigo Juarez. Fala, meu amigo Mané, boa tarde.
1: Aí, meu Jorge Costa, boa tarde. Aqui é o Mané. Eu quero oferecer para o meu amigo João Paulo, que está de aniversário amanhã, desejar para ele todos parabéns do mundo, com saúde bastante. Hoje comemos uma pecuária aqui na casa dele, ó, cheio de ó, alegria que nem essa aqui eu nunca vou ter, sabe? E quero pedir duas músicas oferecendo para ele. Filho de Goiás, Amor Distante e... Pedido de amigo. E pedido de amigo. Eu quero oferecer para esse meu grande amigo aqui, ó. Tá? Nós estamos aqui na casa dele tomando uma geladinha, tá? Se for atendido, agradeço. Muito obrigado.
0: Opa, devereda, Mané. Devereda aí, já vamos atracar. Um abração aí para você, um abração para o João Paulo e a família, os amigos reunidos, né? O aniversário é amanhã e a festa já começou hoje. O pessoal já tá confraternizando aí, né, Xê? Tendel, parabéns, João Paulo, muitas felicidades e muitos anos de vida para você. E agora vamos para Saldanha da Gama, lá em Saldanha, Saldanha Marinho, o nosso oásis de amor e civismo, nossa amiga Marta Pedruca, tá na audiência, tá na Blau, tá legal. Boa tarde, minha amiga Marta.
2: Boa tarde, Jorge Costa, que é a Marta Pedruca de Saldanha Marinho, na Saldanha da Gama. Escuta, eu gosto, quero escutar a música, assino com X, sua Marta Pedruca, ofereço pro meu amor o Renê, que mora no meu coração e não paga aluguel, e a minha amiga Marli Melo, que tá aqui do lado, a minha vizinha, que é casaco de pele.

0: coisa boa.
1: Obrigado, Badu.
0: Que isso, meu, que DVD lindo.
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beleza da cor morena, cabelos pretos também, que tem os olhos brilhosos assim como você tem, simpática e carinhosa, que me ama e me queira bem, que seja de tua altura, cintura também igual, que tem aquele teu jeito bem correto e natural, inteligente, compreensiva, etc., etc. e tal.

Bom demais, hein? Bom demais. O que que eu falo que aqui nos Modão Sertanejo da Blau é só os clássicos, é só os Modão credenciado nos cadernos. E eu tenho a alegria agora de receber uma mensagem aqui do meu grande amigo Raul Gonçalves, que tá na audiência, tá na Blau, tá legal. Vai um abração aí para você, meu amigo, e muito obrigado por fazer questão de mandar uma mensagem aqui para nós, para confirmar essa audiência maravilhosa. Boa tarde, meu amigo Jorge. Estou aqui palanqueando na Blau, abrindo os cadernos e fazendo

Um pedido. Roda para nós, peão, Carreiro e Zé Paulo, crises de ciúme, em especial para velha guarda. Esse é o Raul Gonçalves, né? Eita, nesse mundão de meu Deus aí, nunca esquecendo da raiz santa barbarense. Baita abraço, meu amigo Raul Gonçalves.

0: Crises de Ciúme, Peão Carreira e Zé Paulo, dos cadernos do meu amigo Raul Gonçalves, direto lá do Mato Grosso. Mato Grosso também tem caderno, né, Raul? Grande abraço aí, meu amigo.
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0: Vamos lá, vamos nessa. Estamos aqui diretamente dos estúdios da Blau, na Coronel Vitor do Moncel, 1756, com o melhor da música sertaneja, na sua tarde de domingo, hoje, 6 de setembro do ano de 2026.
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0: Minha amiga Cirlei tá nas ondas do rádio aí. Boa tarde, Costa. Roda pra mim com Zezé de Camargo e Luciano, Flores em Vida. Já vai rodar, Cirlei. Grande abraço, minha amiga. Olha aí, Saldanha da Gama. Vamos pra Saldanha da Gama, minha amiga Marta, diz aí.
10: Ô Jorge, a Marli, minha vizinha aqui, quer oferecer pras amigas de Santa Bárbara do Sul. A Marli Melo, a todas as amigas de Santa Bárbara do Sul. Jorge, a Marli quer oferecer para todas as amigas aí de Santa Bárbara do Sul a música Toalha Molhada. Obrigado, ela agradece. O meu telefone eu emprestei para ela.
0: Beleza, Marta. Um abração para a Marli aí também. Obrigado. Olha só, a Marli também. A Marli também abrindo os cadernos aí. Que legal, né, Che? Show de bola. Boa tarde, mestre. Mestre Jorge Costa, tudo bem com o amigo? Manda aí para nós, Chico Rei Paraná. Você não sabe amar. E manda um abraço aí pro pessoal da Fazenda Arroz, no Passo da Palmeira. Estamos plantando milho e na escuta dessa potência. Abraço, aqui é o Butina. Olha, Butina, obrigado, Che. Que legal, hein? Na lida, botando na parada. E deu um timezinho aí para mandar essa mensagem bonita aqui para nós, né? Pessoal da Fazenda Rosa aí, baita abraço. Nosso amigo Butina. Dele que dele, hein? Bom trabalho aí, bom domingo pra você. Tamo junto sempre, hein? Buenas, meu amigo Jorge Costa. Estamos aqui, nós, amigos, quadros, juntamente com o meu amigão alemão. Toca a música Cheiro de Fêmea, por gentileza. Um abraço. Que legal, hein? Grande Ricardo. Tamo junto, hein? Um abraço aí pro alemão. E já vai sair esse modão aí de fundamento. Pode ter certeza, já vamos sapecar. Boa tarde, Jorge. Aqui é a Maristela Rodrigues de Panambi. Estamos na escuta do teu programa maravilhoso. Gostaríamos de curtir uma música juntamente com meu marido Carlos. A música é Amaremos, do Barrerito. E desde já agradecemos a atenção aí. Desejamos um ótimo e abençoado domingo aí pra você e pra sua família, Jorge. Obrigado, minha amiga Maristela, em Panambi, curtindo aí os modão da Blau. Que beleza, hein? Obrigado, Maristela. Grande abraço aí. Bom domingo, hein?

0: Dos cadernos do meu amigo Negrão Valdir, ouvimos aí Meu Martírio com Tibagi e Miltinho. E agora eu quero mandar um grande abraço, agradecer o carinho da audiência do meu amigo Edson lá em Panambi. E a gentileza também das palavras, olha só, boa tarde meu amigo, baita programa, hein? Nem preciso pedir música, na Blau todas são músicas boas, uma melhor que a outra, né, meu amigo Edson? Modéstia à parte falando, né? Mas é só modão de espatifar coração. E um ótimo final de semana aí pra todos. E pensa num locutor de fundamento. Olha só, o que eu vou falar, hein? Não vou falar nada, só vou agradecer o carinho, o apoio, agradecer a amizade. Obrigado mesmo, de coração, meu amigo Edson. Um abração aí pra você, bom domingo, Deus abençoe sempre com tudo de bom. E eu vou fazer um intervalo e eu volto já.
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0: Where do you go? Vamos lá, Duduca e Dalvan. Nos cadernos do meu amigo John. Anistia de amor. Aguenta, coração, que eu quero ver.

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0: Odair José, matando saudade. Eu, você e a praça dos cadernos do meu amigo Emir. Valeu, Emir, grande abraço. Abração também pro P. Moisés. Grande P. Moisés Rodrigues de Mello. Um abraço, Moisés. Obrigado pela companhia também. Tá com a gente, tá na Blau, tá legal. Mais um intervalo e eu volto já.
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0: Tá aí, se não me falha a memória, dos anotamentos aí do meu amigo Luiz, de Paulo e Paulino, Malu, aqui nos Modão da Blau, hein? Daqui a pouquinho tem as emoções do futebol, Internacional e Santos, às 16h, minha nossa Kitendel, e amanhã é o jogo do Grêmio, hein? O Grêmio joga amanhã com o Vitória, o jogo tá marcado aí pras 20h. As emoções do futebol aqui, sempre pra você, através da Rádio Grenal. Tá na Grenal, tá na Blau, tá legal.
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0: Maravilha! E olha aí, pessoal, tá na hora de botar o pé na estrada. Agradecer o carinho dessa audiência maravilhosa. E vamos sair ao som aqui. Uma das músicas solicitadas aqui na programação, Telefone Mais, do João Mineiro e Marciano. E finalizando aqui o programa, né? Agradecendo o carinho dessa audiência maravilhosa. Obrigado, né, por tornarem essa tarde de domingo, 6 de setembro, né? Véspera de feriado aí, tão maravilhosa, tão especial, né? Com a sua participação, com a sua companhia, né? Show de bola, obrigado mesmo. E eu volto amanhã à noite, temos futebol, temos as emoções aí, o jogo do Grêmio. Então, na terça-feira, a gente vai que vai aí na parte da noite, né, com os modão sertanejo da Blau, todo mundo ligado, né? Isso aí. 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
0: Então é o seguinte, hein? Fica bem, fica na paz, fica na bênção. Uma boa semana, hein? Bom feriado, boa semana, com muitas alegrias, com muitas bênçãos, com muitas realizações. Fica bem, fica na paz, fica na bênção de Deus. Um abraço carinhoso e até domingo que vem!

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0: Escalação do Internacional, coloca de novo o Colorado em campo aí, Gabi.
1: O Internacional de Matheus Cunha, Bruno Gomes, Félix Torres Mercado e Matheus Bahia, com Ronaldo, Thiago Maia, Alan Patrick, Carboneiro, Vitinho e Sanabria.
0: Muito bem, o árbitro vai apitar, prepara o teu coração para as coisas que eu vou contar. Apita o árbitro. Começa o jogo. Bola rolando, torcedor ligado e conectado na Granal. Vamos lá, Inter. Misericórdia do teu povo colorado. Vamos lá, te esforça. Sorte, Inter. Sorte Internacional. Alan Patrick tentava abastecer pelo setor esquerdo no campo de ataque. Carboneiro bem colocado por baixo. Igor Vinícius afasta, tira. Dá um chutão, a bola sobe, desce, aparece e fica na metade do campo. Fica dominada pelo Gabriel há um tempo. É mais pro campo de ataque. O time do Santos prefere sair jogando aqui curtinho na saída do campo de defesa. A bola fica recuada onde está colocado o William Arão, que hoje fez o que lá na cabeça? Um coque? Como é que é o nome daquilo, hein?
2: É o coque mesmo.
0: É um coque, tá com o cabelo amarrado. Olha o Inter, lá vem o Internacional descendo pelo setor direito, trabalha a bola, Sanabria, metida de bola pro Bruno Gomes, estabeleceu contato para Alan Patrick meteu para Carboneiro na esquerda, fecha para receber Matheus Bahia, ele vai pro terreno, falta. E dali é boa, é muito boa dali, essa falta para o Internacional nos primeiros movimentos, primeiro minuto de bola em jogo, passa limpo, Gabi.
1: Um minuto foi o suficiente para abrirem a caixa de ferramentas para cima de Johan Carboneiro. Começou com o Alan Patrick, que procurou o colombiano, lado esquerdo de ataque, na bica da área. Ele foi derrubado pelo Igor Vinícius. Uma falta a dois passos do paraíso, o próprio Carboneiro cobra. 1:30, placar fechado no Gigante.
0: É falta para o Internacional. Johan Carboneiro coloca o pé no esquadro, toma posição para a cobrança, se distanciou Alan Patrick e foi lá para o tumulto da grande área. Junto com ele também o Matheus Bahia. Pode ser aquela jogada de laboratório ou não. Apenas agora vai começando a ser composta a barreira formada por jogadores da equipe santista. São três jogadores no momento. Eu acredito que também o Luan Pérez vai chegar por ali, vai se postar na formação da barragem humana. Não fica apenas com três homens. Eu destaco aqui o William Arão e também o Gabigol. O árbitro da partida do Rio de Janeiro vai autorizar a cobrança da falta. Vai lá, Carboneiro. Capricha. Vai com fé no pé que o gol é teu. Atenção, ele partiu para a bola na barreira. Não apareceu, né? Um novo cobrador de faltas no futebol brasileiro. Não foi agora. Ela vai no Inter com o Alan Patrick. Boa bola. A bola é boa para Carboneiro. Chega por baixo. Tira a retaguarda do Santos. Bate o Igor Vinícius em cima do jogador do Internacional. Alan Patrick. Ela vai embora. Vai para fora. Vai para a linha de fundo. É só tiro de meta. Diga.
3: É um cúmulo do desperdício. A bola parada do Internacional. Nunca dá certo. É impressionante. Entra centroavante. Sai centroavante. E por que o Carboneiro bater? Bate o Alan Patrick. Dos males, o menor.
0: Né? Os cinco maiores cobradores de pênaltis de todos os tempos do futebol mundial, quatro são do Brasil e não sei, os caras não ativam mais isso, mas lá vem o Inter, ele desce com o Bruno Gomes, boa bola pela ponta direita, enfiada de bola, seria pro Vitinho, chega na antecipação, Gustavo Henrique afasta, tira, a bola vai embora pra fora, pra linha de fundo, camisa 31 do Santos, o Escobar, bateu em cima do jogador do Internacional, voltou nele, é lateral que cobra o Internacional aqui pelo setor direito no campo de ataque, desce o Inter, a bola recuada onde está colocado, Gabriel Mercado, tem bola rolando,
4: o Fiorinha. Também no Mineirão, PC Cruzeiro e Atlético Paranaense, ainda não rolou o jogo atrasado lá no Mangueirão, Remo e Flamengo. 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
0: Remo e Flamengo, né? No Mangueirão. Hoje a torcida do Internacional é pro Flamengo. A sobra de bola vem até a metade do campo, roda gigante do gramado, estabelece contato, Félix Torres empurrando onde está colocado para receber, Bruno Gomes abre o compasso pelo setor direito no campo de ataque, entrega a bola para Vitinho, ajeita curto para Ronaldo, prefere o passe recuado, entregando a bola onde está colocado Félix Torres, levantamento do gol em profundidade para elevação no setor direito, desce para o campo de ataque, o time do Internacional tirou a retaguarda, roubada de bola do Thiago Maia, pelo lado esquerdo, Carboneiro pediu, recebeu, dominou, avançou, partiu para cima da marcação, um para lá, dois para cá, clareou, vislumbrou, apertou o gatilho, disparou pro gol. Pra fora do gol, desvia na zaga, vai embora, vai pra fora. Alan Patrick chama o povo e o Internacional tem escanteio. Gabriel,
1: escanteio para o Inter, jogada de Carboneiro, jogada individual, driblou o marcador na hora da finalização, o chute foi travado, saiu com desvio, tiro de canto para o Inter nos pés do capitão Alan Patrick.
0: 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Escanteio que cobra o time colorado lá pelo setor direito, esquerdo no campo de ataque. Alan Patrick enquadra o corpo, coloca o pé no esquadro. Eu quero fogo no barraco. Levantamento da feita, o goleiro tirou mal. Chegou, torneou de cabeça, tentou o mercado, tirou de novo o goleiro. Afasta! afasta a zaga. E o Internacional quase, quase chega lá. Quase o Internacional vai pra rede, Gabriel.
1: Quase, quase. Depois do cruzamento do Alan Patrick, até que a bola aérea deu resultado. O goleiro Gabriel Brazão deu um soco pra cima no rebote. Gabriel Mercado acabou cabeceando. Mais uma defesa do meu xará, goleiro do Santos. E agora tem uma pegada forte no Vitinho. Próxima linha lateral do lado direito. A torcida ficou na bronca. Tem cartão amarelo, não consegui ver pra quem aqui. Se puderem me ajudar, conseguiram enxergar daí. Por essa falta em
5: o
1: cima.
5: 32. É o 32.
0: Rolaser.
1: Cartão 32. Amarelo para o Rolaser, mesmo cliente. 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Muito obrigado, Gesiel.
0: Começou o amarelo, Gesiel.
5: Bem aplicado, pontapé no joelho do adversário de maneira temerária. 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
0: Falta para o Internacional, daqui a pouquinho informa o Fiorim, prepara-se para a cobrança, Bruno Gomes, levantamento, fogo no barraco da equipe do Santos, tirou a retaguarda, apanhou a sobra, Matheus Bahia, ligou rápido na meia esquerda, no campo de ataque, na ponta, atenção, Carboneiro meteu no tumulto da grande área, fechou Sanabria, sobe junto com ele, tira dali de qualquer maneira, Luan Pérez, a bola subiu, desceu, caiu, vem brigar Matheus Bahia, mete o compasso aberto pelo setor esquerdo, entregando para Carboneiro, recebeu, dominou, recolheu, carregou e recuou até a metade do campo, começou onde, Fiorim?
4: Informa a Rádio Grenal, com 5 minutos de atraso, a bola rola para Remo e Flamengo, Grupo na Expo Inter até 6 de setembro. 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
0: 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Atenção, lá vem para o campo de ataque. O time do Santos desce rapidamente buscando o campo de frente, tira a retaguarda do Internacional. Apanha sobra o time santista com Cristian Oliva. Sai jogando pelo setor direito. A zaga do Internacional vai afastar parcialmente com Matheus Bahia. Ligou rápido, saiu jogando curtinho com Thiago Maia. Thiago Maia para Alan Patrick. Alan Patrick pelo lado esquerdo. O quarteto formado agora com Carboneiro. Matheus Bahia pela ponta, pede bola, recebe, domina, recua. Entrega a bola na intermediária ofensiva pelo setor esquerdo no campo de ataque para Thiago Maia, que recua sobre a linha que delimita a metade do campo. 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Caminhamos para 7 minutos de partida. Eu disse 7 minutos de partida. Primeiro tempo, tempo primeiro de jogo. Marcador está fechado. Zero para todo lado. Zero Internacional e Santos. Inter vem pela ponta direita. Boa jogada pela ponta direita no campo de ataque. Desceu o Internacional com Bruno Gomes. Entrou na área, subiu a zaga. Afasta de qualquer maneira. Bom tempo. A bola viaja até a metade do campo. Gabriel marcado. Dá uma esperrada bonita de cabeça para o Félix Torres. Perdeu para o Gabigol. Deu de graça. Atenção, Gabigol colocou na frente. Saiu o goleiro do Inter. Vai fazer. Bateu na trave. Entrou lá. Gol! Gol do Santos! Do Santos! Do Santos! Não é Natal, mas já desceu o Papai Noel no gigante da Beira Rio. E ele tem nome, é Félix Torres. Olhou pro Gabigol e deu a bola de graça pro jogador do Santos. Tentou o domínio, se atrapalhou com a bola. E aí, o Gabigol, que não é bobo nem nada, levou, conduziu, saiu o goleiro do Inter, tocou no canto esquerdo e ela vai morrer no fundo da rede. Que lástima, que lástima. Tá aí a novidade do Pesolano pro jogo de hoje. Félix Torres, zagueiro atrapalhado para atrapalhar a vida do torcedor colorado. Santos está na frente, 1-0. Passa limpo, Renan.
6: Com caixa personalizada, lacinho e confete. Este foi o presente de Félix Torres para o Gabriel Barbosa. Ele nem estava perto, estava longe. Mesmo assim, o zagueiro do Internacional todo atrapalhado, pisou na bola. O centroavante do Santos, muito experiente, roubou, saiu na frente. Uma atacada de sinuca, do pé dele, no pé da trave, no fundo do gol do Internacional. O Santos sai na frente do Beira-Rio, Ale Dornelis.
7: Esse gol tem assinatura de Paulo Pezzolano, esse técnico desgraçado, pede pra sair, vaza do Internacional, Fabinho Soldado, que é um dos piores executivos da história do Inter, só contratou bagre, sai daqui, vaza do Beira-Rio, nunca mais aparece aqui, Luiz Carlos Reck.
3: Félix Torres erra, Gabigol faz 1-0, ele já entregou contra o Atlético Paranaense, o nome dele é Balde de Água Fria. Zagueiro que sabe que não vai ficar no Inter, porque se insiste no que já passou. 1-0 Santos, gol do Gabigol, Fiorim.
4: Internacional, antepenúltimo colocado, está sofrendo o 32º gol, poderá ainda ser ultrapassado pelo Remo, caso este vença o Flamengo no Mangueirão. O Peixe vai quebrando um tabu de 18 anos sem vencer o Internacional no Beira-Rio. Nono gol do Gabigol em 18 jogos no campeonato e também o nono gol dele em 19 confrontos contra o Internacional.
0: É, eu gosto de dizer às vezes, não carimba, né, Gesiel? Mas essa aí não tem como. Mete o carimbo aí, Gesiel.
5: Se foi falta, foi falta da bola no zagueiro do Internacional. Gol legal do Santos. Pode carimbar PC e arerê, o Inter vai jogar a Série B.
0: E o torcedor aí, Black, da galera, Marcinho Black, o torcedor do Internacional, Black.
8: Pois é, vai, balde de água fria é pouco que aconteceu aqui, né, Felipe?
9: Cara, o amor tem que ser pelo Internacional, não pelo... Eu aprendi com meu pai que o Inter é maior do que tudo e do que todos. Então um abraço, Marcelo Reis, meu avô também, estão em Capão, eu vim de Capão só pra ver o jogo, mas o amor é pelo Inter, pelo que eu aprendi com meu pai. Então viva o Inter, nada nem ninguém será maior do que o Internacional.
8: Pois é, mas o Félix Torres já podia sair agora e ir pra casa, né? Porque depois o bicho vai ficar ruim pra ele aqui.
0: Complicado, 1-0 pro Santos numa falha clamorosa de Félix Torres. Mais uma vez o comprometedor zagueiro do Internacional entrega o ouro pro bandido.
3: Só dava o Inter tava animado, já tava pronto pra dizer que pelo menos duas tentativas tinha feito o Sanabria, uma de bicicleta e outra de cabeça, não achou a bola, mas tentou. Então, o Internacional estava melhor, mas olha, Félix Torres, vaia e vaia. Ele já foi vaiado no Corinthians, já está acostumado.
8: Olha que coisa absurda esse Félix Torres. Tem que tirar ele agora do campo.
0: Fala, Fiorinho.
4: Será que não tem algum clube equatoriano que queira levar ele de volta?
0: Se tiver um olheiro aqui, aí é certo que não
8: ele
0: vai.
8: Não, ele não joga nem no time do Filhos da Orfana, esse Félix Torres.
0: É brabo. Vai pra... 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Tenta partir para o campo de ataque, o time do Internacional, Alan Patrick, para na frente da marcação, chega a bom tempo, toma ali a frente, rouba ali a bola, rola curtinho, sai jogando onde está colocada para recolher a Escobar, enfiada de bola pela ponta esquerda no campo de ataque, entregando bola para Roleiser, dominou Roleiser, voltou para Escobar, arquiteta jogada lá pelo setor esquerdo, entregando bola para Gabriel, bom tempo, bola do Gabriel, bom tempo, arquiteta jogada para na frente da marcação do adversário, tem colocado para ali o Roleiser, prefere sair jogando pelo flanco, canhoto entregando a bola para Gustavo Henrique, este voltando onde está colocado para receber o Roleiser tenta na metade do campo, só o Santos tocando na bola, sai jogando agora com Luan Pérez entrega a bola pelo setor esquerdo no campo de ataque, boa bola, a bola é boa, fechou para recebeu o Roleiser lá pela ponta esquerda, boa bola, desceu o time do Santos, carregou a bola, Cavadeiro partiu para cima da marcação, não vale mais nada, dedurou bandeira, tava na banheira, impedimento marcado, passa limpo, Renan.
10: É a jogada pelo lado esquerdo de ataque do Santos, levantou o instrumento ali, a Thaís e Marques pegou o impedimento do ataque do Santos e seguem as vaias para Félix Torres.
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0: No gigante da Beira Rio, 12 minutos, 40 segundos são decorridos do primeiro tempo, tempo primeiro de jogo. Marcador aponta Félix Torres, não foi contra, o gol foi do Gabigol, mas foi um presente. Santos está na frente, 1-0. Atenção, Internacional chega pela ponta esquerda, Matheus Bahia vai meter no segundo pau. A bola vai embora para fora, vai para a linha de fundo, só tiro de meta, eu afirmo e repito. Agora 13 minutos são decorridos do primeiro tempo, marcador aponta 1-0 para o Peixe.
4: Informa Rádio Grenal, 13 minutos do Mineirão, 0-0 Cruzeiro Atlético Paranaense, 9 do Mangueirão, Remo e Flamengo 0-0. Na Série A2 do Gauchão, Thales contra em Caxias do Sul, empata para o Aimoré. Apafute 1, Aimoré também 1. Em Passo Fundo 0, Brasil de Farroupilha 1. Primeira derrota do Passo Fundo. 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
3: Na verdade, quando o torcedor vai a Fiorinho PC, o torcedor pede que ele saia de uma vez do jogo. Só que se o técnico fizer isso, acaba com a carreira do atleta. Aí o técnico fica culpado por isso. Não, ele é o zero e vezeiro de fazer isso. Fazia no Corinthians, fez aqui no Internacional. Até teve um período razoável em que ele e o mercado se entenderam. Mas ele não é jogador pro tamanho do Colorado.
0: É claro que não. 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Domina a bola o time do Santos, senta a partida para o campo de ataque, a sobra de bola vai ficando com Gustavo Henrique, ouve a falta. O jogo tá parado, falta tá marcada, é falta para o Internacional. Passa limpo, Gabriel.
1: Falta para o Internacional fazer a cobrança no campo de ataque. Falta que foi marcada pelo árbitro, gerou um pouco de reclamação. E agora, Inter querido, popular, está contigo, canta a torcida do Inter. E muitas vaias para o Félix Torres. Inclusive, enquanto o Gabriel Barbosa comemorava o gol, as vaias já haviam começado.
0: Aí mais uma vez acaba de ser vaiado porque tentou um cruzamento lá no interior da grande área, afastou a zaga do Santos, desce para o campo de ataque, partiu agora com o laser, levantamento longo buscando a penetração do Escobar, chega contra ele o Félix Torres, meio atabalhoado, ele sentiu, hein? Ele sentiu o baque, meteu a bola de qualquer maneira para a linha de lado, pois não, Ale?
8: Não, a questão é o seguinte, tem também a orientação do treinador, que mesmo depois daquele erro bizonho, típico de um jogador bagre como ele, ele seguiu tentando fazer o mesmo tipo de jogada. Não dá para também tirar a responsabilidade do treinador que fica pedindo para um bagre ter papel de camisa 10 dentro de campo. Não dá. Não dá. E outra, fica mano a mano com um goleiro frangueiro, é óbvio que não vai acontecer a defesa.
0: Lá vem o Santos pro campo de ataque, tira a zaga do Internacional, tira bem com o Carboneiro, resposta do Internacional, Vitinho, partiu pra cima da marcação contra ele, Gustavo Henrique, Vitinho vai lá no mano a mano, no tete a tete, chega o jogador do Santos, agora o laser no pé de ferro, mete bola, procura a ponta esquerda, afasta lá por baixo, bem colocado, Bruno Gomes para o Internacional, tenta devolver para o campo de ataque, mas ficou feio o jogo ali, hein? Ficou feio o jogo ali.
3: E às vezes é por isso que se troca de técnico, né? Quando vê que o técnico insiste nos mesmos problemas que ele sabe que são homéricos, goleiro, zagueiro, enfim, tantos outros, né, que precisam ser mexidos para ter coragem, aí tem que vir uma vassoura nova, né? Mas tomara que o Inter vire e que isso mude o semblante ainda para as próximas rodadas.
0: 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Ayrton Prado, prazer ser narrado para você, pois não, diga lá.
12: Só para trazer um destaque aqui, né, do Gabriel Barbosa, o Gabigol, foi o 10º gol marcado pelo Gabigol contra o Internacional no futebol brasileiro, poucos jogadores fizeram tantos gols no Internacional, justamente ele marcou nessa partida até então.
0: Lá vem o Santos pela ponta direita, baixando para o campo de ataque com o Cristian Oliva, faz aqui a finta, limpa a jogada, entrega a bola, fecha para receber Gabriel, bom tempo, abre luta contra a marcação, vem pela ponta direita, entrega a bola para Igor Vinícius, recebeu, dominou, recolheu, carregou, pede bola lá pelo setor esquerdo, Cristian Oliva, ele abre luta contra a marcação, afasta parcialmente a retaguarda do Internacional, houve a falta, jogo tá parado, falta tá marcada, é falta para o Internacional cobrar aqui na saída do campo de defesa, no Banrisul consignada estadual com 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
5: Não, desculpa, chega o microfone, tava fechado, ia fazer uma fofoca pro Fiorinho, ainda bem que não fiz no ar, desculpa PC, desculpa ter atrapalhado bom, a jornada por ser tão incompetente.
0: Tu tem crédito, vai pro campo de ataque, o time do Internacional, Matheus Bahia, repõe a bola em circulação, meteu na ponta esquerda, boa bola, fecha para receber, abre luta contra a marcação, Vitinho puxa o carro, o time do Internacional, vai tentando partir, era o Alampa, não, na verdade era o Sanabria, Sanabria que ainda até agora nada fez, quem sabe agora Sanabria, vai lá Vitinho, mete no Sanabria, domina a bola, na entrada da grande área para Thiago Maia tentou pelo corredor central, chegou por baixo, bem colocado, Gabriel, bom tempo, afastou, tirou sua bola de bola, ficou com Vitinho recebeu, tá do lado da área, pé direito na bola, com a face interna do pé, meteu, sobrou para Carboneiro, vai bater, bate a bola em cima da marcação, Igor Vinícius afasta, vai buscar na marginal, canhota no campo de ataque, Matheus Bahia ergue a cabeça, estufa o peito, orienta a colocação dos companheiros, entrega a bola para Carboneiro retrocede na grama, baixa no terreno, entrega para Ronaldo arquitetando a jogada para Bruno Gomes, partiu para cima na marcação, cometeram a falta, Cavadeiro chega com o caminhão desgovernado, comete a falta, é falta dele, Cavadeiro nele, Bruno Gomes, é falta para o Internacional, passa limpo, Gabriel.
1: O Bruno Gomes foi atropelado pelo Cavadeiro ali na zona central intermediária do ataque do Inter, após uma troca de passes entre Carboneiro e também ali o próprio Bruno Gomes. Agora o Alan Patrick vai fazer a cobrança, uma falta que, se souber aproveitar, que não é muito comum do Internacional, pode ser um lance perigoso. 18 minutos, vem para o aniversário Assum, a maior festa da economia, ofertas incríveis para você, faz Assum.
3: E já tá pedindo o cartão, o Gabigol, né? Ficou enchendo o saco do juiz.
0: Já fez o gol, pode tomar e ir embora também. Atenção, é falta para o Internacional, toma larga distância, toma posição para a cobrança, Alan Patrick junto com ele, Matheus Bahia, os dois jogadores disponibilizando-se, atenção, vai com fé no pé que o gol é teu, Alan.
13: Mas o que é isso, Alan Patrick? O que é isso?
0: A Laradinha chuta mais forte do que você, Alan Patrick. Pra quem não sabe, a Laradinha é minha neta. Fez 5 anos agora no dia primeiro. A sobra de bola do time do Internacional com Matheus Bahia. Domina a bola aqui na saída do campo de defesa, Ronaldo. Ronaldo entregando a bola pra Félix Torres. Vaiado, Félix Torres. Vem pro campo de ataque o time do Internacional. Sanabria partiu pra cima da marcação, perdeu a bola. No bate, rebate, o rebote é colonado. Desce o Inter com Alan Patrick. Alan Patrick na cabeça do círculo central do campo. Entrega a bola. Lá vem o Internacional com Matheus Bahia. Colocou na frente, imprimiu velocidade. Adiantou demais. Perdeu a parada, recupera o time do Santos. Sai com Gabriel. Bom tempo. Grão, bom tempo. Domina a bola. Tá ali pro Rolazer, tá pedindo a bola, o Rolazer pelo setor esquerdo, é pra ir a bola, recebeu, dominou, recolheu, carregou, parou na frente da marcação, voltou para bom tempo para Rolazer, Rolazer domina, arquiteta a jogada, é pela meia esquerda pro campo de ataque que chega o time do Santos, entrega para bom tempo recua, se aproxima, busca o jogo, Gustavo Henrique não tinha com quem jogar, solteiro congestionado, trânsito engarrafado, recua até Luan Pérez que abre curto na linha de zaga para o William Arão, gira sobre o seu próprio eixo, recua no interior da grande área, bola recuada para o goleiro Brazão que sai pro jogo, oferecimento Jabwork, móveis de escritório, é o futebol da Granal. 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Félix Torres trabalha a bola na linha de zaga. Torcedor implacável pra cima do Félix Torres. Ele entrega a bola pra mercado, descarrega pra metade do campo. A bola sobe, desce, aparece, vem brigar pela posse de bola. O time Peixeiro, tava por ali o Cavadeiro. Sobra de bola do Internacional. Porém, com muita força, sobra, fica dominado. Onde estava colocado o Ilharão, de larga distância, recua para o Brazão. Brazão de perna direita dá um chutão, descarrega para o campo de ataque. Busca a penetração do Gabigol, antecipa-se na jogada. Bem colocado, Félix Torres afasta o perigo inimigo. Mercado explode para metade do campo. Alan Patrick vai buscar a bola. Antes dele, bem colocado o Igor Vinícius no bate-rebate. O rebote é do Internacional. Quase ali na linha da faixa central do campo está o Mercado. Meteu no campo de ataque, boa bola, fecha para receber Sanabria. Não quer saber de brincadeira, chega ali Gustavo Henrique, afasta, tira. A bola sobe, desce, aparece, sobe mais uma vez para o jogador da equipe do Santos, vem Luan Pérez, meteu na ponta esquerda, boa bola, desceu agora com o Cavadeiro, lá pela ponta esquerda no campo de ataque, antecipação do Bruno Gomes para o time do Internacional, domina a bola com categoria aqui na saída do campo de defesa, vai pintar a casa, pintor recomenda, quem entende pinta com tintas Kirin, a bola rola, rola agora pelo setor esquerdo no campo de ataque, vai o homem das águas, partiu com bola dominada, Thiago Maia na ponta direita, boa bola, a bola é boa, fecha pitinho, recebeu, parou na frente da marcação, balançou o corpo dali para Thiago Maia, atrás Ronaldo, pede bola, é para ele, tem colocado Alan Patrick, preferiu na frente Sanabria, tabelamento tá feito, Sanabria, Alan Patrick, Sanabria, Sanabria, devolveu errado, perdeu a parada, Mercado recupera antes do círculo central do campo, porém a bola vai embora pra fora, pra linha de lado, lateral que cobra o time do Peixe, diga.
13: Só pra te ajudar, tá, o Sanabria 19 e o Thiago Maia 29 usam a mesma chuteira, mas o Sanabria tá de mangas longas e o Thiago Maia de mangas curtas.
0: Obrigado, obrigado, Gabi, Sanabria de mangas curtas, mangas longas, não, o contrário, né?
13: E Sanabria de mangas longas.
0: Muito bem, não tá adaptado ainda, né, com a friaca do Rio Grande. Lá pela ponta direita, desceu o Vitinho pro campo de ataque, rasga por baixo, bem colocado, tira a retaguarda com Gustavo Henrique, a bola vai encolar pra fora, pra linha de lado, lateral para o Internacional. Vamos pra 22 minutos e meio, metade do primeiro tempo, 1-0 para o Santos, o Internacional perde o jogo, o Internacional parte pro campo de ataque, trabalha a bola, Bruno Gomes estabelece contratempo, rando a bola para Thiago Maia recua, entrega a bola para Mercado, Mercado sai jogando curtinho na saída do campo de defesa para Matheus Bahia, levantamento longo em profundidade, busca o interior da grande área, a bola passa por todo mundo, vai ficar com o goleiro Brazão que sai do gol e segura com tranquilidade, pois não, Rec?
3: É, não, o Internacional não acerta nada, não constrói uma jogada individual, a pichotada do Félix Torres afetou todo o time, dá um balde de água fria, como disse o Marcinho Black, é muito mais do que um balde de água fria, né? E até o jogo não flui também para o Santos, mas uma pichotada dessas aí pode decretar uma derrota ou muito mais dificuldades para virar. Mas o Internacional não pode se animar, não. Tem que pensar que tem que escapar dessa zona do inferno que é a segunda divisão.
0: 23 minutos são decorridos deste primeiro tempo de jogo. 1-0 para o Peixe em cima do Internacional. Tá tirando lá de atrás Félix Torres. A bola subiu, desceu, caiu. Ficou dominada pelo Ronaldo. Ronaldo meteu de trivela lá pelo setor esquerdo para Matheus Bahia. Coloca na frente, imprime velocidade. Passou pelo primeiro, não passa pelo segundo. Rasga por baixo, bem colocado. Igor Vinícius toca a bola para a linha de lado. Lateral marcado e cobrada a bola na ponta esquerda para Carboneiro. Carboneiro fintou na marcação da adversária, recuando. Entregando a bola para Thiago Maia. Volta para Carboneiro. Lá no centro, pede bola agora o Sanabria. Preferiu conseguiu retrair a jogada, começa tudo de novo pelo setor esquerdo, empurrando a bola, tanto está colocado o Mercado. Mercado sai para o jogo com o Alan Patrick, saiu esplendorosamente da marcação do adversário, evoluiu, cutucou o couro juntinho, entregando a bola na frente para Matheus Bahia, anda ali para o Thiago Maia na ponta esquerda, boa bola, a bola é boa, desce o Internacional com a Lampa, balança o corpo na frente da marcação, cercado, apertado, um para lá, dois para cá, prefere recuar, e a bola volta até a metade do campo para o Mercado. Mercado conduzindo, agora pelo miolo de ataque para o Alan Patrick, estabelece contato pelo setor esquerdo, empurrando a bola para Ronaldo, tenta partir para o campo de ataque, o Internacional joga errado, Ronaldo, resposta agora do time do Santos, desce com o laser, ele escapa, vai embora para o campo de ataque, rompeu a fronteira, desceu a ladeira, tocou na frente para o Gabigol, condição legal, penetrou na grande área, vai para o tapete, o árbitro vai marcar o pênalti.
14: Renan, foi pênalti.
5: Foi pênalti. Pênalti.
14: Foi pênalti. Foi pênalti.
0: Marca o pênalti o árbitro da partida. E tem cartão amarelo, passa limpo, Renan. Ele marcou ou não marcou?
14: Marcou. Vamos lá então, PC Carvalho, passa limpo. A lambança mais uma vez do Internacional. O Rolazer fez a jogada pelo centro do gramado. O Thiago Maia tentou fazer a falta, não conseguiu. O baixinho do Santos é forte. Seguiu na jogada, enfiou a bola nas costas do Mercado. Gabigol saiu cara a cara com o Matheus Cunha. Chegou o Matheus Bahia para fazer o pênalti. Puxou ali a bola na camisa do Gabigol, empurrou também. Pênalti marcado, o Alex Gomes e Stefano apontou para a marca da Cal. O Santos tem um pênalti no Beira-Rio e o Matheus Bahia tem amarelo. 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
5: Pode ser chamado no VAR para revisão e cartão vermelho, tá? Porque não tem disputa de bola. Ele abandona a disputa de bola para impedir o ataque do adversário. Pode ser chamado para cartão vermelho. Pênalti muito bem marcado pelo Alex Gomes e Stefano, mesmo lance do jogo entre Fluminense e Vasco na noite de ontem. Por enquanto está muito bem o Playmobil. 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
3: Ou seja, pode piorar. Mas o Santos já vinha mais organizado que o Inter, tem contra-ataque que tem...
0: Eu tô com uma dúvida.
3: Alguma aqui. Cognição, o Internacional não tem nada de cognitivo, é uma coisa impressionante.
0: Passe errado que originou, me corrija, Gabriel, tu tava mais em cima ali. O passe errado que originou esse contragolpe do Santos foi do Ronaldo? Me parece que foi, né? Do Ronaldo, lá na frente, lá... Eu não sei, depois eu quero rever isso aí, mas me parece que foi o Ronaldo. E aí originou todo esse contragolpe.
13: Quem perde a bola no começo da jogada é o próprio Matheus Bahia.
0: Ah, ele foi reclamando Bahia.
13: Com o Carboneiro que o Carboneiro não avisou do ladrão.
14: Vai no VAR.
0: Ah, tá. Vai no VAR o árbitro, vai pra casinha.
5: Ele pode revisar duas coisas, tá? É. Pode ser falta fora da área, porque o puxão começa fora da área, tem que ver onde que termina o puxão. E se for fora da área, cartão vermelho, certo. Se for dentro da área, ele pode escolher se houve ou não disputa de bola.
14: Checando possível cartão vermelho no telão aqui.
5: Exatamente. É cartão vermelho.
0: Não anula o pênalti.
5: É cartão vermelho. É cartão vermelho.
0: Ficando...
5: Dentro ou fora da área para cartão vermelho, tá? Porque ele abandona a disputa de bola. É. Para mim, ele começa a puxar fora e termina dentro. Tem que ser marcado pênalti e o vermelho.
0: Tá voltando o árbitro da partida.
14: Vai expulsar.
0: Vai expulsar.
5: Um dia eu errei com relação à arbitragem e foi o dia que eu pensei que eu tava errado.
0: É. E o Matheus Bahia está expulso, vai pra rua, pro chuveiro mais cedo. O Internacional pode tomar o segundo gol a 27 minutos do primeiro tempo. E olha, não é um time que tá no G4, G5, G6, G7, G8, é o Santos.
15: Eu olhei o lance aqui, realmente.

0: O Ale.
1: Quem deu o passe foi o Ronaldo. Foi.
2: A arbitragem, a torcida do Internacional está usando nariz de palhaço na arquibancada.
3: É, e agora,
2: são vários, tá? São vários.
3: As duas opções do técnico Pezzolano estão derrubando o Pezzolano.
0: Pois é.
4: Quinta expulsão do Inter no campeonato.
0: Como é que é? Quinta expulsão, é?
4: Isso.
0: Pois é, por isso que eu queria saber se era o Ronaldo, né? Porque antes foi comprometedor o Félix Torres, agora origina também a jogada que é o nascedor, né? De tudo que aconteceu para o Santos, o Ronaldo. As duas alterações que nós não entendemos porque foram processadas no time do Internacional para antes da partida, antes da bola rolar. E aí paga o preço tributo o torcedor do Internacional. Atenção, Gabigol partiu para a bola, bateu e... Não, mas aí é piada. Aí é piada esse goleiro. Esse goleiro é piada! Esse goleiro é piada! É piada! É piada! O Gabigol errou na bola. Ele chutou fraquinho demais. E ela passou no meio das nuvens entre os dedos do goleiro do Internacional. É gol do Santos. Não tem como narrar um gol desse. Isso não é gol, isso é piada. 2-0 pro Santos. Passa limpo, Renan.
5: É, o Gabigol foi pra cobrança da nossa maneira tradicional. Fez paradinha, pulou, saltou. Só faltou virar um mortal pra trás. Bateu fraquinho no canto esquerdo do Matheus Cunha. O goleiro do Inter saltou, tocou na bola e ajudou a colocar ela pra dentro do gol. O Santos faz 2-0 no Beira-Rio ali.
6: Goleiro frangueiro de M, sem vergonha, não devia nem voltar para o segundo tempo. É um absurdo o que está acontecendo aqui. É a crônica de uma morte anunciada. Não havia uma alma que não soubesse que esses porcaria iam fazer isso no jogo de hoje. Félix Torres, Ronaldo, Matheus Cunha, Fabinho Soldado, isso também está na tua conta. Está na conta do Conselho de Gestão que contratou esses profissionais horrorosos para comandar o futebol do Internacional, Luiz Carlos Reck.
3: Bateu mal o pênalti, era para devolver o presente que o Inter deu com o Félix Torres. O Gabigol resolveu devolver o presente e o Inter botou o presente no lixo. Toma frango de pênalti o goleiro do Internacional. É inacreditável o que acontece no Beira-Rio. Se 11 contra 11 já estava difícil, até porque tinha 6, 7 só, alguns não correspondem minimamente à necessidade. Agora 11 contra 10 é tortura o que estão fazendo com a torcida do Internacional.
4: Internacional está sofrendo o 33º gol no campeonato, ocupando ainda a 18ª colocação com 25. O Santos sobe para 12º com 32, 36 gols marcados, décimo do Gabigol da competição em 18 jogos. Vitória histórica do Santos do Beira-Rio repete o placar de novembro de 73. Naquela ocasião, Mazinho e Pelé marcaram.
0: É, mas tinha Pelé, né? Eu vou te contar. Hoje eles não tem nem o Neymar, rapaz.
4: PC.
0: E um monte de titular no banco. Santos, mistão do Santos, ia tomar 2-0. O goleiro toma peru de um frango, de pênalti, como disse o Rec. Uma piada, como eu disse antes. Foi uma piada esse goleiro. Esse goleiro é uma piada. Piada pronta. Olha aí, ó. Bola recuada pra ele, é capaz de tomar gol dali. Gol onde?
4: No mesmo tempo do gol do Gabigol, Matheus Pereira abriu o placar do Mineirão. Cruzeiro 1, Atlético Paranaense 0. 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
0: Gesiel Elias, carimba o gol.
2: Gol legal do Santos, pode carimbar.
3: Não tenho mais o que fazer na direção do Inter. A persistir no score, que é o que está aparentando que vai acontecer, o Internacional tem que demitir o Pezzolano. Quem sabe demite no intervalo e já coloca um outro técnico.
6: Demita. Tem que ter vergonha na cara. Pô, na boa, olha o que tá acontecendo aqui. Escala Matheus Cunha, que Fabinho Soldado trouxe sei lá por quê. Aí escala Félix Torres, que comete um erro bizonho na frente do Gabigol. Depois Ronaldo, erra o passe. Matheus Bahia, que é outro jogador que foi o Fabinho Soldado que trouxe. É um fracasso total e absoluto de Fabinho Soldado no Inter. E o Pezzolano também fez de tudo para ser demitido. Pelo amor de Deus, o Inter está sendo rebaixado hoje.
0: E o torcedor Black?
7: Torcedor bem desolado aqui. E aí, Issa? Já era, né? Já era.
8: Tá muito complicado. O time é muito ruim. É muito ruim. De tão ruim que é, nós não conseguimos ganhar desse time ruim do Santos. Nós não conseguimos ganhar duas partidas do time ruim do Grêmio, que não ganha de ninguém. É muito ruim o que nós estamos vendo e é praticamente irreversível, infelizmente.
7: Tá contigo aí, PC.
0: Tinha chamado o Gabi.
9: Tinha chamado lá do outro lado, estou enxergando uma briga na camisa 12. Não sei se é 12 ou se é

0: É a nação aí, Renan.
1: É a nação, é a nação. Ali em cima tem um torcedor. Eu não sei se ele foi identificado como torcedor de outra equipe, eu não sei. Ele, tá, ele não tá com roupa das cores do Internacional, tá com uma jaqueta marrom, enfim. Tem uns 10 ali na volta dele, dando uns supapos nele ali na arquibancada.
2: Não tem um brigadiano ali,
3: e
2: nada, né?
3: E agora o Félix Torres não sabe o que fazer com a bola porque tá com medo de jogar. Tira ele, o Pezzolano.
0: Tem que chamar. Falando em Pezzolano, eu acho que vai ser a primeira vez na minha vida que eu vejo um técnico ser demitido sem estar na Casa Mata.
2: Olha o Internacional chegando pelo setor direito do campo de ataque. Bruno Gomes partiu para cima da marcação, carregou junto à linha de fundo, vai tentar o cruzamento no interior da grande área, mergulha a zaga.
1: É torcedor
2: e a bola vai embora para fora, vai para a linha de fundo, escanteio para o Internacional. Torcedor é do Santos, é?
4: É o que eu tô vendo, eles arrancaram a camiseta e começaram a jogar.
1: É, os caras estão balançando uma camisa azul escura ali com dourado. Deve ser do Santos mesmo.
2: Segurança, ninguém ali, nenhum segurança. Atenção, prepara-se o Alan Patrick para a cobrança do escanteio para o Internacional. A 33 minutos da etapa complementar, 1-0 para o Peixe. Levantou no interior da grande área, subiu o Vitinho. O torneio de cabeça alto demais, ela vai embora pra fora, pra linha de fundo, só tiro de meta. 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
2: No gigante da Beira Rio. 34 minutos cravados da etapa inicial. Marcador está apontando Colorado 0. Santos 2.
6: Informa a Rádio Granal, 34 no Mineirão, Cruzeiro 1, Atlético Paranaense 0, gol do Matheus Pereira. Meia hora de jogo em Belém, segue Remo e Flamengo 0-0. Na Série A2 do Gauchão, Brasil de Pelotas vai derrotando o Lajadense por 1-0. E lá em Caxias do Sul, a Apafute abre 3-1 sobre o Aimoré. 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
2: Carboneiro estava metendo bola para o Sanabria no tumulto da grande área, ele esperou, esperou 3 anos para chegar a marcação chegou, bateu em cima do marcador e a bola foi embora para fora, para a linha de lado, pois não.
0: Juninho e Brian Aguirre estão aquecendo e o Vitinho é lateral esquerdo nesse momento.
2: Mas eu duvido que ele vai botar o Juninho no primeiro tempo. Atenção, pela ponta direita, chega o Internacional com Bruno Gomes, segura a informação, a bola no ataque, no tumulto da grande área, tira o goleiro Brazão, a sobra de bola fica pela ponta esquerda, vem o Internacional de novo chegando no campo de ataque, atenção, meteu o Vitinho no segundo pau, rasga a boca do gol, atrasildo na jogada, Bruno Gomes alou, a bola foi longa, espichada demais, linha de fundo, tiro de meta, quem chamou antes, fala.
1: É só pra informar que conseguiram a muito custo tirar o rapaz ali do meio da torcida do Internacional, segurança privada do Internacional retirou ele ali, já meio desnorteado, mas conseguiram retirar ele da arquibancada.
2: Mas é, né? 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O tempo passa, torcedor ligado e conectado na Granal Internacional, partia para o campo de ataque, o Santos foi para a resposta, já tem a bola dominada ali pelo setor direito do campo de frente, entrega a bola a Gabriel, bom tempo, sai jogando, boa bola no corredor central para Gabigol, Gabigol e estilingou na ponta esquerda, entrega a bola para Carvajal, livra-se da marcação do adversário. Se apresenta, busca o jogo, trabalha a bola ali, o Cristiano Oliva não conseguiu o domínio, preferiu retroceder no terreno, recuando a bola onde estava colocada, agora o Luan Pérez de larga distância, sai jogando com o goleiro Brazão, Brazão entrega a bola para o William Arão, William Arão agora na metade do campo, rola a bola pelo setor direito no campo de frente, é para Cristiano Oliva, Oliva pelo setor direito no campo de ataque para Igor Vinícius, desce o peixe para o campo de ataque, trabalha a bola, Rolazer, é na ponta esquerda para o Cavadeiro, Cavadeiro recebeu, dominou, penetrou na grande área, ciscou na frente da marcação do adversário, chega bem colocado contra ele, Bruno Gomes, toma ali a frente, rouba ali a bola, vai evoluindo, sofre a carga, arbitragem para e marca, determina. É falta, jogo tá parado, falta tá marcada, é falta, falta já cobrada ali, favorável ao time do Internacional.
3: E eu ingenuamente pedi que provocassem o Gabigol no começo do gol para cavar um vermelho. Cavaram um do Inter e o Inter tomou 2 gols antes dos 30 minutos. É dose, né?
2: 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Aí está Ronaldo, o cara que começou o gol do Santos, o segundo gol do Santos. Lá de trás, Matheus Cunha, o frangueirão, mete a bola na metade do campo. Diga lá.
1: Só para título de identificação aí pro narrador, o Vitinho saiu lá do lado direito e está fazendo a lateral esquerda neste momento.
2: Obrigado, obrigado, Vitinho, pelo setor esquerdo.
3: Ele fez a mesma coisa que fez naquele Grenal, que tomou 3 do Grêmio. Mas agora está 2-0, jogando em casa. A vaca já foi pro brejo. Não sei se ele não está certo dessa vez em arriscar um pouco.
2: Lá vem o time do Santos pelo setor direito, bastando no campo de ataque. Boa bola junto à linha de fundo para o Igor Vinícius. O passe foi longo demais, não deu para ele. Foi embora, foi para fora, para a linha de fundo. Tiro de meta, René.
1: É, tá aí o ataque do Santos. O Bom Tempo tentou fazer o toque na frente para o Igor Vinícius. Já está cansado, camisa 18 do Santos, lateral direito. Não conseguiu chegar, a bola saiu para a linha de fundo. Tiro de meta para o Internacional. 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
2: Valeu, valeu, valeu, Renan. Mais uma vez atrapalhada a defesa do Internacional, o goleiro do Internacional, a defesa toda do Internacional. E o Santos agora, Renan, ganha um escanteio.
1: É, escanteio pro Santos, a jogada na frente da área ali, nos pés do Escobar. Ele tentou o chute, a bola desviou. O Matheus Cunha tentou ainda salvar a bola na linha de fundo, mas também não conseguiu.
4: Quem é que disse pro Matheus Cunha que ele é goleiro profissional?
2: Lá vem o Santos pelo setor esquerdo com Gustavo Henrique, baixa para o campo de ataque na entrada da grande área. Boa bola para Bom Tempo, voltou pelo setor esquerdo para Rolazer. Rolazer de perna direita, suspendeu na boca do gol, a cabeçada entrou, tá lá.
6: Cristian Oliva. Gol do Santos, do Santos, do Santos. É inacreditável o que estamos vendo no Beira-Rio. O Internacional hoje não faz nenhuma exibição de quem está caindo para a Série B. É Série Z. Time de Série Z do Campeonato Brasileiro. Que não existe, porque o time não existe, a defesa não existe. E a bola vai para o fundo da rede. Pro fundo da rede, Cristian Oliva, 3-0, 39 minutos, passa limpo, Renan.
1: No escanteio que o Matheus Cunha não conseguiu evitar, a bola foi pra cobrança lá do escanteio, jogadinha ensaiada no canto do campo, a bola levantada e o Cristian Oliva entrou sozinho no meio da área, testou pro fundo do gol, saiu pra comemorar. A torcida do Internacional aplaude ironicamente aqui a atuação da equipe aqui ao fundo. Atrás aqui da camisa 2 da Nação, os torcedores até já estão indo embora do Beira-Rio.

0: Ale.
1: É claro que os torcedores têm que ir embora, né? O que está acontecendo aqui é um dos maiores vexames da história do Internacional. Um time horroroso, muito ruim. É o retrato da dor esse time do Internacional. Esse terceiro gol do Santos, né? Foi em cima de Félix Torres e Ronaldo. Matheus Cunha não esboçou nenhuma reação, esse frangueiro. Não serve para nada embaixo da trave. Enfim, o que acontece aqui é um desespero. Um desespero que acontece aqui dentro do Beira-Rio hoje, Luiz Carlos Reck.
2: Quem brinca com fogo termina queimado. Pelo menos a Males que vem para bem. Vai sair o Pezzolano. E aí vamos ver se ele vai manter o novo técnico Matheus Cunha, Félix Torres, essas coisinhas que vieram parar aqui no Internacional. 3-0, quem sabe, né? O Santos não devolva aquele 7-1 que o Internacional tocou. Está desenhado um vexame histórico aqui. 3-0, estamos no primeiro tempo. O Santos tem 11 contra 10. É coisa muito feia o que estamos vendo aqui, Fiori.
3: 34º gol que sofre o Internacional, 18º com 25. Ainda ostentando esta colocação, graças ao empate do Remo em casa. O Santos, 11º colocado, marca o seu gol de número 37 do campeonato. O segundo de Christian Oliva em 18 jogos. Vitória histórica do Santos no Beira-Rio. Dos 5 confrontos até hoje, a maior diferença de gols é a de momento.
4: Carimba, Gesiel.
5: Sim. Pode carimbar.
4: 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Rádio Nova de São Lourenço do Oeste, na Santa e Bela Catarina, Marcinho Black. E o torcedor colorado fala, Black.
6: Falar aqui, né? Só tá... E aí, Emiliano? Rapidinho aqui. Já era.
7: Ah, Marcinho, foi avisado, foi falado, esse cara, esse Alessandros sem vergonha Barcelos, usou o nosso clube, Marcinho, de trampolim, no final do ano, quando não renunciou. Pra quê? Pra ser presidente da Liga. Porque se ele renuncia, ele nunca ia ser presidente da Liga. Isso é o tamanho desse cara que fez com o Internacional. E o torcedor não tá entendendo isso. O cara usou o clube como trampolim pra sua vida pessoal, velho.
6: Tá aí, PC.
4: Internacional vai perdendo pelo placar de 3-0, o primeiro tempo no gigante da Beira-Rio, 42 minutos, siga-me líder em materiais elétricos e hidráulicos para obra, reforma e manutenção no Rio Grande do Sul e na Santa e Bela Catarina, informação tem prioridade.
8: A Popular parou de cantar em protesto agora.
2: Bota os juniores.
8: Silêncio aqui.
2: Bota o Kempis, bota o João.
8: Eles estavam
2: Bezerra.
8: Aquecendo há pouco, viu, Rec? Um pouco antes do terceiro Vitor. Gol, e os bota... três...
2: Bota a gente que queira jogar, desculpe. Concordo. Aí, Camargo. Bota a gurizada, chega de palhaçada com esses veteranos que não jogam coisa nenhuma.
4: Porque,
2: né?
4: Porque é a seguinte... frase, bota a gurizada e deixa de palhaçada, porque... isso aí.
8: Ó, escutem. Não sejam mercenários e honrem a camiseta que paga o seu salário.
1: Que o PC, eu faria aqui no off aqui, porque o Requeito disse que o Inter tá com a menos. Na verdade, o Inter tá com 7 jogadores em campo. Eu não posso considerar Matheus Cunha, Félix Torres e Ronaldo jogadores.
2: Esse negócio de sempre ter mais uma chance, sempre dar mais uma oportunidade, essa bondade toda do Pezzolano termina hoje, né? É muita bondade, é muito coração bom. Não dá. Ah, é pra ganhar o grupo, não, perde o grupo porque compromete os bons.
4: 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Volta para o campo de ataque o time do Santos aqui pelo setor esquerdo. Carrega a bola legal. Luiz Henrique. Aliás, Gustavo Henrique. Mete pelo setor esquerdo para o Laser. Faz a pinta, limpa a jogada. Voltando com Gustavo Henrique. Volta até a metade do campo. Entrega a bola para Luan Pérez. Desce para o campo de ataque o time do Santos. Trabalha a bola o William Arão. Abre o compasso pelo setor direito. 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
3: 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Atlético Paranense 0. 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
4: Quantos minutos mais, José Valias?
9: Podia botar uns 11 a menos, né, PC? Daí poderíamos ir embora mais cedo. 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O certo é 4 de acréscimos no primeiro tempo.
2: Tem que voltar com o Antony, tem que voltar com o Maripan e do meio pra frente, bota os meninos.
3: Vem o Internacional descendo pelo setor esquerdo, corredor esquerdo, campo de ataque. Vitinho trabalha a bola, recua, entrega a bola para Thiago Maia. Recebeu, dominou, recolheu, carregou, voltou para Vitinho. O Vitinho trabalhando a bola na frente da marcação. Balança o corpo, prefere recuar, entregando a bola para o mercado. Tudo de novo acontecendo a partir do campo de defesa colorado. A bola rola, rola para Matheus Bahia. Recebe o Internacional, desce com o Ronaldo. Ronaldo abre o compasso. Matheus Bahia não tá mais. Entrega a bola para Vitinho. Vitinho agora o lateral esquerdo e também o ponteiro no time do Internacional. Partiu para o campo de ataque, foi para o tapete. No tapete ele fica, é falta. Jogo tá parado, falta da marcada, é falta para o Inter, Gabi.
8: Falta para o Inter, o Vitinho foi derrubado tentando fazer algum avanço pelo lado esquerdo com a progressão, falta que já foi cobrada, 3-0 Santos.
3: Volta pelo setor direito no campo de ataque. Alan Patrick prefere o passe recuado até a metade do campo, entregando para Félix Torres. Deu de graça de novo o Félix Torres. Mas é o Papai Noel de hoje. 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A bola é trabalhada aqui na saída do campo de defesa, onde está colocado o Luan Pérez. Pois não.
2: E é quando o time misto do Santos, porque sem Neymar já é quase misto, né? Aí não joga o Lucas Veríssimo. Não, o Rony tá no banco, o Arthur tá no banco. Imagina se eles resolvem
0: Barreal tá jogar. Fora também.
2: Barreal tá fora também. Sim. Imagina se esses caras resolvem jogar.
3: Aquele João Schmidt também, eu acho que é titular, tá no banco.
0: Ah, tá no banco também.
8: Ô, Rec, mas esses aí estão fora por lesão, não estão poupados.
2: Sim, mas aqui, ó, tem Rony e tem Arthur no banco, pode piorar a coisa. Ah.
3: E até bem pouco tempo o João Schmidt era titular, não sei se é, não está sendo poupado. 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
2: Olha o Ronaldo, conquistar... duplou pro lado errado.
3: Meu Deus do céu. Gol onde, Fiorinho?
10: Informa a Rádio Grenal, o gol do Gerson, que participou da jogada há pouco, que seria o segundo do Cruzeiro, foi anulado. E da sequência, João Cruz empata. Cruzeiro 1, Atlético Paranaense também.
3: 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Unila Salle, após que fortalece você, a bola está com o goleiro Brazão da equipe do Santos, que sai para o jogo rolando curtinho na saída do campo de defesa para Luan Pérez. Volta para o goleiro do Santos. Santos está à vontade.
11: Mano. Seis.
3: Seis minutos?
11: Deu seis de acréscimo pequeno gigante.
3: Mas pra quê? Não. Vamos até 40, até 51. 47, restam 4 na contagem regressiva. 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Lá vem o Internacional com Gabriel Mercado, entregando bola curtinha aqui na saída do campo de defesa para Vitinho. Este com Carboneiro, recolhe Carboneiro das costas para a marcação, joga na contramão, trabalha na intermediária adversária pelo setor esquerdo, entregando bola na meia cancha ofensiva do time do Internacional. Corredor central, Ronaldo de larga distância, uma palma pro gol pela linha de fundo, Gabi.
8: É, o Ronaldo tentou fazer alguma graça ali, né? É outro que tá sendo vaiado pelo torcedor, finalizou de perna direita, de fora da área. Ao lado esquerdo, saiu fora do gol do Gabriel Brazão, que agora tem um tiro de meta para fazer a cobrança. Placar segue 3 para o Santos e, infelizmente, 0 para o Inter.
3: 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O tempo passa. Nós estamos agora com 48, vamos até 51, restam 3 minutos que parecem que não passam agora, porque o torcedor está vendo o Internacional tomar uma chinelada do Peixe na beira do lago, na beira do Beira Rio. O Internacional perde pelo placar de 3-0, tem um homem a menos em campo. Matheus Bahia foi expulso, saiu errado de novo o Félix Torres. Mas para que demorar para passar, para tirar esse cara de campo? Olha a bola no interior da grande área. Se não é o mercado consertar, o Gabigol ia meter mais uma para o fundo da rede, porque pelo goleiro é certo que agora ia passar,
2: ele,
3: Renan.
2: Agora estiloso ele é, viu, Renan?
0: É, ele é. O Rolês defende a jogada pelo lado esquerdo, cruzou a bola, atravessou toda a área do Internacional e ia chegando no pé do Gabigol. Mercado chegou na frente para fazer o corte, vem o Santos para o campo de ataque.
3: 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A bola rola, rola no setor de retaguarda do time do Peixe. O Willian trabalha a bola com tranquilidade. Arquiteta jogada, abre pelo flanco canhoto, entregando para Escobar. Rompe a linha que delimita metade do campo, entrega para Cavadeiro. Cavadeiro para na frente
4: da marcação adversária, encosta ali o Vitinho, o jogador do Internacional, Alan Patrick, prefere sair jogando na metade do campo, tá aí o autor do terceiro gol, trabalha a bola, Cristian Oliva estabelece contato, invertendo o jogo da direita para a esquerda, está acionando o lateral canhoto, Gustavo Henrique, domina Gustavo Henrique, puxa o carro, liga na frente para Bom Tempo, para diante da marcação do adversário, entrega a bola pelo setor esquerdo para Rolazer, Taparica, Chinoca na frente da marcação, prefere retroceder na grama, baixando no terreno, começando tudo de novo a partir do campo de defesa, trabalha a bola o time do Santos, o Santos com um homem a mais dentro de campo, sai jogando curtinho, é aqui na saída do campo de defesa, desce o peixe para o campo de ataque, o tempo passa, Gustavo Henrique domina a bola, rola curto na metade do campo, vai para o campo de ataque, o time do Santos prefere retrair, Rolazer, sai jogando curto na saída do campo de defesa, entregando a bola para Duan Pérez, recuando para o goleiro Escobar, quem chamou fala.
10: A última derrota do Internacional por 3-0 no estádio Beira-Rio, 19 de março de 22, Grenal 4-3-6, jogo de ida da semifinal do Gauchão.
4: 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Acreditamos que ambientes inspiram pessoas. 50 minutos, mais 10 segundos. O Internacional tem 50 segundos para virar o jogo contra o Santos no primeiro tempo. Tá de sacanagem, né, seu PC? Mas é brabo lá. Não tenho culpa de nada. O REC não tem, o Alê não tem, o torcedor que está aqui pagando ingresso, pagando para ver esse fiasco do Internacional, muito menos. Atenção, vai para o campo de ataque, o time do Internacional chega bem colocado na peça de defesa defensiva do Santos. Trabalhava a bola ali, Luan Pérez sofreu a carga, jogo parado, falta marcada, é falta para o time do Santos, REC.
2: Aí esse Sarabia também, vou te dizer, né? Tem dificuldade, né? Pode ser que melhore. Com outra formação, que sustente o centroavante, mas tá difícil.
4: Pela ponta esquerda, Carboneiro faz a finta, limpa a jogada, carrega na frente da marcação, invadiu a grande área, foi junto à linha de fundo, e vai meter no segundo pau, direto nos braços do goleiro Brazão, segura com tranquilidade, vai terminar o primeiro tempo, 51 minutos agora, o árbitro nem pediu a bola. Apontou para o centro do gramado, pegou o apito, colocou na boca, apitou e determinou o final de primeiro tempo no espetáculo do Peixe. 3 para o Santos, 0 para o Internacional. Vamos direto para o intervalo da Granal, comando de Luiz Carlos Reck.
2: O que que eu vou dizer em casa, né? O que que eu vou dizer para esse torcedor colorado, desesperado, que está aí nas arquibancadas, que resolveu não ir...

0: embora, que xinga o presidente, que xinga Fabinho Soldado, que xinga jogadores ineficientes. Eu disse antes do jogo ainda, quem brinca com fogo acaba queimado. Não dá pra brincar com fogo.
1: Gabigol vai falar aqui. Vai. Daqui a pouquinho já chama aí.
0: Não era um jogo amistoso, era um jogo decisivo no Beira-Rio. Ele tratou o jogo como fosse amistoso.
1: Gabigol.
2: Vai. Que é muito complicado. A gente fez um grande primeiro tempo. Ainda podemos melhorar, podemos ajustar algumas coisas, principalmente fazer mais o terceiro homem para criar mais chances de fazer gol. O nosso time, como eu falei sempre, o nosso time precisa ter a bola, precisa jogar para frente. Quando a gente quer manter a posse de bola, às vezes acaba se complicando. A gente pode melhorar e vai.
1: Aí o Gabigol, o centroavante do Santos, não sei se alguém do Inter vai falar aí, ô Rec.
0: Não precisa melhorar nada. Se jogar a mesma bola murcha que tem o Santos, já toca 5 no Internacional. O risco é muito grande de tomar uma goleada.
1: Acho que do Inter não vai falar ninguém, Rec, pelo que eu vi.
3: Não, o absurdo, Rec, o Inter jogando com linha alta.
0: É.
3: Que coisa absurda. Com um jogador a menos, mais Matheus Cunha, Félix Sorris e Ronaldo com linha alta. Ah, tá de brincadeira.
0: É, agora ou mete 3 zagueiros e tenta segurar, ou tira aqueles que estão entregando o jogo, que também aí tem que colocar Vidiagra em campo, tem que colocar Maripã em campo, e pelo jeito ele não escalou. Pelo jeito não, não escalou porque não quis, né? Se você tem um time titular e vai mudar num jogo decisivo, convenhamos, né? 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
4: Opa, tô aqui, ó, tá rolando um debate forte aqui, torcedor, um tá passando pro outro, agora vai falar, agora tem que ter um canhão pra falar aqui. E aí, Jean?
5: Bah, isso aí, hoje, uma coisa que eu sou torcedor de muito tempo, venho de longe, e nosso presidente tá brincando com o coração colorado. Não tem cabimento tu contratar jogadores que não vestem a nossa camisa, que não pode vestir a nossa camisa. Cadê as nossas categorias de base? O presidente está fazendo o que no clube? O presidente ele tem que fazer o clube crescer. Onde é que a gente cresce? Com a categoria de base. O que, que ele está fazendo na categoria de base que traz esses babacas, esses caras que eu nunca vi tão ruim? Não sei como é que consegue. E o torcedor tá aí, ó.
4: Tem que acabar isso aí, acabar com essa bruxaria de empresário A, B, C, pegar e mandar aqui dentro, velho. Isso aí tem que acabar.
5: E já era pra ter acabado. E a gente fica sofrendo, passa ano e vem.
4: E os colegas aí que tem puxando o saco de empresário. Mais isso ainda. Vou falar, foda-se.
5: E empresário ruim, né? Porque ele só puxa pro lado deles, né? Agora, o empresário que administra uma empresa, que nem hoje o Inter está sendo administrado, ele vai fechar. E daí aqui, a hora que não tiver mais colorado, isso aqui, ó, no próximo jogo, não tinha que vir nenhum colorado. Deixar só os jogadores e essa diretoria incompetente, eles ficarem administrando isso.
4: É isso aí. Fala aí, meu. Ah, tô brabo, tô com São Jorge.
6: Olha, tá difícil hoje. Encarar o Inter depois de um Grenal, ver os mesmos erros, as mesmas situações, ver gente incapaz, gente incompetente, goleiro incompetente, zagueiro incompetente, treinador incompetente. Porque, cara, é ruim demais. É ruim demais olhar um time que não sabe jogar, caralho. 5 primeiros minutos iniciais, o Inter tava bem. Tomou um contra-ataque, um zagueiro boca aberta, faz uma cagada, perdeu o time, o jogo. Olha, botar esse tipo de gente pra jogar, não joga em lugar nenhum. Tem os guris da base, como falou o colega ali. Tem que colocar eles. É essa gente que precisa. Por que não coloca? Barcelos, por que tu não coloca, filho da puta?
4: Opa, e outra aí, esse Sanabria não joga nada, né? Sanabria não joga nada também, né?
7: Cara, eu não consigo acreditar que a gente não tem alguém que jogue pelo menos do mesmo nível na base. E isso, se não tiver, é o pior erro do próprio presidente. Se ele gosta do clube, ele diz que ele administra bem o clube, e ele não confia na base que ele treina para lançar, como é que a gente vai sair da onde a gente está hoje? O time também, o clube também precisa ganhar dinheiro, e o único jeito de um clube ganhar dinheiro é outro conseguindo lançar alguma joia ou saindo agorizado da base para jogar. Não adianta. Se não acontecer de mudar isso, o Inter vai só ladeira abaixo.
4: Verdade, é. Torcedor, então, indignado.
0: Eu já tô trabalhando. Opa. Aqui para ver quem vai ser o novo técnico do Inter. Já tô mandando recados e mensagens.
4: Mas vai resolver só isso, velho?
0: Mas eu não acho que não resolve, mas não tem mais como ficar, né?
4: Não tem mais.
0: O cara tá pedindo demissão ao escalar Félix Torres, Ronaldo, Sanabria. O Sanabria é terceiro jogo, né? Praticamente não toca na bola. É uma coisa impressionante.
4: Joga nada esse Sanabria aí.
8: E contrato até 2029, né? Meus parabéns pro Fabinho Soldado aí.

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Impressionante, o Inter está ficando com menos de...

0: um ponto por partida. O Internacional tem menos do que 33% de aproveitamento, não é, Fiorinho? Quer garantir?
1: Tava fechado o canal aqui.
0: Então abrimos o canal.
1: Abrir o canal.
0: E eu pergunto de novo. O Inter está ficando com menos de 33,33% de aproveitamento, que tem menos de um ponto por jogo, né?
1: É, a sexta derrota em 14 jogos como mandante só é melhor que a Chape, né?
0: É, mas também ser pior que a Chape, olha o orçamento.
1: Não, ele tem que fazer muita força.
0: Não, e o orçamento de um e de outro, né? Agora, tudo começou...
1: Intervalo em Belém, REC, 0-0, Remo e Flamengo, menos mal.
0: Não é fácil, não, menos mal, não, porque lá não é fácil de jogar. Fácil de jogar tá sendo no Beira-Rio.
1: É.
0: Mas tudo começou com a pichotada do Félix Torres. Há 7 minutos, o Gabigol fez 1-0 com uma facilidade impressionante, mais fácil do que tomar pirulito de criança na Rua da Praia. Depois... um pênalti do Matheus Bahia, que acho que viu que era o único recurso e o Inter ia tomar o segundo gol, mas só que ele não pensou que poderia tomar o cartão vermelho.
1: Não só o pirulito, né? Que bateu a carteira também na Rua da Praia.
0: Pois é, fácil. Mas aí, Fiorinho, já tá bem com o pirulito. Olha aqui, ó. O Gesiel disse que se fosse fora da área, poderia ser vermelho, porque senão poderia duas vezes o jogador. E ele acabou sendo punido duas vezes, então, né? Aí seria falta de bom senso do árbitro, mas vai reclamar o quê? De um
2: time
0: que não consegue jogar, né?
2: É que tem uma situação que é com disputa de bola e sem disputa de bola. Fora da área, com ou sem disputa de bola, cartão vermelho direto. Com ou sem disputa de bola, aquela falta ali seria cartão vermelho direto. Dentro da área... se tivesse disputa de bola, cairia a punição para cartão amarelo, para não haver a dupla punição. Ali a punição é que o jogador abdicou de disputar a bola e impediu uma clara e iminente oportunidade de gol. Portanto, o cartão vermelho tinha que ser aplicado igual dentro ou fora da área. Então ali acertou a arbitragem, ali não foi dupla punição. Ali a punição é que não foi o pênalti, a punição foi que o jogador... impediu uma manifesta oportunidade de gol sem disputa de bola. Cartão vermelho bem aplicado, cartão vermelho diretamente aplicado de maneira correta pelo árbitro.
0: Valeu, obrigado. 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Flávio Fiorin, hoje o Mirassol estava perdendo para o Coritiba e bastaria o Inter empatar para passar do Mirassol. Ganhando agora, o Inter encostaria no Mirassol. Mas o Internacional insiste em não ganhar e tem uma partida a mais jogada, o Internacional, né? É uma menos para perder, né? De repente, do jeito que está jogando, né? Mas o Internacional fica com esse aproveitamento inferior e até agora, se fizer um gol, o Remo passa do Internacional também, né?
1: Se o Remo vencer o Flamengo, o Inter acaba na penúltima colocação.
0: É, não vai morrer ainda, porque o Internacional, naquele cálculo brequiano, né, tinha que fazer 5 vitórias, poderia perder 4 vezes, né, e teria que empatar 5, né, nas 14 partidas que ainda restavam. Agora o Internacional só pode perder 3. Tem que ganhar 5, empatar 5 para poder fazer 20 pontos e chegar em 45. Eu vou botar 4 empates aqui para poder chegar a 44. 5 vitórias e 4 empates. 20 pontos, tem 25, vai a 19 pontos, vai a 44. É 19 mais 25 dá 44. É o que o Inter vai precisar fazer. O novo técnico vai ter que ganhar 5 partidas em 12. 5 em 12. Ainda não precisa exatamente 50%, porque o Inter agora fica com mais 12 para jogar, né, Fiorinho?
1: 12.
0: 12 dá 36 pontos.
1: 36.
0: E se precisa de 19, agora o Internacional está precisando fazer 50% de aproveitamento.
1: 50%. Então, terminou na Série A2, deu a Pafute, Rec. A Pafute 3, a Imoré 2. E o gol do Imoré foi de ator de cinema consagrado, Robert Taylor.
3: Rec, sabe o que eu estou também mais assustado? Ele vai fazer uma única mudança, só quem está aquecendo, só o Brian Aguirre.
0: Ele vai repor a lateral esquerda, ele acha que esse é o problema.
3: Pelo amor de Deus.
0: Ele acha que esse é o problema. E vai fazer depois, logo em seguida, 10, 15 minutos, se não tomar mais um, né? Periga colocar mais um atacante, de repente. Eu tiraria aí, o Sanabria colocaria o João Bezerra, pelo menos para tentar fazer uma parede, alguma coisa lá na frente, ou para correr um pouco mais, né? E também tem jogadores muito aquém, o próprio Alan Patrick está apavorado, né? Está jogando com medo também, e até é legítimo que se jogue com medo. O torcedor está esbaforido na arquibancada, e até melhor torcer que o torcedor vai embora mais cedo hoje. Olha só o que eu estou dizendo, 3-0 com 10 homens, só um milagre da história, que eu acho que nunca aconteceu isso, só na Batalha dos Aflitos, mas daí não era 3 gols de diferença, né? Mas é uma coisa impressionante o que estamos assistindo aqui, a inoperância do Internacional. O Inter atacava até tomar um gol, Félix Torres estragou o brinquedo, estragou o astral do torcedor, tem 22 mil pessoas, eu disse que ia dar 20, eu estava errado. Tem 22 mil pessoas no Beira-Rio, 22
2: tinha, né?
0: Mil pessoas.
2: Tinha, né? Muita gente foi embora. Aliás, o Rec, daqui eu não sei se eu vou ter certeza, o Renan pode confirmar depois. A Popular retirou até os bumbos lá, o pessoal tava saindo. Não sei se vão.
1: As faixas, tudo.
2: De protesto, que não vai ter segundo tempo da banda, no caso.
0: Fazer um baile aqui, ó, tá ali, Henrique e Juliano. Termina tudo e faz um fandango aqui, um baile.
1: Rec, saíram aqui os instrumentos da Popular, as faixas foram retiradas, aquelas que ficam lá da parte superior para a parte inferior, que ficam as faixas das cores do Internacional também, saíram, as faixas com frases saíram, e eu não estou vendo nem o pessoal da Popular aqui.
0: O Internacional está num mato sem cachorro, o problema é se cair muito antes, vai ser uma agonia de 3 meses, né? 2 meses, outubro e novembro, incluindo um pedaço de setembro, mas setembro o Inter ainda estará vivo. Agora, se cair quase que na matemática no mês de setembro, o Internacional vai ficar com outubro e novembro de uma verdadeira tortura.
2: Aí antecipa as eleições, né? Terminou mesmo.
0: Alê Dornelis, o que dizer ainda mais para o torcedor colorado?
3: Torcedor colorado, vamos lamber as feridas, porque nós vamos sofrer muito até o fim. Mas é isso, o Inter tá rebaixado no dia de hoje. Não tem como. É impossível, esse é um dos piores times do Inter que eu já vi jogar na minha vida. É um absurdo o que eu tô vendo dentro de campo. É um time muito ruim. Muito ruim. Sério, é um negócio degringolou. Degringolou completamente, Luiz Carlos Reck.
0: É o Brian aqui, é a única mudança. Vamos ver quem é que saiu.
1: Não parece que foi o Sanabria.
0: Foi o Sanabria, porque agora, pra que centroavante, né? Então saiu o Sanabria, entrou o Brian Aguirre, pelo menos ele tá tentando não fazer um vexame histórico para fechar as portas em definitivo e nunca mais aparecer por aqui. Porque se ele tomar um balaio, ninguém nunca vai pensar que um dia ele arrancou bem, parecia um futebol vistoso, né? Depois se viu que era muito arriscado, aí melhorou, mas começou a PC.
1: Apita o árbitro, começa o segundo tempo de Internacional 0, Santos 3. É isso mesmo, você torcedor que está chegando agora na live da Granal, no YouTube da Granal, você que está chegando no rádio, o Inter toma de 3 a 0, chega com o Carboneiro na entrada da grande área, deu uma estilingada, espalma o goleiro, volta a bola pelo setor esquerdo, atenção, Braia Aguirre, e vai levantar no tumulto da grande área, chega por baixo, tira a zaga do Santos, é o Braia Aguirre então que entrou no lugar do Sanabria.
2: Isso aí.
1: Muito bem, deixa eu anotar aqui, 35 para o Braia Aguirre, e aí o Vitinho deve voltar para o lado...
2: Já voltou.
1: Para o lado direito, né?
0: É, o bom seria que o Gabigol enlouquecesse, tomasse um cartão vermelho aí, mas isso não vai acontecer, porque está jogando na sombra da Figueira. É muito difícil o Internacional não tomar uma goleada histórica, mas vamos ver. Parece que voltou com outra determinação, num 4-4-1, né, que tem um a menos... E vai tentar fechar um pouco a casinha.
1: O Santos trabalha a bola aqui na saída do campo de defesa, desce para o campo de ataque, pela ponta direita, arquiteta a jogada, o time Peixeiro trabalha a bola, Gabriel, bom tempo, na frente para Rolazer, Rolazer estende no lado canhoto no campo de ataque para Gustavo Henrique, recolhe a bola o time do Santos, prefere retrair na metade do campo para o Cristiano Oliva, Cristiano Oliva sai jogando na linha de zaga, entregando a bola para Luan Pérez abre o compasso na direita para o Willerão, vem pela ponta direita no campo de ataque, carrega a bola Igor Vinícius, lá vem para o campo de ataque o time do Santos, entrega a bola, fecha para receber na metade do campo, levantamento do Bom Tempo, junto à linha de fundo, bola longa, espichada, longa demais, não deu em nada, vai embora pra fora, pra linha de fundo, Renan.
4: É, a jogada pelo lado direito, Bom Tempo inverteu a bola pro Escobar, ele não conseguiu chegar, e aqui agora no setor atrás do gol do Matheus Cunha, mais vai pro goleiro.
0: É, sabe qual é a diferença entre o Inter e o Santos, o PC Carvalho?
1: Uau.
0: O Inter, o Santos tem o Bom Tempo e o Inter tem o Mau Tempo, que foi o Félix Torres, né?
1: É verdade. Bota Mau Tempo nisso. Mercado domina a bola aqui na saída do campo de defesa. É, sai jogando pelo setor direito no campo de retaguarda. Entrega a bola para Bruno Gomes. Escapa, vai embora em alta velocidade. Na velocidade máxima permitida, partindo para o campo de ataque. Sofreu a falta para o arbitragem, determinou. É falta para o Internacional pelo setor direito, campo de ataque. Passa limpo, Gabriel.
5: Bruno Gomes arrancou em velocidade, tentava fazer alguma coisa produtiva no ataque do Internacional, foi derrubado pelo Luan Pérez. Agora o próprio Bruno Gomes vai fazer a cobrança da falta. 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Muitas vaias aqui porque Arthur está no aquecimento.
1: 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Atenção, Bruno Gomes, qualificado para a cobrança, meteu no tumulto da grande área, tirou a retaguarda, sobra de bola, fica novamente com Bruno Gomes. Bruno Gomes, rente a linha marginal direita, partiu para cima da marcação, entregou para Alan Patrick no overlap, junto à linha de fundo para Bruno Gomes. Invadiu a grande área, boa bola para Thiago Maia, preferiu retroceder, um balaço pro gol, entrou, tá lá! Braia Aguirre, gol! Golaço de Braia Aguirre para o Internacional. Cedo, que seja o prenúncio de um time que vai reabilitar dentro de campo. Braia Aguirre, a mudança para mudar o placar. Um balaço pegou na veia inapelável para o goleiro Peixeiro. Brasão não viu a cor, nem sentiu o cheiro da bola e ela foi fazer bochecha, explodiu na rede. Internacional diminui, 3 para o Santos, 1 para o Inter. Passa limpo, Gabriel.
5: Tumulto na área santista, a bola acabou sobrando para Braia Aguirre, de perna direita, de primeira, um balaço, pegou na veia, um lindo gol, assim como ele fez em Bragança Paulista, diante do Bragantino, antes da Copa do Mundo. Agora desconta para o Inter, Inter 1, Santos 3, Alê.
3: É o gol de honra, né? Agora o Inter precisa ter atenção, não pode se empolgar para tentar diminuir mais ainda o marcador, né? Porque a grande preocupação era aquilo que o Requito falou, passar por um vexame histórico dentro do Beira-Rio, Luiz Carlos Reck.
0: É, não, e outra, um golaço de quem sabe chutar, coisa que o Sanabria não vinha fazendo. Então tirou um inócuo por alguém que teve iniciativa de chutar no meio da rua. O Internacional pode empolgar o seu torcedor, mas não pode, como disse o Alê, se empolgar. Se fizer o segundo logo, aí sei lá, pode ser que ocorra um milagre. Mas tem que melhorar, inclusive, o saldo negativo, que agora é de -7, não é, Fiorinho?
1: Exatamente, marcou 27 gols, sofreu 34, segundo gol de Braia Aguirre, 18 jogos do Campeonato Brasileiro, o seu quarto gol pelo Inter em 29 partidas, Inter 18º com 25, Peixe com saldo zerado, sofre o 37º, 12º. Muito bem, carimba o gol, Gesiel.
2: Gol legal do Colorado, pode carimbar PC Carvalho.
6: O tempo passa, torcedor ligado e conectado na Granal. Chegamos à marca de 5 minutos de partida deste segundo tempo, tempo segundo de jogo. Marcador de 3 para o Santos, 1 para o Internacional. O Inter perde em casa, marca um gol cedo no segundo tempo. O Santos troca passes aqui na saída do campo de defesa. Gabriel Bom Tempo sai para o jogo com o Rolaser. A bola rola, rola com Gabriel Bom Tempo, voltando para o Rolaser. Arquiteta a jogada com tranquilidade na saída do campo de defesa. 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O tempo passa. 5 minutos 40 segundos. Atingimos neste segundo tempo de jogo. Placar de 3 a 1 para o Peixe. Desce para o campo de ataque com o Laser. Faz o passe recuado, entregando a bola pelo setor direito para Igor Vinícius. E volta na direita para o Bom Tempo. Chega contra ele, dá duro na marcação. Félix Torres desce o Internacional. A bola rola na ponta esquerda para Carboneiro. Colocou na frente. É isso aí, Carboneiro. Bota para derreter. Saiu da marcação do adversário. Fritando o pistão. Foi derrubado. Aterrado, é falta para o Internacional, Gabi!
5: É, Carboneiro, né? Deu um ataque de Vinícius Júnior nele, jogada individual em velocidade, foi conduzindo, acabou sendo atropelado pelo Gustavo Henrique. Uma falta aqui, agora o Alan Patrick tem a oportunidade de colocar o Inter no jogo e a torcida deu uma animada, viu? Depois do gol do Brian Aguirre e agora Arthur foi chamado pelo técnico Cuca. 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
6: É falta para o Internacional, Alan Patrick enquadra o corpo, coloca o pé no esquadro, capricha, capricha, vai com fé no pé que o gol é teu, Alan. Três jogadores na formação de barragem humana, vários jogadores agrupados no tumulto da grande área. O Internacional tenta agora, quem sabe, o segundo gol, pra cedo descontar, pra cedo encostar no Santos. Capricha, Alan Patrick, vai lá, mete fogo no barraco. Alan Patrick meteu no tumulto da grande área pra Carboneiro, tirou do marcador, meteu ali no bolo, tirou a retaguarda, voltou, atenção de novo, vai bater, bateu pro gol, bateu pro gol, Brian Aguirre, espalma o goleiro e a bola vai pra linha de fundo. O torcedor fica inflamado no gigante, Gabi.
5: Agora é bola do Aguirre, seja o que Deus quiser. Um belo chute de fora da área, forte, o Brazão fez a defesa, um chute rasteiro no canto direito, escanteio que Alan Patrick copa.
6: Alan Patrick toma posição, suspendeu na boca do gol, chega bom tempo, afasta, tira, foi o terceiro escanteio pro Internacional no jogo. A bola foi desarmada agora pelo jogador da equipe do Santos, rouba Brian Aguirre, entrou com disposição dali pro Bruno Gomes, fez a finta, limpou a jogada, foi atropelado, foi pro tapete, pediu a falta, lance na vantagem com Alan Patrick, desceu pela ponta esquerda, chega por baixo, bem colocado no atalho, chega Igor Vinícius, toca pra linha de lado, lateral que cobra o Colorado pelo setor esquerdo, desce pro campo de ataque para Aguirre, faz a finta, limpa a jogada, trabalha na perna direita, prefere retroceder na grama, baixando no terreno, sobre a linha que delimita metade do campo, entrega pro Félix Torres, que recua mais ainda, entregando a bola para o Matheus Cunha. O torcedor não gosta, o torcedor apupa, é desce pro campo de ataque, o time do Internacional é pela ponta esquerda com Brian Aguirre, partiu pra cima da marcação, chega Gabriel Bom Tempo, vai lá, toma um elevador no

0: Segundo piso de Cachola na bola para a linha de lado, lateral marcado e cobrado a bola pelo setor esquerdo no campo de ataque. Entregando o Carboneiro, Carboneiro para Thiago Maia. Vai o Internacional costurando o triângulo formado agora com Ronaldo. Quarteto agora, entrega a bola para Bruno Gomes. Recebeu, dominou, recolheu o Vitinho, puxa o carro, joga contra, na contramão contra a marcação do adversário. Cercado, apertado, girou de um lado para o outro, junto à linha de fundo. Na ponta direita, boa bola. Recebeu no ponto futuro Bruno Gomes. Chega bem na cobertura, tira Gustavo Henrique, toca para a linha de lado, lateral marcado. Cobrado com rapidez, Alan Patrick. Recebeu a bola, girou sobre seu próprio eixo, meteu no tumulto da grande área, mergulha a zaga para meter para a linha de fundo. Escanteio, mais um, quarto escanteio para o Internacional, passa limpo o Gabi.
1: Começou com o Vitinho, buscou o Bruno Gomes pelo lado direito e depois Alan Patrick tentava o cruzamento rasteiro, o corte foi feito, escanteio, ele mesmo cobre.
0: Começa a ficar bom o jogo do Internacional, tira a retaguarda, sobra na entrada da grande área, Bruno Gomes clareou, vislumbrou, apertou o gatilho, chutou prensado com a zaga. Outro escanteio, o quinto, passa limpo o Gabriel.
1: É o Bruno Gomes de perna esquerda, de primeira tentava o chute no gol, o zagueiro acabou desviando, mas um tiro de canto que Alan Patrick faz a cobrança.
0: Com menos de 10 minutos, o Internacional tenta diminuir cada vez mais, 3-1 para o Santos, bola no tumulto da grande área, tira a defesa com Gabriel, bom tempo, afastou, tirou, sobra de bola, ficou na ponta esquerda, agora com Gabriel Barbosa, o Gabigol para diante da marcação do adversário, recua, entrega para bom tempo, volta para Gabigol, rompe a ladeira, desce a fronteira para o campo de ataque, prefere o passe recuado, entrega a bola para Igor Vinícius, 9 minutos e 30 são decorridos do segundo tempo, 3-1 para o Santos, aqui Granal, a bola rola, rola para Rolaser recebeu, dominou, recolheu, carregou, tocou no campo de frente, chega por baixo a defensiva do Internacional, volta para Rolaser, comete a falta na intermediária adversária, o jogador colorado, jogo parado, falta marcada, é falta para o time do Santos. 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Vai ser cobrada a falta pro time do Santos, muita derrota. Arthur está entrando no lugar de quem?
2: 17, Cavajeiro sai para a entrada do 6, Arthur.
0: Sai o Cavajeiro, entra o Arthur com a camisa número 6. Está entrando aí o Reizinho, o Arthur no time do Santos, camisa 612. Saiu o Cavajeiro, camisa número 17, no time Peixeiro. A bola rola, rola, está colocada para receber ali o jogador da equipe do Santos. Trabalha a bola, o Ilharão. Ela volta no campo de retaguarda com Luan Pérez. Se aproxima, Arthur vem para o jogo, volta com Luan Pérez. Primeira participação do Arthur, recebe a bola novamente ali nas proximidades da Grande Lua, na cabeça da Grande Lua do campo. Entrega a bola para Igor Vinícius. Igor Vinícius abre o compasso aberto na extremidade direita no campo e ataque para Gabriel. Bom tempo, está recuando, entregando o balão, está colocado para receber o autor do terceiro gol, Cristian Oliva, para a equipe do Santos. 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Caminhamos para 11 minutos de partida, lá vem o Internacional, bola no tumulto da grande área, subiu para tirar de cabeça o Ilharão, sobra de bola na ponta esquerda para Brian Aguirre, mergulha a zaga, a bola vai embora para fora, para a linha de lado, lateral, o que cobra o Internacional.
3: Alguém deve estar pensando, por que que não se esmera tanto assim, por que que não se mata tanto assim, porque o Torres não deixou hoje, né?
0: É, bola no tumulto da grande área, o Ilharão afasta, tira, 11 minutos, 30 segundos são decorridos, o Internacional volta para o campo de ataque pela meia esquerda, a bola com o Thiago Maia, retrocedeu na grama, baixou no terreno pelo setor esquerdo, entregando a bola para o Carbonícios, domina Carboneiro, abre luta contra a marcação, faz o passe recuado, entregando a bola onde está colocada para receber Ronaldo, puxa o carro para o time do Internacional, abre o compasso aberto, mercado pela ponta direita, boa, bola, bola é boa, fechou, recebeu, dominou, recolheu, Bruno Gomes foi junto à linha de fundo, pé direito no tumulto da grande área, levantamento está feito, chega no atalho, o Lampérez afasta, tira, rechaça de qualquer maneira para metade do campo, ganha parada o Félix Torres em cima da marcação, porém com falta. É, jogo parado, falta marcada, passa limpo Gabriel.
1: Era uma tentativa de contra-ataque, Gabriel Barbosa recebeu de costas para a marcação de Félix Torres e atropelou ali o camisa 9 santista, que agora reclama muito com a arbitragem. Eu sei que ele quer cartão amarelo, né, mas falta para o Santos e canta bem alto ali a torcida jovem santista.
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0: No gigante da Beira Rio, decorridos 12 minutos 40 segundos de partida do segundo tempo, tempo segundo de jogo. Marcador não tá do jeito que o torcedor colorado gosta. Santos está na frente, 3 para o Peixe, 1 para o Internacional.
5: Informa Rádio Granal, 8 do segundo tempo, Cruzeiro 1, Atlético Paranaense também 1, 10 do segundo tempo, Remo e Flamengo 0-0. Série A2 do Gauchão, Glória 0, Veranópolis 2. Brasil de Pelotas 1, Lajadense 0. 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
0: 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Pois não.
6: Eu ia dizer o seguinte...
0: Conseguiu.
3: Pediu o cartão, levou. Obrigado, seu juiz.
2: Gabigol. Cartão amarelo para o Gabriel Barbosa, camisa 9 do time do Santos Futebol Clube. 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Gabigol está amarelado.
6: O que eu ia dizer é o seguinte, pessoal, o Internacional está com a estratégia de ir até a linha de fundo no setor ofensivo e alçar ela para o gigantesco Carboneiro, né? Com certeza o Carboneiro vai ganhar no cabeceio do Arão. Eu não tenho dúvida que essa estratégia é melhor. Mas, como eu não sou tão inteligente como o Pezzolano e o Esteban Conde, eu sou um pouco burro, né? Eu, na verdade, apostaria numa bola rasteira forte cruzada para trás para o Inter chutar de fora da área, porque os lances mais perigosos nesse segundo tempo foram exatamente assim.
3: E outra, quem está iluminado é o Brian Aguirre. Deixa o Aguirre bater as faltas. O Patrick já está chutando fraco há muito tempo.
0: Atirando lá de trás, o Internacional afasta Carboneiro. A sobra de bola do time do Santos se agiganta de novo no jogo. Vem com o Igor Vinícius pelo setor direito no campo de ataque. Faz o passe recuado, entrega a bola para Arthur. Recebeu pela meia direita, abriu no corredor central. Desce o time do Santos, trabalha a bola. Cristiano Oliva busca o tabelamento com o Roleiser. Volta para Cristiano Oliva, dali para Roleiser. Recebeu, dominou, recolheu, carregou. Tem aberto pelo setor esquerdo, pé de bola. Agora o Escobar recebeu, dominou, recolheu, recolheu. Parou na frente da marcação do adversário. Preferiu o passe recuado, entregando a bola na metade do campo até o Ilharão. O Ilharão estabelece contato, a sobra de bola fica para o Arthur, abre o compasso pelo setor direito no campo de ataque, entregando bola até o camisa 8, Gabriel, bom tempo, voltando para o William, abre o compasso na ponta direita, estende a bola para Igor Vinícius, volta para o William. O William recebe na metade do campo, recebe a marcação.
2: Paulinho Paula chamado.
0: Paulinho Paula, daqui a pouquinho a próxima atração no time do Internacional. Quem é que ele pode tirar ali? É
6: que... Eu espero que seja o Ronaldo, mas o que ele vai fazer, olha... Não dá para entender, não tem lógica.
3: É, eu não sei qual é a condição física do Thiago Maia, mas eu acho que ele vai tirar é o Ronaldo, né? Tá desenhado para isso, mas não sei se o Thiago Maia tem condições.
0: Jogo parado, falta marcada. Internacional vai perdendo pelo placar de 3-1. Falta pro time do Santos aqui pelo setor direito, Renan.
2: É, falta pro Santos. O Bom Tempo acabou recebendo a falta do Félix Torres. A carga por trás, ali próximo à intermediária de ataque do Santos. O camisa 8 caiu ao solo depois do toque do Félix Torres pelas costas. Falta marcada. Tá ali o Roleiser na bola. 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
0: Roleiser vem pra cobrança da falta, cobra curto, sai pro jogo, a bola é dele, domina Roleiser, escapa, vai embora pro campo de ataque, mete pra Gabriel, Bom Tempo, recebeu, dominou, recolheu, carregou, parou na frente da marcação, três jogadores do Internacional na sua marcação, ele num curto espaço, faz o passe recuado, começa com Cristiano Oliva, tá aí o autor do terceiro gol do time do Santos, os outros dois foram do Gabigol, trabalha a bola agora com Arthur, balança o corpo na frente da marcação do Alan Patrick, escapa, vai embora pro campo de ataque, na roda gigante do gramado, estabelece contato pelo setor direito para Igor Vinícius tem Bom Tempo colocado, preferiu recuar para o Arthur, agora sim serviu. Viu, Bom Tempo, recolheu pela ponta direita, partiu com ela dominada para o campo de ataque, desce o time do Peixe, mete a bola no campo de frente, chega brigando pela posse de bola, o jogador Peixeiro sofre a falta, na intermediária adversária, jogo tá parado, falta tá marcada, é falta para o time do Santos, passa limpo, Renan.
2: É o volante Gustavo Henrique da equipe do Santos, tentou fazer a tabela ali com o Gabriel, Bom Tempo, recebeu o toque por baixo do Ronaldo, falta marcada, falta perigosa para o Santos, frente à área do Internacional.
0: Bom momento para o time Peixeiro, tempo passa, torcedor, troca. Caminhamos para 17 minutos, temos troca.
1: Sai Thiago Maia, 29, e entra Paulinho, 27.
0: Sai Thiago Maia, 29, entra o 27, entra Paulinho no time do Internacional, REC.
3: É essa coisa, né, de nunca ter condicionamento físico suficiente, e agora vai virar correria o jogo, tem que colocar alguém inteiro, né?
0: Paulinho entrando, atenção, lá vem Santos, bola no tumulto da grande área, chega o Arthur na dividida, pega mal na bola e ela vai embora pra fora, pra linha de fundo, passa limpo, Renan.
2: É a cobrança de falta esperta do time do Santos, a cavadinha pra dentro da área, o Arão matou ela no braço, o Arthur chutou direto pra fora, impugnou o lance ali, o árbitro pegou o toque de mão do zagueiro, hoje zagueiro William Arão, já cobrado pelo Internacional.
0: 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Caminhamos para 18 minutos de partida do tempo de complemento. O marcador não tá do jeito que o torcedor colorado gosta. Tá na frente o time Peixeiro. Ganha o Santos pelo placar de 2-1 em cima do Internacional. 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Lá vem o Internacional partindo para o campo de ataque. A bola rola com Félix Torres. Recua na cabeça da grande lua do campo. Está entregando a bola para Ronaldo. Ronaldo pode abrir o compasso pela direita. Joga curto. Entrega a bola para Gabriel Mercado. Dá um tapa na bola. Se aproxima. Recebe o jogo do Ronaldo. Volta para Mercado. Mercado dominou. Trabalhou com a face interna do pé. Tentou o levantamento longo em profundidade na ponta direita. Explorando a velocidade do Vitinho. Chega. Bem colocado no atalho. Escobar na face.

0: Nacional com Bruno Gomes pela ponta direita, desfaz o perigo inimigo, bem colocado Luan Pérez, saiu lá do interior da grande área para auxiliar o seu lateral esquerdo, a sobra de bola do time do Internacional, vem de novo com Ronaldo, Ronaldo caprichando, metendo na roda gigante do gramado para Félix Torres, solta essa bola logo, Félix Torres meteu na ponta esquerda para Braia Aguirre, autor do único gol do Internacional, até aqui partiu para cima da marcação do Igor Vinícius, bateu em cima do jogador da equipe do Santos, lateral marcado e cobrado, a sobra de bola vai ficando para o Félix Torres, partiu com a dominada para o campo de ataque, desce o Internacional, trabalha pela intermediária esquerda no campo de ataque, desce o Inter, abre o compasso aberto na direita para Paulinho, se aproxima, busca o jogo, vai para o campo de ataque, o Inter com Bruno Gomes, setor congestionado, trânsito engarrafado, volta com o mercado abre o compasso pela direita para Vitinho, recebeu, dominou, deu um tapinha curto na bola, soltou para o Paulinho Paula, volta para Vitinho, Vitinho lá atrás, sai jogando com Ronaldo perde a bola, comete a falta, vantagem deu o árbitro, recebeu o Gabigol na cara do gol, vai bater, desviou na zaga para fora do gol. Mas tem que tirar os desastres do time. Ronaldo e Félix Torres não dá mais para suportar esse escanteio.
1: Mas aí vai precisar os agentes aí de uma empresa que eu ia dizer, eu não vou dizer. Mas para tirar todo mundo não tem como, né? É tanta gente falhando aí que é... Especialmente Matheus Cunha, Ronaldo, Félix Torres. Esses aí, meu Deus.
0: Não, Ronaldo, Félix Torres não dá mais. Matheus Cunha também, é escanteio. Lá pela ponta esquerda no campo de ataque, errou laser em quadro, corpo, coloca o pé no esquadro, vários jogadores no tumulto da grande área. Chega o Santos, mais uma bola errada, Santos no ataque. Levantamento tá feito, mercado! Um dos poucos que se salva nesse time, afasta a tira. Sobra de bola, fica pelo setor esquerdo no campo de ataque. Gabriel, bom tempo, gira o corpo, estabelece contato pelo setor esquerdo, a bola volta para ele, breca a jogada, trabalha na perna direita, desce para o campo de ataque, o time do Santos, 20 minutos são decorridos, tempo de complemento, marcador apontando 3 para o Santos, 1 para o Internacional, o Internacional marcou um gol a 3 minutos, deu uma incendiada, deu um alívio para o torcedor colorado, uma inspiração, mas não inspira mais nada, não aspira mais nada, desce pelo setor esquerdo no campo de ataque, quem chamou fala.
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1: Aí ele perguntou pro árbitro, mas o seu juiz, por que cartão? O que, que eu fiz? Insuficiência de futebol.
0: Volta para o campo de ataque, o time do Santos trabalha a bola, Arthur abriu o compasso aberto pelo setor direito, entregando a bola para Igor Vinícius faz o passe recuado para o Willian, de larga distância recua também para o goleirão, sai jogando brasão aqui na saída do campo de defesa, entregando a bola para Luan Pérez. 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A bola rola por um bom tempo aqui pelo setor direito, não consegue o domínio. A bola transpõe a linha de lado, lateral que cobra o time do Internacional. Vem para a reposição de bola o Félix Torres, jogador do Santos. Sente! Jogo tá parado, passa limpo, Gabriel.
3: Olha, tá caído o jogador do Santos no gramado. Aparentemente o Félix Torres deu um pisão ali no bom tempo. E agora os jogadores os auxiliares, na verdade, do Cuca levantam no banco de reservas, vão fazer a reclamação, mas tá tudo certo com ele, já levantou camisa 8, Santista, 21 minutos da etapa final, vem para o aniversário, assuma a maior festa da economia, ofertas incríveis para você, faz assunto.
0: Torcedor consegue acreditar em alguma coisa ainda, Marcinho Black?
4: Tá difícil acreditar, né, meu?
5: Ah, tem que seguir lutando, cara. Começou bem ali o primeiro tempo, perdeu aquela travada ali com o Félix Torres, aí começou agora o segundo tempo, deu uma embalada de novo, mas tem que seguir, tá com a menos. O importante é tirar o presidente, né, cara?
4: Vamos lá, PC.
0: Lá vem pro campo de ataque o time do Santos, carrega a bola, Arthur, abre luta contra a marcação, vai pra cima dele, dá um duro danado ali, o Paulinho Paula comete falta. O jogo tá parado, é falta pro time do Santos na metade do campo. 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
6: Informa a Rádio Grenal, Samuel Lino abre o placar em Belém, Flamengo, novo líder do Campeonato Brasileiro 1, Clube do Remo 0, Priori Grupo na Expo Inter até 6 de setembro, visite nosso stand e faça um excelente negócio, ligue 3061-2221, um jogo a menos ainda o Palmeiras, que vai jogar mais tarde.
1: Todos ajudando de novo o Internacional. E o Inter é que não se ajuda, né? O Palmeiras joga contra o Botafogo no Rio, né, Fiorinho?
6: Isso, daqui a pouco mais, 6:30.
1: Sabe o que eu estava lembrando daquela brincadeira do Maicon com o presidente Romildo? Maior posse de bola, maior quantidade.

0: de chutes a gol e eles estão fora de novo. O Internacional tem 12 chutes a 5. E daí?
1: É, perde de novo, né? 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O jogo continua parado.
0: O PC, me dá uma defesa que fez o Matheus Cunha.
1: Nenhuma. E conseguiu tomar um frango de pênalti.
2: Eu nunca vi isso na minha vida.
3: É a segunda vez na vida que eu vejo. Marcelo Lomba, numa decisão de pênalti contra o Boca Juniors, tomou um frango de pênalti. Mas é inacreditável.
2: E alguém do Inter tomou amarelo. Não sei se foi o Vitinho.
3: Foi o Bruno Vitinho. Gomes e o Vitinho. Do Santos eu não consegui ver. Consegui ver o Renan.
4: Gustavo Henrique do Santos.
0: E o chute do Gabriel Gol, do Gabigol, foi ridículo. Ridículo. Não, pediu pro goleiro pegar. E o goleiro não quis pegar, parece.
2: Ele quis ajudar. Sério, na boa, é o Gabigol, foi de propósito. E o goleiro do Inter é tão ruim, mas tão ruim, que não conseguiu pegar uma bola que foi chutado com a força de uma velhinha de 90 anos.
1: 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Ouvem a Grenal, estamos com 25, restam 20 na contagem regressiva. O Inter precisa de 2 gols para empatar em casa com o Santos. Internacional está na 18ª colocação da tabela de classificação, não se mexe na zona do rebaixamento, diga!
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1: A arbitragem do Alex Gomes, Stefano do Rio de Janeiro, não compromete até aqui, né, Gesiel?
5: Eu queria ter chamado para deixar o Alê e o Rec feliz que o Félix Torres teria agredido o adversário, mas nem para isso ele serve, nem para agredir o adversário. CMPC, o nosso futuro é aqui, ele não ajuda a arbitragem. Que bom se ele fosse expulso, né, Alê?
1: 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Vai partir para o campo de ataque o Internacional. Félix Torres tem a bola, rola curtinho para Ronaldo. Pode dar coisa certa ali, imagina. Félix Torres e Ronaldo. Perdeu a bola. Lá vai o Santos com Gabriel. Bom tempo, escapa, vai embora para o campo de ataque. Mete na direita para Gabigol. Está cercado, apertado. Trânsito congestionado, recua. Entrega a bola para o Igor Vinícius. Recebeu o Igor Vinícius, voltou para Gabigol. Gabigol arquiteta a jogada na metade do campo e recua até a grande lua do gramado. 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O tempo passa. 26 minutos 30 segundos são decorridos. 26 minutos e 30, marcador apontando. 3 para o Santos, 1 para o Internacional aqui no Gigante da Beira Rio. O Internacional está deixando o seu torcedor mais do que desolado, enfurecido com este resultado. 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Trabalha a bola na saída do campo de defesa, o time do Santos. Nós temos decorridos 27 minutos. Luan Pérez domina a bola na linha de zaga, estabelece contato com o Ilharão. O Ilharão sai jogando curtinho, entrega a bola para Arthur. Volta para Luan Pérez arquitetar a jogada aqui na saída do campo de defesa. 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A bola rola na saída do campo defensivo do Internacional. Levantamento longo em profundidade por elevação na ponta esquerda, buscando Alan Patrick. Partiu contra o Ilharão. Domina a Lampa. Abre a luta contra a marcação, retrocede na grama, baixa no terreno, entrega a bola para Braia Guerra, recua para Ronaldo. Ronaldo abre curto na roda gigante do gramado, distribuindo o jogo para Gabriel Mercado, com passo aberto pelo setor direito no campo de ataque. Lá vem o Inter com Gabriel, trabalha a bola agora Bruno Gomes,
4: Diagre, Bruno Henrique
1: direito. Atenção no tumulto da grande área, saiu o Bruno Henrique contra a marcação do Brasão. Brasão toma ali a frente, ganha a parada. Vidagra e Bruno Henrique, isso.
0: Vai sair o Ronaldo e deve sair o Carboneiro, né? Alan Patrick. Aí saiu o Alan Patrick, vai ser mais vai ainda, hein? Mas daí pro técnico, né? Mas eu acho que o Alan Patrick meio que tá no bagaço, né?
1: 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Um Brasil de audiência. 28 minutos são decorridos do segundo tempo. Internacional perde pelo placar de 3-1 aqui no Gigante da Beira Rio. Domina a bola aqui na saída do campo de defesa, o time do Santos. O passe foi quadrado, não deu para o Escobar. Manual gratuito para o time do Inter. Repõe a bola em circulação, Bruno Gomes faz o passe de retrocesso, entregando a bola até o Mercado. Mercado sai para o jogo, entrega a bola para Ronaldo. Isso aí tem que sair, ó. Ronaldo. Domina a bola aqui na saída do campo de defesa, entrega a bola para Paulinho. Paulinho com Félix Torres. É outro que tem que ir embora. Félix Torres escapa, vai embora para o campo de ataque, trabalha a bola na perna esquerda, faz o passe recuado, entrega a bola para Paulinho. Paulinho, metida de bola para Mercado na intermediária adversária pelo setor direito, com passo aberto lá na extremidade direita ofensiva, entregando a bola para Bruno Gomes. Recebeu, partiu para cima da marcação, brecou a jogada. Carboneiro se aproxima, pede bola, busca Carboneiro. Carboneiro domina, prefere retroceder na grama, baixa no terreno, entrega para Mercado, encosta Ronaldo, recebe, domina, escapa, vai embora para o campo de ataque. Tinha liberado lá pelo setor esquerdo para Aguirre, preferiu retroceder um pouco mais, entregando a bola pelo setor esquerdo para Alan Patrick joga na contramão, não consegue se livrar da marcação, para cima dele o camisa número 8, Gabriel Bom Tempo, sai jogando na ponta direita, entregando bola até o jogador da equipe colorada, Bruno Gomes partiu pelo setor direito no campo de ataque, jogou errado, tenta recuperar agora o Vitinho para o Internacional, a bola bateu nas pernas dele, foi embora para a linha de lado, Manuel marca a arbitragem, no Banrisul consignada estadual, tem até 6 meses 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Vamos às trocas.
3: As duas trocas, realmente, né? Sai 10, Alan Patrick, entra 8, Bruno Henrique, os torcedores ali atrás do banco inconformados com o Esteban Conde, e saiu também o Ronaldo, 16, para a entrada do nosso glorioso ali, o... Até me fugiu o nome do cara.
1: Vidiagra.
3: Perdão.
1: Mais estreia no Santos. Lima foi chamado. Lima, daqui a pouquinho, no time do Santos. É aquele que jogou no Fluminense, no Grêmio?
0: No Grêmio e Fluminense.
3: Ele está emprestado até junho de 27 pelo Fluminense.
1: Ai, tá lá. Deixa eu anotar aqui o Vidiagra.
0: Santos entrando. É um mau time com bons jogadores, né?
2: Exato. Esse Santos é muito ruim.
1: Vem Tassiano também.
2: Mas só é esquadrão ex-Grêmio?
0: É, vários ex-Grêmio, né?
1: Peraí, no Internacional saíram Alan Patrick e
3: Ronaldo. Entraram Vidiagra no lugar do Ronaldo. No lugar do Alan Patrick entrou o Bruno Henrique.
1: Muito bem. Tem gol. Tá. Gol onde?
6: Informa a Rádio Grenal, Lucas Romero marca o segundo lá no Mineirão. Cruzeiro 2, Atlético Paranaense 1. 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
1: 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Alô Ângelo Córdoba, obrigado pelo carinho, obrigado pela companhia. 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Ângelo Córdoba, prazer narrar pra você. Arthur da bola na roda gigante do gramado, fugiu da marcação do Carboneiro, sofreu a falta do jogador do Internacional. Segura a informação, vem pela ponta direita, o time do Santos baixa pro campo de ataque com Igor Vinícius, volta para Arthur, não tava valendo nadinha.
2: Bateu com a bola rolando.
1: Agora sim, público.
3: Pagantes, 20.773. Não pagantes, 2.975. Público total, 23.748. Uma renda de R$1.115.794.
1: Ainda assim, depois da lambada no Grenal, 23 mil colorados vieram aqui e estão vendo o Internacional tomar outra lambada.
0: E voltarão aqui contra o Corinthians, e voltarão aqui contra o Vitória, vão. Contra o Bragantino, desde que o Inter reaja, porque se não reagir não dá nem tempo, né, do torcedor querer carregar no colo.
1: Pois é. A bola foi cobrada em circulação, né, Renan? Era para isso que você atentava.
2: Exatamente.
1: Muito bem. Não deixa escapar nada a reportagem da Granal. Gabigol partiu para cima da marcação para Aguirre. Roubada de bola boa. A bola desceu para o campo de ataque, entregando na frente para Carboneiro. Botou para derreter, meteu pela meia esquerda. Chegou por baixo, bem colocado no atalho. Tirou o Arthur para a equipe Peixeira. Entrega a bola para o Laser. Escapa, vai embora para o campo de ataque. Sofre a carga o jogador da equipe do Santos. Jogo tá parado. Falta tá marcada. É falta para o time do Santos. Pegaram o Arthur ali, ô Renan.
2: Pegaram o Arthur. Brian Aguirre deu um pontapé por trás, o Arthur tá caído no gramado, mesmo cliente Óticas Diniz, receita na mão, desconto na hora, até R$300 de desconto. 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Brian Aguirre, saem no time do Santos 8, Gabriel Bontempo, e 9, Gabriel Barbosa, para a entrada de 45, Lima, e 16, Tassiano.
3: O Aguirre não enfrenta a Chapecoense, esse é o terceiro cartão amarelo.
1: 45, Lima. Que o Aguirre na próxima partida tá fora.
3: Sim, estava pendurado.
2: Pois é. O time do Santos me lembra muito uma firma aí, que tem o logo, é um pôr do sol, as cores dela são laranja. Sabe por quê?
1: Ah.
2: Ou, na verdade, a firma que é amarelo e preto, né?
1: Aham.
2: Gabriel Brazão 1. Gabriel Boitempo 2. Gabriel Barbosa 3.
1: Muito Gabriel.
2: Não. Gabriel Menino 4. É o time dos Gabriéis. Ô, Requito, recebo aqui.
1: Essa é a verdade, então.
2: Essa é a verdade. Eu recebo aqui a informação, Requito, existe aí um grupo de conselheiros de oposição se articulando para protocolar um requerimento pedindo uma reunião extraordinária, urgente, do Conselho Deliberativo para discutir o futebol e colocarem um nomear, fazer o estatuto valer, né, e ter um vice de futebol. O Záquia foi um que já falou ao longo dessa semana a respeito da necessidade de ter um comandante lá no departamento. Então, a gente vai ver aí, nos próximos dias, os conselheiros se movimentando bastante politicamente no que diz respeito ao futebol do Inter.
1: É, tem que fazer alguma coisa, não dá mais do jeito que está, né, Rec?
0: É, tem que agir, né?
1: Tem escanteio lá o Inter, ó. Aqui pela ponta direita, bola no tumulto da grande área, subiu, tirou Tassiano. Tassiano apareceu no jogo. Braia Aguirre, que tá fora da próxima partida, mete no tumulto da grande área, desvio de cabeça do Fidiagra. A bola foi pererecando nos braços do goleiro da equipe do Santista, que sai do gol e abraça com tranquilidade. 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
1: Grenal audiência no gigante da Beira Rio, 34 minutos e 50, caminhamos para 35, restarão 10 na contagem regressiva. É marcador na etapa complementar à ponta, 3 para o Peixes, 1 para o Internacional.
6: Informa Rádio Grenal, 31 no Mineirão, Cruzeiro 2, Atlético Paranaense 1, 35 em Belém, Remo 0, Flamengo 1, 18:30 Botafogo e Palmeiras, 19:30 Corinthians e Chapecoense. 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Hoje é o último dia, hein?
0: 18 anos sem vencer no Beira-Rio, o Santos quebra mais um tabu. O Grêmio nunca tinha eliminado o Internacional em disputas de mata-mata, exceção de gauchão.
1: Tabu quebrado.
0: Que é tabu quebrado. Eles estão quebrando tudo que tinha de bom aí, né?
1: É que quebraram a banca também, né? Pois não.
4: Na última vitória do Santos aqui em 2008, foi o dia do anúncio da contratação, da apresentação, no caso, de D'Alessandro.
6: É. Ou do Maicon Leite.
1: Bola dominada aqui na saída do campo de defesa pela equipe do Santos, que vai ganhando pelo placar de 3-1. 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
6: MPC.
1: Rádio Sucesso, Boa Vista do Buricá, pois não.
6: E a gangorra já foi quebrada faz tempo também.
1: Ah, não, a gangorra foi pro espaço, mano. É também na bola aqui, não sei se não tá voltando, mano. Se o Grêmio agora ganha próximo aí, trabalha a bola. MPC.
3: É. No primeiro tempo, o Requito, né, até falou, será que o Santos devolve o 7 e tal, né? Porque, mas sabe o que aconteceu naquele ano que pode se repetir?
1: É.
3: O Inter goleou o Santos e o Santos caiu.
1: É.
3: Então o Santos goleou o Inter e provavelmente o Inter vai cair também.
1: Bato na madeira, que tô batendo na madeira.
0: É, ainda dá pra escapar, mas se não tomar nenhuma atitude, ficar esperando a banda passar, não vai.
1: Essa informação que eu trouxe o Alê aí... Ah, para erguer um vice de futebol era extremamente fundamental, de suma importância.
0: E certamente a primeira coisa que ele faria seria anunciar o novo treinador. E a história da SWAT, da vassoura nova, do fato novo, é alguma coisa que se faz no futebol na hora do desespero, né?
1: É verdade. 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Restam 8 minutos na contagem regressiva. O Internacional está tomando uma lambada 3-1 do Santos, que vai ter duas alterações agora. Camisa 5, eu acho que é o 5 aquele ali, né? E o 10, é isso?
4: Já vou confirmar aqui, sai o camisa número 32, Rolaser, para a entrada do camisa 30, Miguelito, e também entra o 5, João Schmidt, já confirmo quem foi o outro que saiu.
1: Muito bem, Miguelito e o João Schmidt, número 5. É, tá fechando a meiuca ali o Santos, né? Garantindo aí o resultado, 3-1 em cima do Internacional. Aí o João Schmidt, outro que, se não é titular, era titular nesse time do Peixe aí. Não sei como é que vai chegar com o ingresso do Arthur, ou se já tinha perdido a posição.
4: Eliasson chamado.
0: Qual que o outro que saiu?
4: Tá, vou confirmar aqui, Rec, ainda não confirmei.
0: Mas que botar o Eliasson? Bota um guri. Começa a reformulação de uma vez. Tudo bem. Vamos ver.
4: Se Elielson é outro que não joga nada também, né, Rec?
1: Tá, o Christian Oliva foi um dos que saiu lá.
4: Ah, então foi então. Christian Oliva saiu e saiu também o Rolheiser para a entrada do 5, João Schmidt, e também do Miguelito,
1: camisa 30. Miguelito. O Maná me confirma aí se foi o Christian Oliva mesmo, aí eu não tenho essa informação. Viu?
0: Miguelito é o time
1: do Inter. É achismo aqui da minha parte.
5: PC.
1: Opa!
5: Arbitragem, por enquanto, discreta no segundo tempo. 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
1: Bola levantada no tumulto da grande área, subiu, deu uma casquinha ali, o Félix Torres, fácil para o goleiro Brazão, que agradece o presente. Domina a bola na saída do campo de defesa, o Santos com o Arthur. Ia jogando errado, porém, meteu a bola na mão do jogador do Internacional, o Carboneiro. A arbitragem validou o lance, passa limpo, Gabriel.
3: Marcou a falta ali o árbitro da partida, nesse momento, diante de vaias, né? O Carboneiro vai deixando o gramado, número 7, entrou o 17, Nicolas Eliasson. Agora não sei se as vaias foram para o Carboneiro ou para o Esteban Conde.
4: E agora, para confirmar, foi o Gustavo Henrique, 48, quem saiu, PC?
1: Gustavo Henrique, deixa eu achar aqui o Gustavo Henrique, onde é que está o Gustavo? Ah, o lateral esquerdo, mano.
2: Não, e circulando em tudo que é perfil aqui do Instagram, perfis nacionais, a imagem do torcedor santista lá no meio da nação.
0: O cara deu. Até isso acontece no Inter.
2: E o cara resolve ficar no meio da nação ainda por cima, sabe? Que
0: barbaridade.
2: E é uma camiseta, aquela camisa azul do Santos.
4: Aí pediu, né? Pediu também.
2: Pô, cara sempre Toshiba.
0: Cara burro aí, ó.
1: É, isso aí tá a fim de ser
0: suicidado. Burro não, um pouco inteligente, né? Burro é muito agressivo.
1: E a galera aí, Marcinho?
4: Galera tá aqui, tô com um camarada aqui, ó, do lado, braço cruzado já, pé da vida. Que fiasqueira de novo, né, irmão? Como é o nome?
2: É Rogério.
4: Rogério. Já tinha esquecido o nome dele. Fiasqueira total hoje.
2: Porra, cara, mais uma vez a gente se motiva, mas tu vem aqui pro Beira-Rio com toda a vontade, aí o time não ajuda, o time dá aquela pressão de sempre, depois falta a perna, e aí é 2, 3 contra-ataques, a gente toma o gol, aí morre o time. Infelizmente, nós estamos aqui só esperando o tempo passar, porque não vai sair disso aí.
4: Opa! Pênaltizinho!
1: Penalidade máxima para o Internacional! Torcedor com o Black trouxe sorte, passa limpo, Gabriel!
3: Jogada do lado direito de ataque de Bruno Gomes para Vitinho, que conduzia a bola em direção à linha de fundo. Ele acabou sendo derrubado, sofreu a carga, caiu no gramado. Pênalti foi marcado pelo árbitro da partida. Agora vamos ver quem é que vai cobrar essa penalidade. Alan Patrick não está Bruno em campo, Henrique. Provavelmente seja o Bruno Henrique, que agora é capitão do time. William Arão reclama demais ali o capitão
2: não
3: santista.
2: Não cabe expulsão, Gesiel?
5: Não, ele não tinha domínio da bola. Ali não tinha domínio da bola. O jogador do Internacional estava tentando proteger, mas é pênalti sem cartão amarelo. O jogador do Santos, ele faz uma carga por trás do adversário. Sem cartão, tem que ser sem cartão.
3: É essa reclamação do mercado do Vitinho, pedindo cartão amarelo.
0: Quem sabe o Félix Torres não bate o pé?
2: Não,
0: foi pelo amor de Deus,
2: ele chegou a pegar a bola ali.
0: Foi ele que matou o time, quem sabe ressuscita.
2: Não, seca o Inter. Não,
4: agora,
2: a bola, mas
4: o PC.
2: Foi o Bruno Gomes, pois não.
5: Agora é falta de inteligência do Inter perder tempo pedindo cartão, né? O árbitro já disse que não vai dar cartão. O que pode acontecer é, de repente, o VAR chamar para tirar o pênalti, porque se começar a encher o saco, de repente o VAR busca uma mão que pode não ter tocado, alguma coisa. Deixa bater o pênalti, sai da volta.
1: Tem gol. Onde?
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1: 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Quem pegou a bola agora, Bruno Henrique. Primeiro foi o Félix Torres, depois o Bruno Gomes, e agora ele está com Bruno Henrique. Ao lado dele também está por ali o camisa número 35 do Internacional, o Braia Aguirre. Foi pro VAR o árbitro. Ih, rapaz. Durma-se com barulho desse.
0: O Gesiel cantou a pedra, hein? Mas acho que ele vai expulsar o jogador.
3: Vamos ver. Foi o Miguelito que fez a penalidade.
5: Se expulsar, tá errado.
1: Vai aparecer ali, checagem, não sei do
5: ele
1: que.
5: Pode, não, ele pode retirar o pênalti.
1: Chegando o pênalti.
5: Ele pode retirar, pra mim foi pênalti, tá? Mas a arbitragem brasileira costuma não dar esse tipo de pênalti. Ele pode retirar o pênalti. E se ele retirar o pênalti, eu largo, porque aí chega. Para mim, encerrou meu contrato na Grenal, que tá bom. Nunca mais eu vou errar, então... É que a arbitragem do Brasil costuma não dar esse tipo de pênalti aí, PC. Ele pode retirar o pênalti.
1: Priori, grupo,
5: e eu falei... PC, desculpa atrapalhar o...
1: Vai, Gesiel.
5: Eu falei...

0: Falei, pega a bola e bate essa merda. Mas eles gostam de conversar com a arbitragem. Tá aí, ó. Bem feito, bando de boca aberta.
1: Vamos ver agora. O árbitro tá lá na casinha. Ele olha uma, duas, três vezes. O torcedor vai. Aí, ó. O manifesto, a manifestação pública do torcedor colorado aqui na parte interna do Gigante da Beira Rio, onde estas testemunhas oculares assistem à derrota do Internacional, mais uma no certame, e você também, como testemunha auricular, nos acompanha pelo rádio, pelo aplicativo, e você também que nos acompanha aí na live da Granal.
2: Foi pênalti, empurrão por trás, meu Deus, já passou 80 vezes na televisão. O que que eles querem mais que
0: isso? Sim, o Rec, ele confirmou. Ali...
1: Confirmado, ali... é pênalti. Penalidade máxima para o Internacional, para ali... diminuir. Ali... E para quem sabe ainda, o Internacional dar uma sobrevida, um alento para o seu torcedor e empatar esse jogo. Eu não sei como é que fica no empate, se sai de uma posição menos incômoda, sai do 18º para o 17º. Não sei, não
3: se
1: sei.
3: Se empatar, mas... troca de posição com o Vasco.
1: Então vamos lá, pode ir o Internacional para o 3-2 agora, vamos lá. Bruno Henrique, vovô garoto, é tudo contigo, brasão no centro da moldura. Vai autorizar o árbitro da partida, 45 cravados agora no tempo complementar. Aí ficaremos por conta dos acréscimos, que serão dados pelo Alex Gomes, Stefano do Rio de Janeiro. Ele está ali no semicírculo, partiu para a bola, atenção Bruno Henrique, bateu, entrou, tá lá!

0: pode vibrar, torcedor colorado! Como manda a cartilha, bola para um lado, goleiro vai para o outro e ela vai para o fundo da rede. 45 minutos e 45 segundos, o Inter diminui. O Beira-Rio agora pulsa. O torcedor colorado ainda tem um fiapo de esperança. Passa limpo, Gabriel.
1: O vovô garoto, com toda a sua calma, tranquilidade e sua qualidade, com paradinha, goleiro pro lado direito, bola do lado esquerdo. E mais 8 de acréscimos nesse momento. O Inter faz o seu segundo gol, desconta aqui, 3-2, Alê.
2: É, Bruno Henrique deixou o seu tento, não tem como não responsabilizar o nosso treinador pelo resultado de hoje, né? Olha como o time melhora, mesmo com a menos, tendo Bruno Henrique e Vijagra em campo. Ainda que tenha o bagre do Félix Torres e o frangueiro do Matheus Cunha, livre do Ronaldo, que não faz o menor sentido tu escalar ao mesmo tempo esses jogadores, o Inter consegue diminuir para um gol de diferença. Para aquele primeiro tempo ali, quando chegou o intervalo, a gente muito preocupado que pudesse acontecer uma goleada histórica. 3-2, pelo menos, é uma derrota que não chega a ser humilhante, né, Luiz Carlos Reck?
3: Não é que não foi vexame. Me desculpem aqueles que ouviram eu dizer que o Inter poderia tomar até 7, como uma vez tomou o Santos aqui. Tava indo a vaca pro brejo, concordo em tudo. Mas agora o Inter está vivo no jogo e pode sim empatar, por que não?
4: Primeiro gol de Bruno Henrique, 23 jogos do Campeonato Brasileiro, o terceiro dele em 34 jogos pelo Internacional. Havia marcado pela última vez no dia 22 de abril contra o Atlético. Inter 18º, 25, Santos 12º, sofre o 38º.
0: 8 minutos e carimbo gol, Gesiel.
5: Pênalti bem marcado, bem revisado e sem cartão amarelo aplicado. Pode carimbar, PC Carvalho.
0: E 8 minutos de acréscimo.
3: Agora tem 6 para fazer o gol.
0: 8 minutos, Gesiel, foram acrescidos.
5: Tá certo, o jogo parou bastante no segundo tempo, revisão de VAR, muita paralisação para reclamação. Agora é emoção até o final, CMPC. O nosso futuro é aqui, PC Carvalho.
0: Vamos lá, torcedor, vem com o PC até o final. É emoção para valer. Domina a bola o Internacional com o Matheus Cunha aqui na saída do jogo. E sai do campo de defesa, sai jogando errado. Domina a bola o time do Santos, tenta partir para o campo de frente. Agora cada bola tem que botar o coração na ponta da chuteira. A alma colorada tem que esquecer que tá só pelo din-din. Tem que vestir, honrar a camisa que você veste. É isso aí, Paulinho Paula. Rechaça de qualquer maneira para a linha de lado. Santos vai pro ataque. Internacional trata de se defender. O Inter tem que buscar mais um golzinho para conquistar um ponto, sair da 17ª para da 18ª para ingressar na 17ª colocação na tabela de classificação, a conquistar um ponto, tendo mais sorte do que juízo. Domina a bola principalmente do seu treinador, que fez opções erradas no início do jogo. Domina a bola na metade do campo, time do Santos sai jogando para o campo de ataque com Luan Pérez, estabelece contato lá na ponta esquerda, rasga por baixo, Félix Torres toca com a bola quadrada para a linha de lado, lateral, marca arbitragem, Prigoni Grupo da Expo Inter. 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Diga lá.
4: Na quarta-feira, 31 de agosto de 2011, aí no Beira-Rio, 3-3, Bolívar, Leandro, Damião e Oscar de pênalti marcaram.
0: O tempo passa, torcedor ligado e conectado na Granal, 49-49, tivemos 8 minutos, vamos até 53. Olha a bola esticada na frente para o Lima, condição legal, vai invadir a grande área, tirou do jogador do Internacional, Braiaguirre chega numa recuperação fantástica, alivia e tira o perigo inimigo. Lá vem levantamento longo em profundidade, é pro Vitinho que o Santos queria no início do ano, tirou a zaga Peixeira. A bola foi embora, foi para fora, para a linha de lado, manual, cabra o Internacional. Vamos lá, Inter, mais um gol Inter, mais um gol, mais uma alegria pro teu povo, décimo Internacional. Atenção, Vidagra, baita jogador, meteu bola no tumulto da grande área, ela subiu, desceu, caiu nos braços do goleiro, sai do gol e segura com firmeza. 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Atenção, décimo Internacional,
3: terceiro pela ponte.
0: Opa! Félix Torres, centroavante, entendi. Atenção, bola no tumulto da grande área, levantamento está feito, afasta a zaga do Santos. Sobrou para o Félix Torres, clareou, vislumbrou, bate em cima do jogador. Não tem o caguete do atacante, já não é muito zagueiro, imagina como atacante. Domina a bola aqui mercado na saída do campo de defesa. Vidagra, mercado também foi para o interior da grande área. Só falta Matheus Cunha, quase não temos goleiro, quem sabe como jogador ele faz alguma coisa lá na frente. Levantamento feito é no tumulto da grande área. Alivia a zaga do Santos, volta o Inter, Paulinho Paula, escora a bola para o Bruno Gomes, devolução para o Paulinho. Recebeu, brecou a jogada, negaciou, fugiu, escapuliu, tocou, rolou para Vidagra. Vidagra fez a finta, limpou a jogada, pé direito, vai suspender no segundo pau, subiu Félix Torres, torneou de cabeça, não consegue o domínio, ela vai se perdendo pela linha de lado em lateral pro time do Santos. 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Dois minutos apenas, vamos até 53. O Internacional tenta um golzinho para sair da 18ª, para chegar na humilhante posição de 17º, mas 18ª é pior ainda. Domina a bola o Lima pro time do Santos, dá um chutão pro campo de ataque, vai descolar o passe pro Tassiano, partiu contra Vidaga. Tassiano domina a bola, vai pro mano a mano, no tete a tete, no X1, trabalhou a bola, puxou pra perna direita, tocou na entrada da grande área, ó o time do Santos chegando, bola colocada junto à linha de fundo. Arthur domina, insiste, persiste contra a marcação, de um lado para o outro, trabalha a bola, arquiteta a jogada, lá vem o time do Santos, bola com Arthur, retraindo a jogada, metendo na esquerda para João Schmidt, voltando para Arthur. Arthur joga na contramão para o time do Santos, gasta o tempo, 51 minutos e 45, restando 1 minuto e 15, bola recuada para o goleiro do Santos. O Santos agora administra o relógio, administra o tempo, joga o relógio a seu favor, o relógio é contra o Internacional. A bola trabalhada com Igor Vinícius, lá vem o Santos para o campo de ataque. 52, um minuto apenas para esgotar o tempo regulamentar. O Inter tenta o gol de empate aqui no gigante da Beira Rio. O Internacional perde por 3-2. A bola rolada na ponta esquerda para Arthur. Arquiteta a jogada. Lá vem o time do Santos tentando partir para o campo de ataque. O tempo passa. Girou de um lado para o outro pela ponta esquerda. O Leiser vai tentar no tumulto da grande área. Alivia por baixo a zaga do Internacional e toca a bola para a linha de lado. Lateral na jogada do Miguelito. Favorável a equipe do Santos lá pelo setor esquerdo no campo de ataque. O tempo passa. Torcedor ligado e conectado na Granal. 52 minutos e 30. Apenas 30 segundos para esgotar o tempo total de jogo. A bola colocada do Williamson, lá no interior da, quase no interior da grande área. Afasta bem colocada a defesa do Santos. Tá tirando lá de trás o jogador Willian, entregando para o goleiro Mercado. Tá lá na frente, curtindo uma como se fosse atacante. Trabalha a bola o time do Santos com Igor Vinícius aqui na saída do campo de defesa. Chega o Félix Torres, entrega a bola no campo de frente. Boa bola pro Braia Aguirre, dali para o Vidagra. Brecou a jogada na frente da marcação, fugiu, escapuliu, tocou na frente. Ninguém entendeu, ninguém chegou, nem o Mercado, nem também o Williamson. Chega por baixo, tira a jogada da equipe do Santos. E o árbitro da partida termina o jogo.
3: E a VAR não é estrondosa, hein? O torcedor entendeu a reação do time, mas não sei, não. A vaia seria, olha, monumental. E agora a vaia é micha, não é agorizada.
6: É, não. Aqui na arquibancada foi malemal. Né, uma
7: primeiro
6: vaia,
7: tempo foi bem pior.
6: Foi.
7: E agora os jogadores extenuados, abatidos, o Paulinho Paulo e o Vitinho se jogaram no gramado, o Braia Aguirre também bem cabisbaixo. E o Bruno Henrique foi o primeiro a deixar o campo, né? Ele que é um dos líderes desse grupo do Internacional, já se dirigindo aos vestiários.
4: Terminou o Remo 0, Flamengo 1.
3: E as mudanças do Cuca pioraram o time do Santos, né? Perdeu a meia cancha de um time esfacelado como o Internacional. A segunda bola era sempre do Inter. Correu riscos o Santos.
0: É. Terminou o jogo aqui no gigante da Beira-Rio. Placar de 3 para o Santos.
3: E a comemoração não é tão entusiasmada assim, né? É, o Santos agora dispara 6 pontos do Internacional, né, Fiorinho?
8: 32 a 25.
0: É 7?
8: 7.
0: 7 pontos à frente do Internacional, vai ficando cada vez mais distante daqueles que poderiam, né, ingressar aí na zona do rebaixamento. Amanhã tem Grêmio contra o Vitória. Quem ganhar também dispara em relação ao Internacional, tá? É brabo. É essa situação que hoje o Internacional se encontra. Vaias!
7: Agora agora sim, os jogadores foram cumprimentar a torcida e muito vaiados. Agora os jogadores santistas, né, puxados por Gabriel Barbosa, o Gabigol, vem aqui cumprimentar a torcida santista, que canta muito aqui na arquibancada superior do Beira-Rio.
3: E agora, o que se dizia antes, vale ainda? Se perder, cai, e perdeu. Parece que a gente estava chamando essa derrota, né? Ou entendendo que pudesse acontecer. Um time fraco do Santos, que veio com desfalques importantes, conseguiu ganhar do Inter, mas o Inter reagiu. E daí? Troca ou não troca o treinador? E agora?
0: Não, hoje passou muito por ele. Hoje passou muito pelo treinador. O treinador hoje, ele destruiu o time do Inter.
3: E aí aquela frase da popular, ela é meio verdadeira só. Os jogadores estão se entregando. O problema é falta de bola em alguns e a escalação equivocada do Pesolano.
5: Vai falar o Gabriel Mercado.
0: Vamos lá.
9: Time nessa sequência aí, difícil para sair do rebaixamento.
10: Parece que está fora de meu alcance de responder-te. Eu não sei o que tomo decisões. O que eu posso falar é que nós... todos temos responsabilidades, desde el presidente hasta el último funcionario, y todos somos responsables de esta mala situación, y que juntos tenemos que revertir. Yo salí de casa muy cedo, con 10 años, y abandoné a mi familia, brigando por un sueño, para ser jugador profesional. Entonces yo sé bien lo que es no desistir, y yo no voy a desistir, por más que la situación esté difícil, y mis compañeros también. Entonces ahora es corregir todo lo que estamos haciendo mal y preparar el próximo juego que tenemos que vencer para empezar a poder salir a zona de rebaixamiento.
5: Aí o Gabriel Mercado dizendo que saiu de casa com 10 anos em busca do sonho de jogador de ser jogador de futebol e hoje tem que corrigir muita coisa.
8: Terminou o Cruzeiro 3, Atlético Paranaense 1.
3: O Inter vai ser campeão brasileiro, viu, Gesiel Elias?
5: Vai falar que o rapaz aí do Santos, que eu não sei o nome dele.
11: Pero contento con el equipo, que ganamos un partido muy difícil, de un equipo muy difícil, pero ahora sí, para adelante.
5: Cristian Oliva. Aí não sei quem é, falou que não tem nome, não sei quem.
0: É o Cristian Oliva, que marcou o terceiro gol do Santos.
3: É, o Inter vai ser campeão brasileiro de desperdício. É verdade. É o time que mais cria, chutou 15 vezes contra 5.
0: Mas há. É, gurizada, mais alguma coisa aí por baixo?
3: O Inter terminou o jogo sem fazer nenhuma defesa e o Inter tomou 3.
0: Não. Deixa eu mergulhar com a gurizada ali embaixo, Gabi e também o Renan. O que mais que a gente tem por aí, Gabriel, Renan?
12: PC, por agora, os dois times já saíram do gramado, o torcedor já está indo embora, fica o torcedor visitante. Puderam nos liberar, nós estamos saindo aqui com todos os repórteres juntos, né? Já sabe como é que está o clima lá embaixo da arquibancada.
0: Muito bem. É o Internacional na 17ª colocação do campeonato. Quem chamou, fala.
7: Então, um torcedor pediu camisa do Igor Vinícius ali, o lateral santista. Na verdade, não tenho certeza se era ele, mas um jogador do Santos deu uma camisa do Santos para uma criança. E aí, outros torcedores foram para cima do pai da criança. Mas agora já está todo mundo muito calmo.
12: O Gabigol já havia entregado uma camisa no início do jogo, né?
5: O pessoal não aprendeu ainda não pedir camisa para adversário em estádio de futebol, onde tem animais, não dá, não tem como pedir.
3: Enquanto não tem clima para isso.
5: Não tem clima e não adianta, vão ser agredidos. Pais e mães, escutem eu enquanto eu estou aqui nesse microfone. Se vocês pegarem camisa dos adversários, vocês vão ser agredidos e o seu filho muito provavelmente será agredido também. Não pede camisa do adversário, tá? O tio Gês está pedindo, vocês vão tomar tapa, por favor.
0: Vamos lá. Gurizada, principalmente a reportagem aí embaixo, em razão de talvez o Internacional empatar o jogo, eu esperei, né, pra gente escolher aí o craque Raiz MPC Vivo Natural, Ale Dornelles, o craque Raiz MPC Vivo Natural.
2: Brian Aguirre entrou e mudou o panorama do jogo a favor do Internacional.
0: Tá, eu tô contigo nessa. Brian Aguirre também. Gabriel Renan. Estão me ouvindo aí, o Gabriel e o Renan? Não?
12: Oi.
0: Renan.
12: Me ouve? Ah, então tá bom.
0: O craque Raíssa, MPC, Vivo Natural.
12: Faz alguma coisa diferente.
0: Praia Aguirre também, 3 votos. O Gabi, me ouve? Não. Marcinho Black, então.
2: Opa, tô aqui com o torcedor já no pátio do estádio Beira-Rio.
0: O craque Raiz, Marcinho.
2: Tá. Craque Raiz no Inter, bah, é difícil, né, velho? Eu vou no Rolaser do Santos.
0: Rolaser.
2: Canhotinha nervosa ali e tal. E no Inter vai o Brian Aguirre mesmo, tem outro.
0: Brian Aguirre. O craque Raiz, Luiz Carlos Rec, CMPC, Vivo Natural. Comentarista da Rádio Granão. Ah, chegou o Pedrão aqui, chamado o Rec já vem. Bom, Gesiel Elias.
5: Gabigol.
0: Gabigol. Um voto para o Gabigol. Um voto...

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0: Mas, isso, irmão, aqui é Brasília, filho.
1: Tu é diferente.
0: Tu entrou na vibe do Kadesh.
1: Tu é doido, a vibe do Kadesh tem que respeitar. Levanta a mãozinha e dá um grito aí.
0: Alô, Brasília, faz barulho, Natanzinho Lima.
1: Seu corpo pede mais o teu prazer. 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
0: Alô.

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12: Come on!

0: 18 horas e 57 minutos.
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0: Boa noite.
1: Conta 10 segundos no relógio aí.

0: Obrigado, viu, linda? Obrigado mesmo.
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2: Carolina Herrera é o nome dela.
3: E elas gostam.

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0: Obrigado!
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3: 20 horas e 11 minutos.
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0: muito mais músicas.
1: Não tem jeito, meu compadre. Vambora. Ela vacilou comigo, nós estamos aí, né? Tudo certo.

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5: 20 horas e 34 minutos.
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0: 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Pagode de qualidade.
1: Que coisa linda, hein?
2: Boa noite.
1: Amiga, essa é uma pedrada. Vocês gostam de Mamão Boba?
3: Não posso falar.
1: Vou cantar.

0: Segura essa mombomba aí, gente.
1: Bando safado. Claro que não.
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0: como assim, ó.
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20: 20 horas e 58 minutos.
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